Flores à beira do caminho. Uma linda noite de terça-feira para você. E se você tem alguns sonhos na sua vida, para você correr atrás, realizar, vem comigo. Acorde às 4 da manhã e às 5 a gente volta a prosear. Com a mesma emoção no seu rádio, mas com certeza, se o arquiteto, dono do universo, nos permitir. Um zoom bem forte a vocês. Quero ver.

0: Está no ar a Voz do Brasil. As notícias do governo federal que movimentaram o país no dia de hoje.
1: Olá, boa noite.
0: Boa noite para você que nos acompanha em todo o país.
1: Terça-feira, 12 de maio de 2026.
0: Vamos ao destaque do dia, mais de 11 bilhões de reais no combate ao crime organizado.
1: O governo do Brasil lança plano com foco na desarticulação financeira e operacional de facções criminosas.
0: Presidente Lula destaca a união com estados e municípios para enfrentar a violência e garantir a segurança de todos os brasileiros.
2: O território será devolvido ao povo brasileiro de cada cidade e de cada estado.
1: E ainda, o governo do Brasil zera impostos de importação sobre compras internacionais, a chamada taxas das blusinhas.
0: O imposto vale para importação de produtos de até 50 dólares, cerca de 250 reais.
1: E você vai ouvir também prevenção e controle aos incêndios florestais.
0: Novos equipamentos foram entregues para reforçar a ação no Cerrado e Pantanal.
1: O investimento de 150 milhões de reais do Fundo Amazônia, Gabriela Noronha.
3: Os equipamentos entregues vão fortalecer a atuação em áreas de difícil acesso e reduzir o tempo de resposta aos incêndios no Cerrado e Pantanal.
0: Hoje, na apresentação da Voz do Brasil, eu, Luciana Vasconcelos e Nazi Brum.
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0: Um plano para combater o crime do país.
1: O programa Brasil contra o Crime Organizado conta com investimentos e financiamentos que ultrapassam os 11 bilhões de reais.
0: Entre as ações previstas está a asfixia financeira do crime organizado para atingir fluxos ilícitos e lavagem de dinheiro.
4: O programa Brasil contra o Crime Organizado conta com quatro eixos. O primeiro mira a estrutura financeira das organizações criminosas, como, por exemplo, a lavagem de dinheiro. Para isso, o país vai ampliar as forças integradas de combate ao crime organizado, que farão operações interestaduais de alta complexidade, como explicou o secretário nacional de Segurança Pública, Francisco Veloso.
5: O crime organizado, diferente de outros tipos penais, tem um objetivo muito claro. Ele quer ter lucro. Para isso, nós temos as forças integradas de combate ao crime organizado em todos os estados. E nós vamos criar ficos nacionais. Abriremos em São Paulo, no Rio, no Nordeste, no Sul e no Norte.
4: Outro eixo busca melhorar a investigação de homicídios, com fortalecimento das polícias científicas, dos institutos médicos legais e da rede integrada de bancos de perfis genéticos. O último ponto busca desarticular o mercado ilegal que abastece as organizações criminosas, a partir do tráfico de armas, munições, acessórios e explosivos. O programa prevê a criação da Rede Nacional de Enfrentamento do Tráfico de Armas. O ministro da Justiça e Segurança Pública, Wellington Lima e Silva, ressaltou a importância da participação dos estados e municípios no

0: trabalho conjunto.
1: É fundamental que cada um dos agentes de segurança aqui tome o plano como seu. O programa é do Brasil. O programa não é só do governo federal. O programa é do Brasil e de cada um dos cidadãos para que nós possamos viver sem medo.
0: Presidente Lula destacou a união necessária para combater o crime organizado e disse que o plano vai devolver o Brasil aos brasileiros.
2: O território será devolvido ao povo brasileiro de cada cidade e de cada estado, para que a gente possa dizer ao mundo que muitas vezes o criminoso não é o pobre, não é o negro, não é o desempregado que está num bairro pobre. Muitas vezes o responsável está no andar de cima, engravatado, tomando uísque e zombando da nossa cara.
0: Para colocar o programa Brasil contra o Crime Organizado em prática, o governo prevê mais de R$1 bilhão em recursos diretos já em 2026. São quase 390 milhões para combater o fluxo de dinheiro ilegal, 330 milhões para reforçar presídios, 201 milhões para investigação de homicídios e 145 milhões para enfrentar o tráfico de armas. Além disso, será criado uma linha de crédito de R$10 bilhões para estados e municípios investirem em equipamentos, tecnologia e estrutura para as forças de segurança. Reportagem Márcia Fernandes.
3: E a gente segue falando sobre esse plano lançado hoje, mais especificamente sobre o eixo voltado às políticas penais.
4: Está prevista a criação do Centro Nacional de Inteligência Penal, além da aquisição de equipamentos, realização de operações nacionais e capacitação de servidores.
3: E para falar mais sobre o assunto, temos conosco ao vivo pela internet o secretário nacional de Políticas Penais, André Garcia. Boa noite, secretário.
5: Boa noite, Luciana. Boa noite, Nazi Brum. Boa noite a todos os nossos ouvintes.
3: Secretário, no que se refere às políticas penitenciárias, o que o senhor pode falar para a gente sobre as medidas que serão adotadas e os investimentos que serão feitos, inclusive em presídios estaduais?
5: Bem, o nosso programa, ele teve uma premissa importante, que foi a orientação do presidente Lula e do ministro Wellington César, de também aproveitar o que vinha dando certo, experiências exitosas e programas do governo, junto com os estados e o Distrito Federal, que já estavam funcionando e que precisavam de certa forma, de maior robustez e maior aporte financeiro. Essa premissa, por exemplo, foi a que regeu o eixo 1, que trata de asfixia financeira do crime organizado, e isso teve e que teve como parâmetro a recente Operação Carbono Oculto, uma operação que foi realizada em parceria com a Receita Federal, Polícia Federal e o Estado de São Paulo, e foi muito exitosa porque atingiu fortemente a criminalidade organizada entranhada em instâncias de poder econômico que comumente não são atingidas em operações policiais. A mesma premissa nós usamos no sistema penitenciário, porque nós temos um modelo de excelência que é administrado pelo governo federal, que é o sistema penitenciário federal seguro, rígido, que permite um controle e monitoramento de diversas lideranças criminosas no nosso país. São 5 unidades, 5 presídios federais estão espalhados pelo país e são administrados pelo governo federal. E a nossa pretensão é, após identificadas as unidades, os presídios nos estados, que precisavam, porque abrigavam lideranças criminosas locais, precisavam de uma elevação do padrão de segurança, foi exatamente isso. Elevar o padrão de segurança para protocolos, treinamentos, capacitações e, importante, equipamentos de segurança similares ao que nós aplicamos nos presídios federais. E assim, isolar lideranças criminosas e não permitir que essas lideranças impactem na segurança pública do cidadão e da cidadã brasileira.
4: Secretário, uma das estratégias, como o senhor falou, é isolar essas lideranças criminosas. E uma das ideias é interromper a comunicação entre esses detentos. Como que está previsto nesse plano?
5: Bem, há um conjunto de ações que tem esse objetivo. Primeiro, reforçar, robustecer os protocolos de segurança nessas unidades dos estados, treiná-los, que é para aplicação de protocolos rígidos, semelhantes ao que são aplicados no sistema penitenciário federal. Não há incidência, para que o nosso ouvinte, também quem está nos vendo aqui pelas redes sociais, não há incidência de celulares nem de objetos ilícitos nas penitenciárias federais. e nós queremos isso em todas as penitenciárias que nós escolhemos como mais sensíveis em todos os estados. Não queremos objetos ilícitos, não queremos celulares e não queremos nenhum tipo de droga ou arma branca ou qualquer outro tipo de artefato que seja utilizado contra os policiais penais, contra a sociedade. E essa foi a premissa, como eu disse, que foi implementada, que está sendo implementada, que será implementada com o nosso programa Brasil contra o Crime Organizado. Além do treinamento, nós vamos doar equipamentos que vão elevar o nível de segurança, treinar os policiais e servidores também para a utilização desses equipamentos. Por exemplo, eu posso dizer aqui drones modernos para vigilância, kits de varredura eletrônica que vão permitir levantar onde há aparelhos eletrônicos ligados ou desligados, celulares em presídios, identificar onde estão esses celulares e retirá-los das celas, se for o caso, aparelhos de raio-x, scanners corporais, e também o governo federal, de forma inédita, vai realizar a contratação de bloqueadores de celulares e vai com essa contratação disponibilizar para que os estados possam, nas unidades, aplicar essa tecnologia de silenciamento de comunicação. Então, além disso, nós vamos realizar operações programadas, que são operações voltadas para identificar esses equipamentos, esses aparelhos eletrônicos nessas unidades e retirá-las, que são as operações modo avião, que nós denominamos assim. Usamos um equipamento que permite o rastreamento de aparelhos eletrônicos, que são equipamentos nossos aqui da Secretaria Nacional de Políticas Penais e da Polícia Penal Federal, e também a Operação MUTI, que é a operação organizada com os estados para retirada desses celulares e de qualquer outro material ilícito que esteja nas prisões. Ou seja, vamos atuar com inteligência, equipamentos, treinamento e operações policiais intensas, de modo a não permitir que haja comunicação desses presídios, desses indivíduos custodiados nesses presídios, para além dos muros das unidades penais.
3: Secretário, como é que vai funcionar esse Centro Nacional de Inteligência Penal? Ele vai ter ações integradas aí com todos os estados?
5: Exato, ele vai nos ajudar, inclusive, na coordenação dessas operações que hoje nós coordenamos aqui diretamente da Secretaria, as operações MUTI e Modo Avião, que são operações nacionais realizadas em diversos estados ao mesmo tempo. Vai congregar também policiais penais das diversas polícias estaduais, vai permitir um maior fluxo de informações, num modelo muito semelhante ao que se chama de centro de fusão de informações, ou nos Estados Unidos conhecido como Fusion Centers, que são centros em que estão todas as agências policiais, no nosso caso, todas as polícias, representantes de todas as polícias penais, inclusive a federal, que vão conviver, trocar informações, coordenar operações e dar um dinamismo maior às ações no ponto de vista nacional.
4: Então tá ótimo, secretário. É uma área muito importante e o governo está de olho nisso, então, né?
5: Exatamente, é uma área fundamental para a segurança pública do cidadão brasileiro, né? É onde tudo começou, porque as organizações criminosas surgiram nos presídios e vão terminar, porque a determinação do governo é essa: controlar e manter esses indivíduos isolados e não permitir que haja comunicação nem influência na vida do cidadão que vive fora dos muros dos presídios.
3: Bom, nós conversamos com André Garcia, secretário nacional de Política Penal. Secretário, muito obrigado pela entrevista à Voz do Brasil.
5: Eu que agradeço a oportunidade, estou aqui sempre à disposição de vocês e dos nossos ouvintes.
4: O período de seca está começando na região central do Brasil.
3: E com ele vem o maior número de ocorrências de incêndios florestais.
4: Viaturas e equipamentos que vão ajudar no combate ao fogo foram entregues hoje pelo governo federal.
3: Os investimentos são do Fundo Amazônia e pela primeira vez serão aplicados nos biomas Cerrado e Pantanal.
6: Caminhões especializados no combate a incêndios florestais, caminhonetes 4x4 equipadas, sopradores e aeronaves remotamente pilotadas. Os equipamentos entregues nesta terça-feira vão fortalecer a atuação em áreas de difícil acesso e reduzir o tempo de resposta aos incêndios no Cerrado e Pantanal. O investimento total de R$150 milhões vem do Fundo Amazônia, administrado pelo Banco Nacional de Desenvolvimento Desenvolvimento Econômico e Social, BNDES. Segundo o ministro da Justiça e Segurança Pública, Wellington César Lima, esse é o maior investimento já realizado pelo governo federal para ampliar o combate aos incêndios florestais. O ministro destacou ainda que a entrega vai agilizar o trabalho de combate ao fogo.
7: Cada minuto reduzido no tempo de resposta significa menos destruição ambiental, menos prejuízo econômico e mais proteção para a população brasileira.
6: Os equipamentos vão beneficiar os corpos de bombeiros militares do Piauí, Bahia, Goiás, Minas Gerais, Mato Grosso do Sul e Distrito Federal, além da Força Nacional de Segurança Pública e Brigadas Florestais. A medida faz parte da Política Nacional de Manejo Integrado do Fogo, criada em 2024 e gerida pelo Ministério do Meio Ambiente e Mudança do Clima. O ministro da pasta, João Paulo Capobianco, lembrou que o governo também tem fortalecido o planejamento e alcançado bons resultados no combate aos incêndios florestais.
8: Atualmente, nós temos reuniões a cada 2 meses com os maiores meteorologistas do Brasil e do exterior para monitorar permanentemente os cenários de risco climático e de risco, portanto, de incêndios. Esse dado é traduzido em planejamento, é levado para a sala de situação e articula e organiza a ação do governo federal. Nós, em 2025, reduzimos a área queimada no Brasil inteiro em 39%.
6: Esse é o primeiro investimento do Fundo Amazônia em biomas fora da Amazônia Legal. O fundo, restituído em 2023, após 4 anos de paralisação, já aprovou mais de R$400 milhões para apoiar os corpos de bombeiros de 9 estados da Amazônia Legal no combate a incêndios. Reportagem Gabriela Noronha.
4: O presidente Lula acaba de anunciar que zerou os impostos para compras de até $50 sobre compras internacionais online, tributos que ficaram conhecidos como taxa das blusinhas.
3: Segundo o secretário executivo do Ministério da Fazenda, Rogério Seron, essa medida só pôde ser anunciada após o combate ao comércio ilegal.
9: Isso só foi possível depois de um avanço muito significativo para regularizar o setor. O contrabando, que era uma marca presente nesse setor, ele foi eliminado. Agora um setor regularizado e continuará regular vai poder usufruir dessa isenção, dessa zeragem de tributação sobre esses produtos. Isso vai beneficiar a população mais carente, mais pobre, que utiliza muito dessas plataformas para adquirir produtos que são muito importantes para o seu dia a dia.
4: A mudança será publicada em edição extra do Diário Oficial de hoje e já passa a valer a partir de amanhã.
3: Estudantes com dívidas no Fundo de Financiamento Estudantil, FIES, podem realizar a renegociação de débitos a partir de amanhã por meio do Desenrola FIES.
4: Os contratos em atraso poderão ser quitados com descontos de até 99% sobre o valor da dívida.
3: A expectativa é atender mais de 1 milhão de estudantes.
10: Pode participar do programa quem teve contrato firmado até 2017 e que estava na fase de pagamento em 4 de maio de 2026. A negociação pode ser feita até 31 de dezembro deste ano. A expectativa é que mais de 1 milhão de estudantes sejam beneficiados com refinanciamento. O Desenrola FIES faz parte do novo Desenrola Brasil, programa lançado pelo governo federal no início deste mês para reorganizar a vida financeira de milhões de brasileiros e ampliar o acesso ao crédito em melhores condições. A medida, no entanto, não prevê a utilização do FGTS para abatimento das dívidas, como acontece em outras renegociações do Desenrola Brasil. Outra vantagem é para os estudantes que mantêm os pagamentos em dia. O programa oferece a possibilidade de quitação integral do débito com 12% de desconto sobre o saldo devedor. Para facilitar o atendimento, todo o processo de renegociação será realizado pelos canais digitais do banco responsável pelo contrato. No portal do Ministério da Educação foi publicada uma matéria com o passo a passo da renegociação. Acesse gov.br/mec e saiba mais. Reportagem Talita Albuquerque.
3: E ainda sobre o Desenrola, mas desta vez para o agricultor familiar que está com as contas no vermelho.
4: O Desenrola Rural está a todo vapor com descontos de até 96% do valor da dívida.
3: A iniciativa quer melhorar a saúde financeira dos produtores rurais e facilitar o acesso ao crédito de olho na safra 2026-2027.
11: Nas praias de Tamandaré, no litoral do Pernambuco, Fabrício do Nascimento aprendeu a pescar com os avós e se dedica à atividade artesanal ao longo de 20 anos. Recentemente, decidiu aumentar a renda e investiu na criação de abelhas. Durante a pandemia, o novo negócio virou um problema e o que antes era investimento virou dívida, como relembra Fabrício.
12: E foi na época que eu comecei a tirar meu primeiro empréstimo, foi em torno de R$ 2.000. Tive os problemas no decorrer da pandemia, não tive condições de pagar.
11: Foi só no ano passado que Fabrício conseguiu a tão esperada saúde financeira nos negócios. O produtor rural aderiu ao programa de renegociação de dívidas do governo do Brasil. Os descontos permitiram que ele limpasse o nome e pudesse sonhar alto.
12: Quitei essa dívida, investi na minha área da pesca e na área da apicultura. Eu estou querendo um investimento maior. Meu sonho é fazer minha agroindústria para produção de mel também.
11: O sonho de Fabrício e de outros agricultores rurais pode se tornar realidade com um novo Desenrola Rural. O programa permite renegociação e liquidação de débitos, com descontos que chegam até 96%, e atende quem tem débitos vinculados ao Programa Nacional de Fortalecimento da Agricultura Familiar, o PRONAF. Podem ser beneficiados agricultores familiares, assentados da reforma agrária, pescadores artesanais, povos e comunidades tradicionais e cooperativas da agricultura familiar. A expectativa é que os descontos ajudem os produtores a planejar a safra 2026-2027, como explica a ministra do Desenvolvimento Agrário e Agricultura Familiar, Fernanda Machiavelli.
13: Nós conseguimos, no âmbito do Desenrola Brasil, reabrir um Desenrola Rural. Agora, nessa nova rodada, nós de novo temos condições muito favoráveis para essa renegociação. São descontos bastante convidativos para conseguir promover essa regularização das dívidas dos agricultores familiares. Nós esperamos que a partir do Desenrola Rural, os agricultores familiares voltem a acessar o crédito do PRONAF, estejam na produção de alimentos, participando ativamente da ampliação da nossa safra 2026-2027.
11: A adesão ao Desenrola Rural pode ser feita até 20 de dezembro de 2026. Para as dívidas do PRONAF ou contratadas junto a instituições financeiras, a regularização deve ser feita diretamente nessas empresas. Se o débito estiver na dívida ativa da União, é possível limpar o nome diretamente no site do Regularize. Mais informações sobre o Desenrola Rural, acesse gov.br/mda. Reportagem Edinaldo Júnior.
4: E hoje a ministra do Desenvolvimento Agrário e Agricultura Familiar, Fernanda Machiavelli, apresentou um balanço das ações voltadas ao setor.
3: Ela destacou as políticas voltadas às mulheres rurais, com a implementação de 110 mil quintais produtivos, que são espaços de produção diversificada de alimentos saudáveis, sementes e insumos, fundamentais para a soberania e a segurança alimentar.
4: A União Europeia retirou o Brasil da lista de países autorizados a exportar produtos de origem animal destinados ao consumo a partir de 3 de setembro.
3: Por meio de nota, o governo brasileiro informou que recebeu com surpresa a notícia e que tomará prontamente todas as medidas necessárias para reverter essa decisão.
4: O chefe da delegação do Brasil junto à União Europeia já tem reunião agendada para amanhã com as autoridades sanitárias do bloco.
3: O Brasil é o maior exportador do mundo de proteínas de origem animal e o principal fornecedor de produtos agrícolas ao mercado europeu.
4: Todas as informações sobre pré-natal, parto, puerpério, cuidados com o bebê, vacinação, alimentação, saúde mental e rede de apoio, tudo em um único lugar.
3: E agora disponível também pelo celular com mais praticidade e segurança.
4: É a nova caderneta brasileira da gestante, lançada hoje no Rio de Janeiro pelo ministro da Saúde, Alexandre Padilha.
14: Márcia Silva de Araújo, de Planaltina, no Distrito Federal, está grávida de 4 meses. É a sua terceira gestação, mas ela ainda toma todos os cuidados necessários nessa fase. As vacinas estão em dia e todo mês tem consulta de pré-natal.
15: Saio de uma, já tem outra no outro mês. E é um momento muito delicado, que a mãe tem que ser acompanhada, sim. Você está gerando um bebê, você tem que ter uma assistência da família e do posto de saúde. Eu acho muito importante.
14: Para facilitar e ampliar a organização de exames de pré-natal e dos cuidados com as mães e seus bebês, o Ministério da Saúde lançou nesta terça-feira a nova caderneta brasileira da gestante. A versão reformulada do documento reúne todas as informações da mulher desde a gravidez ao pós-parto. Outra novidade é que o conteúdo da caderneta agora vai estar integrado com o Meu SUS Digital. digital. Tudo na palma da mão, para garantir um atendimento mais qualificado a gestantes, de acordo com o ministro da Saúde, Alexandre Padilha.
16: Nós temos 85% das equipes de saúde da família no Brasil inteiro que usam já o prontuário eletrônico do Ministério da Saúde. Então, a expectativa é que ele fique na mão da gestante, na mão dos profissionais de saúde, como se fosse a verdadeira bíblia da gestação, do cuidado das mulheres no nosso país.
14: O documento também traz informações de cidadania, como saúde mental, luto materno e parental e violência obstétrica. E tem espaço para registros específicos sobre o acompanhante, métodos de alívio da dor, posições para o parto, procedimentos a serem evitados e rede de apoio. Maria Silva de Araújo, do Início da Matéria, aprovou a novidade.
15: Vai melhorar bastante no sentido de facilitar a nossa vida. Hoje em dia também está sendo tudo digital. E aí eles vão passando do computador para o outro. Então, assim, é maravilhoso.
14: Além da versão digital, serão distribuídos 3 milhões e 200 mil exemplares da caderneta física em todo o Brasil. Reportagem Natália Koslick.
3: O acesso à caderneta brasileira da gestante é feito pelo aplicativo Meu SUS Digital, disponível para Android e iOS ou pela versão web da plataforma.
4: Estão abertas as inscrições para o Fórum Nacional da Rede de Parcerias, promovido pelo Ministério da Gestão e da Inovação em Serviços Públicos.
3: O evento busca aprimorar as políticas públicas e o impacto dos serviços na vida do cidadão, com mais de 240 painéis, palestras e oficinas.
4: O evento será realizado entre 9 e 11 de junho no Centro de Convenções Ulisses Guimarães, em Brasília.
3: As inscrições são gratuitas e podem ser feitas no endereço gov.br/rede de parcerias.
4: E essas foram as notícias do Governo do Brasil.
3: Uma realização da Secretaria de Comunicação Social da Presidência da República.
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3: Fique agora com as notícias do Poder Judiciário e do Congresso Nacional. Uma boa noite.
4: Boa noite para você e até amanhã.
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19: STF pede novas providências de órgãos para aprimorar transparência das emendas parlamentares.
20: STJ afasta indenização do DPVAT em acidente ocorrido durante prática de crime.
19: Justiça do Trabalho registra mais de 600 mil casos de assédio moral.
20: Boa noite, eu sou Marcela Luiza.
19: E eu sou Marcelo Della Libera.
20: Supremo Tribunal Federal pede novas providências para reforçar a transparência e o controle sobre as emendas parlamentares.
19: A decisão é do ministro Flávio Dino e envolve órgãos de fiscalização do Senado, do Governo de São Paulo e da Justiça Eleitoral. Carolina Chaves.
21: Na decisão, Flávio Dino pediu ao Tribunal de Contas da União informações sobre o funcionamento de um painel de acompanhamento das emendas parlamentares e cobrou esclarecimentos da Controladoria Geral da União sobre limitações na estrutura do órgão. O ministro também quer explicações do Senado sobre a possibilidade de ampliar regras contra nepotismo envolvendo suplentes de senadores e familiares. Já o governo de São Paulo deverá esclarecer suspeitas de acordo político relacionado à destinação de emendas de bancada federal. A decisão ainda determina que assembleias legislativas e a Câmara Legislativa do Distrito Federal comprovem a adaptação das regras locais ao modelo federal de execução das emendas. O relator também encaminhou ao Tribunal Superior Eleitoral e à Procuradoria-Geral Eleitoral pedidos de análise sobre possíveis riscos de uso irregular de emendas parlamentares em campanhas eleitorais.
20: A indenização do extinto seguro DPVAT não é devida se o acidente de trânsito ocorreu durante a prática de crime.
19: Esse posicionamento é do STJ. Fátima Uchoa.
22: Um homem roubou uma motocicleta com a qual logo depois sofreu acidente de trânsito. Ele pediu a indenização do seguro obrigatório DPVAT, que hoje está extinto, e a Justiça do Paraná determinou o pagamento. No entanto, a quarta turma do STJ deu provimento ao recurso especial da seguradora. Para a ministra relatora Isabel Galotti, a existência de conduta dolosa da vítima afasta a cobertura securitária quando o risco é deliberadamente provocado, como no caso do roubo de veículo com o uso da motocicleta subtraída.
20: Justiça do Trabalho registra mais de 600 mil casos de assédio moral.
19: O levantamento considerou o período de 2020 a 2025. William Nascimento.
0: Nos quatro primeiros meses de 2026, já foram formalizadas mais de 30 mil ações por assédio moral. Ele está no comentário constrangedor, na punição injusta, na intimidação, em situações que afetem a dignidade de quem trabalha e causem danos à saúde física e mental. E a empresa é responsável por atitudes como essa. Se não cuidar do ambiente de trabalho, pode responder por isso. E esse é o alerta do coordenador-geral do programa Trabalho Seguro, ministro Agra Belmonte. Investimento é prevenir. Custo é a empresa ter de pagar indenizações.
20: A partir do dia 15 de maio, pré-candidatos já podem começar a arrecadar dinheiro para financiar as campanhas das eleições gerais de 2026.
19: Um dos meios de arrecadação é por meio do financiamento coletivo, conhecido como vaquinha virtual. Estevam Furtado.
1: A vaquinha virtual já foi usada nas eleições de 2018, 2020, 2022 e 2024. O modelo, também chamado de crowdfunding, permite arrecadar recursos pela internet, por sites, aplicativos e plataformas digitais. As empresas que oferecem esse serviço precisam estar cadastradas e aprovadas pelo Tribunal Superior Eleitoral, além de serem contratadas antes por pré-candidatos ou partidos, conforme prevê a Lei das Eleições. A página sobre financiamento coletivo já está disponível no portal do TSE. Até agora, quatro empresas foram aprovadas para atuar nas eleições de outubro e outras duas estão com cadastro incompleto.
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20: Uma boa noite.
19: Boa noite.
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23: Eu sou Paula Groba e estes são os destaques de hoje do Jornal do Senado, que começa agora. Plenário aprova renovação automática da CNH para bons motoristas. Avança projeto que endurece punições para fraudes no mercado financeiro. Aprovadas regras mais rígidas para o fechamento de escolas rurais. Boa noite. Motoristas com bom histórico no trânsito garantiram mais facilidade para renovar a carteira de habilitação. O plenário aprovou hoje a medida provisória que permite a renovação automática da CNH para condutores inscritos no Registro Nacional Positivo de Condutores, cadastro que reúne quem não cometeu infrações de trânsito no período de 12 meses. Mas o texto aprovado pelo Congresso inclui ainda a necessidade de exame médico para a renovação. A proposta segue agora para a sanção presidencial. Os detalhes com o repórter Alexandre Campos.
24: Relator da medida provisória, quando o texto esteve na comissão mista, o senador Renan Filho, do MDB de Alagoas, afirmou que dificultar o acesso à CNH impede que muitas pessoas entrem no mercado de trabalho.
25: É por isso que o Brasil vive, de certa maneira, um apagão de motoristas de caminhão, especialmente os caminhões de grande porte. Porque a burocracia afugenta o jovem da primeira habilitação. E ao fazê-lo, afugenta também a formação de condutores profissionais.
24: A renovação automática da CNH deverá ser precedida de exames de aptidão física e mental. Essa exigência foi novidade, já que não constava no texto original da MP. Renan Filho acatou emenda para reintroduzir essa obrigatoriedade. De acordo com o texto aprovado, o motorista habilitado poderá optar pela CNH digital gratuita caso prefira não pagar pelo documento físico. A MP, que segue para a sanção, ainda prevê a correção anual pelo IPCA dos valores referentes aos exames de aptidão física e mental mental e de avaliação psicológica a serem fixados nacionalmente pela União.
23: E brasileiros que sofrem com dores persistentes por meses ou até anos poderão ter atendimento mais especializado no SUS. O plenário aprovou um projeto que estabelece regras para o cuidado de pessoas com dor crônica na rede pública de saúde. A proposta garante atendimento integral aos pacientes e cria o Dia Nacional de Conscientização e Enfrentamento da Dor Crônica em 5 de julho. O texto segue para a sanção presidencial. Carros abandonados em ruas e terrenos públicos, além de prejudicarem a paisagem urbana, podem acumular água, atrair vetores de doenças e causar danos ao meio ambiente. E para enfrentar esse problema, a Comissão de Meio Ambiente aprovou um projeto que obriga os proprietários a retirar os veículos abandonados que representem risco à saúde pública ou ao meio ambiente. Os detalhes com Patrícia Oliveira.
5: O projeto do senador Confúcio Moura, do MDB de Rondônia, foi relatado pela senadora Tereza Cristina, do Progressistas de Mato Grosso do Sul. Ela alterou a lei do desmonte e o Código de Trânsito Brasileiro para acelerar o destino de carros apreendidos e não reclamados, por meio de leilões. Uma das novidades é a integração ao Sistema Nacional de Resíduos Sólidos para rastrear peças retiradas de veículos e combater o mercado ilegal. A ideia é priorizar a chamada economia circular. Antes de reciclar ou descartar um veículo, será obrigatório tentar reaproveitar peças e componentes em boas condições, como destacou a senadora Tereza Cristina.
6: Com isso, damos um passo concreto para reduzir impactos ambientais, organizar o setor e transformar passivos em oportunidades econômicas.
5: Empresas de desmontagem também terão de tratar corretamente fluidos e resíduos poluentes. O projeto segue para análise da Comissão de Assuntos Econômicos.
23: O senador Paulo Paim, do PT do Rio Grande do Sul, elogiou o programa Brasil contra o Crime Organizado, lançado pelo governo federal. Segundo ele, a iniciativa articula inteligência, integração entre os entes federativos e mais de 11 bilhões de reais em investimentos para o enfrentamento das facções criminosas. Paim destacou que o programa prevê ações contra a lavagem de dinheiro, o tráfico de drogas e o crime organizado nos presídios, além de medidas para aumentar a elucidação de homicídios. O senador também defendeu a importância de políticas sociais, educação e geração de emprego no combate à criminalidade.
7: O crime organizado não se combate apenas na ponta, no confronto direto. É preciso atingir suas estruturas, suas fontes de financiamento, sua capacidade de articulação e o seu poder de infiltração. Não basta prender executores, é preciso prender, mas também desmontar os esquemas de lavagem, recuperar ativos e cortar o fluxo ilícito que sustenta essas organizações.
23: Já o senador Esperidião Amin, do PP de Santa Catarina, criticou a decisão do ministro do STF, Alexandre de Moraes, que suspendeu a aplicação da lei da dosimetria até a análise do plenário da corte. Segundo o parlamentar, a medida representa interferência em uma decisão do Congresso Nacional. Amin também defendeu a revisão das penas aplicadas aos envolvidos nos atos de 8 de janeiro e afirmou que o Congresso deve avançar no debate sobre a anistia aos condenados.
8: Se ele acha que a lei é inconstitucional, ele tem que submeter imediatamente, mas a lei entra em vigor. Quer dizer, agora o ônus da decisão do Supremo é do cidadão que foi beneficiado pela dosimetria. Quer dizer, a decisão soberana do Congresso fica condicionada ao despacho monocrático.
23: Dinheiro desviado, balanços maquiados e investidores enganados. Fraudes no mercado financeiro que podem causar prejuízos bilionários e abalar a confiança na economia passaram a ser alvo de regras mais duras no Senado. A Comissão de Assuntos Econômicos aprovou hoje um projeto que prevê a prisão para fraudes contábeis e a manipulação de informações que levem investidores ao erro no mercado de capitais. Os detalhes com a repórter Marcela Cunha.
9: A proposta da senadora Augusta Brito, do PT do Ceará, Ceará foi apresentada depois do caso das lojas americanas. O texto aprovado pune a fraude contábil, como alterar balanços, informar dados falsos ou esconder operações realizadas pela empresa. A pena prevista é de 2 a 6 anos de prisão e multa. O relator, senador Oriovisto Guimarães, do PSDB do Paraná, afirmou que o texto foi ajustado para deixar mais claro o que deve ser considerado crime, sem gerar insegurança jurídica no mercado de ações.
10: É preciso que essa legislação seja muito objetiva, até porque nesse mercado de ações é impossível a qualquer administrador garantir resultados. Tá? É sempre uma dúvida. Mercado de ações você pode ganhar e você pode perder, no Brasil ou em qualquer lugar do mundo. Então nós precisamos tomar muito cuidado na tipificação desses crimes para não criar insegurança jurídica e para não criar mais ilusão ainda para o aplicador.
9: A proposta também prevê aumento da pena quando a fraude causar grandes prejuízos, atingir muitas vítimas ou abalar a confiança no sistema financeiro. Em caso de condenação, o responsável poderá ficar impedido de exercer atividade empresarial ou ocupar cargos de direção, conselho ou gerência. O projeto segue para a Comissão de Constituição e Justiça.
23: E o fechamento de escolas em áreas rurais, indígenas e quilombolas poderá ter regras mais rigorosas no país. O Senado aprovou um projeto que impede que decisões baseadas apenas em custos definam o encerramento dessas unidades. A proposta que segue para a sanção presidencial determina que o fechamento dessas escolas leve em conta não só os critérios econômicos, mas também o impacto social, cultural e as condições de acesso dos estudantes à educação. O repórter Rodrigo Rezende tem as informações.
11: A Comissão de Educação aprovou uma proposta apresentada pelo então senador Messias de Jesus, do Republicanos de Roraima, que cria normas para o fechamento de escolas rurais, indígenas e quilombolas. A relatora da proposta, senadora Jussara Lima, do PSD do Piauí, teve seu texto apresentado na comissão pela senadora Damaris Alves, do Republicanos do Distrito Federal. Ela destaca que o fechamento de uma escola não pode levar apenas em conta o aspecto econômico.
12: Assegurar que decisões dessa magnitude não sejam tomadas de forma discricionária ou baseadas unicamente em critérios, presidente, de eficiência econômica, sem a devida consideração dos impactos sociais, culturais e pedagógicos.
11: A proposta prevê que, em caso de necessidade de fechamento da escola, será assegurado à comunidade escolar o prazo de 1 ano para a solução dos problemas gerados pelo fechamento. Um dos itens que deverá ser observado é um estudo da distância a ser percorrida pelos alunos em uma possível nova escola. A proposta segue para a sanção presidencial.
23: Com trabalhos técnicos de Eliseu Caires, o Jornal do Senado fica por aqui. Acompanhe agora as notícias da Câmara dos Deputados. Boa noite e até amanhã.

0: deputados. Deputados analisam política para enfrentar os efeitos da seca no semiárido.
1: Projeto suspende pagamento de financiamento agrícola devido ao El Niño.
0: Comissão aprova punição para casos de violência digital contra a mulher.
1: Boa noite. Comissão aprova punição para uso de IA em ações de violência contra a mulher. A repórter Maria Neves nos conta sobre os casos.
2: A Comissão de Constituição e Justiça da Câmara dos Deputados aprovou o projeto de lei que torna crime alterar ou criar fotos, vídeos e áudios com uso de inteligência artificial para praticar violência contra a mulher. Quem incorrer na prática ficará sujeito à reclusão de 2 a 4 anos, além de multa. De acordo com o novo tipo penal, é crime adulterar, criar, manipular ou produzir fotos, vídeos e áudios utilizando sistemas de inteligência artificial. Para que a conduta seja punida, a manipulação deve ter o intuito específico de causar constrangimento, humilhação, assédio ou ameaça à mulher no contexto de violência doméstica e familiar. O relator, deputado pastor Marco Feliciano, do PL de São Paulo, destacou que a violência digital, ao distorcer a realidade e promover humilhações, assédios e ameaças, aumentam a vulnerabilidade das vítimas, causando danos emocionais e sociais.
3: Esse tipo de violência digital, que muitas vezes ocorre paralelamente a agressões físicas ou psicológicas tradicionais, amplifica o controle e o abuso sobre as mulheres, dificultando ainda mais o processo de superação e denúncia. É fundamental que a legislação avance na mesma velocidade que as tecnologias, garantindo que crimes cometidos por meio de inteligência artificial sejam tipificados e punidos de maneira adequada.
2: Ao apresentar o projeto, o deputado Fred Linhares, do Republicanos do Distrito Federal, também argumentou que a rápida evolução tecnológica possibilita a criação e a disseminação de conteúdos falsos e prejudiciais que aumentam ainda mais a vulnerabilidade das mulheres e agravam o impacto psicológico e social para as vítimas. A proposta, que torna crime alterar ou criar fotos, vídeos e áudios com o uso de inteligência artificial para praticar violência contra a mulher, ainda terá de ser votada pelo plenário. Da Rádio Câmara de Brasília, Maria Neves.
0: Justiça. Silvio Antônio do PL do Maranhão defende proposta de sua autoria voltada à imparcialidade do judiciário que determina uma quarentena para políticos que desejem ocupar cargos na magistratura. Para ele, os postos não podem ser utilizados como recompensas partidárias.
1: Silvio Antônio sustenta que o cidadão que necessita da justiça deve ser julgado com isenção e ser resguardado de decisões orientadas por agendas políticas e ideológicas. Ele entende que atualmente muitos representantes do judiciário têm desrespeitado essa determinação constitucional.
0: O pessoal entrou com uma ação direta de inconstitucionalidade no STF contra a redução de penas aos envolvidos nos atos de 8 de janeiro. Chico Alencar, do Rio de Janeiro, alega que a sessão do Congresso que derrubou o veto presidencial à matéria teve irregularidades.
1: Chico Alencar alega que qualquer anistia deve ser precedida de um debate com a população. Ele sustenta ainda que não houve arrependimento dos acusados para justificar o perdão e que a punição é necessária para proteger a democracia e garantir a ética na política nacional.
0: Sérgio Turra, do PP do Rio Grande do Sul, critica a decisão do STF que suspendeu a chamada Lei da Dosimetria, recentemente aprovada pelo Congresso Nacional. Ele afirma que a medida desrespeita a decisão da Câmara e do Senado.
1: Sérgio Turra pede abertura de processo de impeachment contra o ministro Alexandre de Moraes. Ele argumenta que o caso compromete a independência harmônica entre os poderes por invadir as competências do legislativo.
0: Relações Exteriores. Luiz Lima, do Novo, do Rio de Janeiro, critica a participação de brasileiros em uma embarcação interceptada por Israel próximo a Gaza. O deputado afirma que a missão tem caráter de propaganda política favorável ao Hamas e não de ajuda humanitária à população palestina.
1: Luiz Lima questiona a incoerência de grupos que se colocam como defensores de causas internacionais, mas não enfrentam a violência no Brasil. Para ele, ao libertar os brasileiros, Israel age com mais senso de justiça do que o STF no caso dos condenados pelo 8 de janeiro.
0: Política. De acordo com o Marcon, do PT do Rio Grande do Sul, recentes operações da Polícia Federal indicam o envolvimento de lideranças da oposição no escândalo do Banco Master. O deputado critica a articulação de projetos que, segundo ele, beneficiavam instituições financeiras com recursos públicos.
1: Na visão de Marcon, partidos de oposição priorizam interesses do setor financeiro em detrimento de pautas trabalhistas, como o fim da jornada 6x1. O deputado defende o aprofundamento das investigações sobre a atuação de agentes políticos no caso.
0: Segurança Pública. Reginaldo Lopes, do PT de Minas Gerais, elogia o lançamento do programa Brasil contra o Crime Organizado. O parlamentar lembra que o governo federal já encaminhou ao Congresso propostas de combate às facções criminosas e de integração das forças de segurança pública.
1: Reginaldo Lopes informa que o governo prevê investimentos de 11 bilhões de reais em ações de segurança. O deputado também destaca operações da Polícia Federal para enfraquecer financeiramente grupos ligados ao crime organizado.
0: Alexandre Lindemeyer, do PT do Rio Grande do Sul, classifica como histórica a criação do Programa Nacional de Combate ao Crime Organizado, lançado pelo governo federal. Ele elogia a articulação entre União, estados e municípios, além dos investimentos previstos para o setor.
1: Na visão de Alexandre Lindenmayer, o programa prioriza o combate ao financiamento do crime, ao tráfico ilegal de armas e à atuação de facções dentro dos presídios. Segundo ele, a proposta também amplia o controle nas unidades prisionais e fortalece as ações de inteligência.
0: Paulão, do PT de Alagoas, cumprimenta o Poder Executivo pelo lançamento do programa Brasil contra o Crime Organizado. A iniciativa prevê investimentos de 11 bilhões de reais para atacar o poder financeiro de facções criminosas em todo o país.
1: Paulão cita relações entre grupos criminosos, banqueiros e refinarias, como exemplo de ligações a serem asfixiadas pelo programa. Para ele, a presença de autoridades dos três poderes na cerimônia de lançamento demonstra a união de esforços em torno da solução para o problema.
0: Patrus Ananias, do PT de Minas Gerais, critica a proposta que permite ao trabalhador usar recursos do FGTS para comprar armas de fogo e munições. O parlamentar defende o fortalecimento de políticas públicas de proteção à população em vez de ações que ampliem o acesso a armamentos.
1: Patrus Ananias afirma que o enfrentamento da violência deve priorizar a estruturação das polícias, o controle de fronteiras e a luta contra o crime organizado. Na opinião do congressista, o uso de recursos do FGTS para a compra de armas não contribui para a redução dos homicídios no país.
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0: Meio Ambiente. Avança nas comissões da Câmara a proposta que cria uma política para enfrentar os efeitos da seca no semiárido. A repórter Sofia Peçanha tem informações sobre o tema.
5: A Comissão de Meio Ambiente da Câmara dos Deputados aprovou o projeto que institui a política de convivência com a seca nordestina. A proposta prevê diretrizes para enfrentar os impactos da seca no semiárido brasileiro, por meio de ações como sistemas de monitoramento, planos de emergência para estados e municípios e investimentos em abastecimento de água. O texto destaca que a seca é um fenômeno natural e previsível da região, e por isso deve ser tratada com planejamento contínuo por parte do poder público. Entre os objetivos da política estão garantir acesso à água e alimentação, reduzir desigualdades sociais e econômicas, estimular geração de renda, fortalecer a agricultura adaptada ao clima semiárido e promover a recuperação da caatinga. O relator da proposta na comissão, o deputado Fernando Mineiro, do PT do Rio Grande do Norte, destacou a necessidade de integrar políticas públicas já existentes e fortalecer a atuação conjunta entre União, estados e municípios.
6: O que nós fizemos foi adequar né, os termos do projeto, há toda uma política da questão do semiárido, né, a Caatinga, né, nós precisamos chamar a atenção e criar mecanismos como o projeto, como o substitutivo que apresentamos determina. É preciso integrar as ações. Nós temos uma questão grave no Brasil, que é a invisibilidade, digamos assim, do que acontece na Caatinga.
5: A proposta também institui 3 programas nacionais. O Programa de Segurança Hídrica do Semiárido, voltado à ampliação do abastecimento de água, o Programa Semiárido Produtor de Energia, que incentiva a geração de energia solar, e o Programa de Preservação, Regeneração e Uso Sustentável da Caatinga. O projeto estabelece ainda a meta de preservar pelo menos 17% da Caatinga por meio de unidades de conservação de proteção integral no prazo de 5 anos, além de contar com incentivo ao pagamento por serviços ambientais e a projetos de crédito de carbono, com prioridade para a inclusão de pequenos produtores e comunidades locais. Para o deputado Fernando Mineiro, as medidas previstas no texto ajudam a estruturar uma política pública permanente para o semiárido brasileiro.
6: O PL conforma uma agenda coerente com a necessidade de previsibilidade climática, integração federativa e proteção de populações vulneráveis.
5: A autora da proposta, a deputada Isa Arruda, do MDB de Pernambuco, afirma que o semiárido brasileiro concentra cerca de 22 milhões de pessoas e enfrenta problemas históricos relacionados à pobreza, ao acesso à água e à vulnerabilidade climática. Ela destaca que a política pretende estimular o desenvolvimento sustentável do semiárido e ampliar a preparação das comunidades para enfrentar períodos prolongados de estiagem. Agora, a proposta que institui a política de convivência com a seca nordestina aguarda análise da Comissão de Finanças e Tributação. Da Rádio Câmara de Brasília, Sofia Peçanha.
7: Desenvolvimento Regional.
1: Bebeto, do PP do Rio de Janeiro, faz uma prestação de contas do seu mandato e destaca o envio de recursos para São João de Meriti. Segundo ele, as verbas foram destinadas principalmente às áreas de saúde, infraestrutura e equipamentos públicos do município.
0: O parlamentar também menciona investimentos em espaços esportivos, reforço da segurança pública e melhorias na mobilidade urbana da Baixada Fluminense. De acordo com Bebeto, as ações buscam ampliar a qualidade dos serviços e a infraestrutura local.
1: E do Rocha, do MDB, enaltece o legado de José Sarney à frente do governo do Maranhão. Na avaliação do deputado, a gestão do político foi marcada por obras estruturantes que impulsionaram o desenvolvimento urbano e econômico, principalmente da capital São Luís.
0: O deputado também ressalta iniciativas voltadas à educação durante o período. De acordo com Hildo Rocha, a implantação de ensino mediado por televisão e a ampliação da rede escolar contribuíram para aumentar o acesso dos jovens maranhenses à educação.
1: Albuquerque, do Republicanos, cumprimenta a atual gestão de Roraima. Ele destaca ações urgentes na área de saúde e segurança para recuperar a dignidade da população e a assinatura da progressão de perto de 1.700 servidores aguardada desde 2022.
0: O deputado ressalta ainda a regularização de salários atrasados e a nomeação de comandantes mulheres na polícia para priorizar o combate à violência do gênero. Albuquerque elogia ainda a iniciativa de colocar a aeronave oficial para atender emergências de saúde e de segurança.
7: Transportes.
1: Charles Fernandes, do PSD da Bahia, cobra do governo federal a retomada das obras da ferrovia Oeste-Leste, especialmente no trecho entre Caetité e Oeste Baiano. O deputado afirma que a paralisação compromete investimentos já feitos há quase 20 anos, sem resultado concreto para a população.
0: Charles Fernandes ressalta que a ferrovia é essencial para escoar a produção agrícola do oeste da Bahia até o Porto Sul, no litoral do estado. Ele avalia que a redução de dependência do transporte por caminhões pode ampliar o desenvolvimento econômico na região.
7: Agricultura.
1: Heitor Fu, do PSD, manifesta apoio aos produtores de tabaco do sul do país e repercute protestos realizados no Rio Grande do Sul. O deputado afirma que os agricultores enfrentam dificuldades com a classificação do produto, redução de preços e altos custos de produção.
0: Ele critica ainda medidas que, em sua visão, penalizam o setor produtivo do tabaco e cobra mais atuação da vigilância sanitária sobre a circulação de cigarros eletrônicos. Para Heitor Fu, a falta de controle sobre esses produtos também amplia riscos à saúde e fortalece o mercado ilegal.
1: Proposta de Dr. Flávio, do PL do Rio de Janeiro, pretende simplificar a comercialização de alimentos artesanais fora dos limites municipais. Para tanto, ele sugere padronizar a fiscalização entre os diferentes órgãos e unificar as licenças no selo de inspeção municipal.
8: E o selo de inspeção municipal, se ele for bem inspecionado na cidade, o mesmo profissional que faz a inspeção, ele vai fazer também a nível estadual e a nível federal. E cabe ao Ministério da Agricultura, o MAPA, essa autorização para que esse produto possa ser comercializado fora do seu município. Então, o que a gente quer hoje é simplificar que o nosso pequeno e médio produtor, produtor artesanal, que já herdou da sua família essa produção, ele consiga comercializar o seu produto. O Brasil hoje tem mais de 5.600 municípios e quase todos eles têm agricultura familiar e o produtor artesanal. Então, esse projeto só é um parágrafo na lei que autorize o nosso pequeno e médio produtor a comercializar o seu produto em municípios vizinhos.
0: De acordo com o Dr. Flávio, a escolha por um único selo vai impedir a apreensão e descarte de alimentos seguros para consumo ocasionados por entraves burocráticos. Ele pondera ainda que o texto incentiva investimentos em servidores locais para suprir a carência de fiscais sanitários.
1: Zé Neto, do PT da Bahia, celebra a aprovação pela Câmara da suspensão da importação de cacau da Costa do Marfim. Segundo ele, a medida busca proteger a produção nacional, especialmente nos estados da Bahia e do Pará, diante de riscos sanitários para o setor.
0: O parlamentar também destaca a articulação política em torno do projeto de sua autoria que barra a importação de cacau africano. Zé Neto argumenta que a proposta representa uma defesa da cadeia produtiva do cacau e da agricultura familiar brasileira.
7: Comissões.
1: Comissão aprova projeto que suspende pagamentos de financiamentos agrícolas por causa dos efeitos do El Niño. A repórter Silvia Munhato explica a medida que foi estendida para todo o país.
9: A Comissão de Agricultura da Câmara dos Deputados aprovou o projeto que suspende por 3 anos o pagamento de empréstimos agropecuários por produtores afetados pelo fenômeno climático El Niño. O El Niño é um fenômeno climático caracterizado pelo aquecimento anormal e persistente da superfície do Oceano Pacífico, na linha do Equador. O texto lista 9 tipos de programas de financiamento que só deverão ter os pagamentos retomados 1 ano após o fim da suspensão e em 3 parcelas anuais. O projeto original do deputado Léo Prates, do Republicanos da Bahia, citava apenas a região conhecida como Matopiba, formada pelos estados do Maranhão, Tocantins, Piauí e Bahia. Mas o relator, deputado Coronel Meira, do PL de Pernambuco, estendeu a proteção aos atingidos em todo o país.
10: Considerando o caráter nacional e dinâmico dos efeitos do El Niño, mostra-se mais adequado e justo estender a abrangência da medida a todos os produtores rurais dos estados atingidos por estiagens severas, chuvas extremas e outros eventos correlatos e relacionados ao referido fenômeno.
9: A proposta que suspende pagamentos de empréstimos de produtores rurais afetados pelo El Niño será analisada agora pelas Comissões de Finanças e Tributação e de Constituição e Justiça. Da Rádio Câmara de Brasília, Silvia Munhato.
7: Saúde.
0: Geraldo Rezende, do União de Mato Grosso do Sul, alerta para o surto de chikungunya nas aldeias Jaguapiru e Bororó, em Dourados. Ele informa que viabilizou a construção de novas unidades de saúde, a entrega de 300 novas casas para as famílias e a licitação de uma nova rede de abastecimento de água.
11: Nós conseguimos colocar uma emenda para a licitação acontecer mais rápido possível para iniciar uma construção de nova captação, reservação e distribuição de água na reserva indígena.

0: Catarina registra o Dia Internacional da Enfermagem e cita a abertura da Semana Brasileira de Enfermagem na Câmara dos Deputados. A parlamentar ressalta a importância da categoria para o funcionamento do Sistema Único de Saúde.
1: Ana Paula Lima também defende melhores condições de trabalho para enfermeiros, técnicos e auxiliares de enfermagem. Ela cita a mobilização da categoria pela aprovação da PEC, que vincula o piso salarial nacional à jornada de 30 horas semanais.
0: Termina agora o Jornal Câmara dos Deputados, com trabalhos técnicos de Everson Urani e apresentação de Márcio Aquiles Sardi e José Carlos Andrade. Uma ótima noite para você.
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4: E aí, tudo bem com você? Tô chegando e tá começando mais um programa Revirando o Baú aqui pela sua melhor rádio. Eu sou Bia Ipsen e nós ficaremos juntos a partir de agora por uma hora conferindo só as melhores aí do flashback, anos 80, 90 e 2000, sempre no segmento pop e pop rock, né? Relembrando só as melhores com você. Hoje, terça-feira, bora de música.
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2: Já voltamos a relembrar aquelas que de repente você tem um CD, fita cassete, discão na sua casa e muito mais. 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
3: Já estamos de volta com o nosso segundo bloco do Revirando o Baú, trazendo só as melhores aqui no segmento pop e pop rock. Sabe aquela música aí que de repente você tem um discão na sua casa, fita cassete, CD e muito mais? Pois é, são essas que nós relembramos com muito carinho por aqui e agora nós iremos relembrar essa.
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1: Fechando o nosso segundo bloco.
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1: Já estamos de volta com o nosso terceiro e último bloco aqui do Revirando o Baú de hoje, trazendo só as melhores pra você. O melhor do flashback é aqui, anos 80, 90, 2000, aquela salada musical, tudo junto e misturado aí, só com o melhor do pop e pop rock, tá bom? Vamos agora então com mais músicas.
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1: Fechando o nosso Revirando Baú desta terça-feira só com as melhores do passado. Agora o BYY se envolvendo nessa. Muito obrigada pela sua companhia, pela sua audiência. Não desligue o rádio não, que a programação continua por aqui trazendo só musicão pra você, tá bom? Um beijo, se cuida, aquele abraço. Tchau, tchau. Fica com Deus.
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0: Manhã de quarta-feira, 13 de maio de 2026, 5 horas. Sertanejo bom demais, chegando no seu rádio pela sua 93,7 até as 7 da manhã, com muita moda boa no seu rádio. Você que vai acordando agora de rádio ligado, bom dia do Gaúcho Velho. Pra Taquaritinga e pra toda a nossa imensa região, bom dia, Maestro Oscar e Marilinha, já se encontra aqui, ó.
1: Bom dia, tio Gaúcho.
0: Bom dia, Marilinha, se agasalha que tá frio, viu, Marilinha? Bom dia, tio Oscar.
2: Bom dia.
0: Vamos ajeitar um café, tio Oscar. Vamos acender o fogão de lenha, preparar um café, minha gente. Bom dia, meu irmão. Bom dia.
3: Eu vou.
0: Vamos embora, tio. Você no campo e na cidade. Bom dia, galera nas estradas da vida. Manhã de quarta-feira, minha gente. 13 de maio de 2026. Todos os dias tem Deus. E ao acordar em mais um dia, abrir os olhos e colocar os pés no chão, simplesmente agradecer pelo show da vida, do presente mais lindo do universo que o Senhor Deus nos entrega. Então, obrigado, Deus, pela sua misericórdia sobre nossas vidas, por poder acordar em mais um dia e vir para o trabalho, sabe, Pai? Obrigado pela saúde que nos entrega toda hora, todo instante, grande Deus. Todos os dias tem Deus. Então você que está de rádio ligado, acordando agora, comece o seu dia já agradecendo a Deus pela saúde que Ele te entrega, pela família que você tem, por ter um lar para voltar quando há tantos que não a têm. Todos os dias tem Deus. Agradeça pela empresa em que você trabalha, sabe? O seu trabalho, por mais simples e humilde que seja, é o que te faz levar o pão de cada dia para sua mesa. Então ore pelos seus amigos, pela tua família, porque todos os dias tem Deus na nossa jornada, na nossa caminhada, sabe? Por mais difícil que esteja, sempre agradeça a Deus pelo acordar, por viver esse show da vida que Ele nos entregue mais um dia para a gente vencer. Hoje Deus nos acorda para a gente vencer mais uma batalha. Todos os dias tem Deus. Então, Senhor Jesus, passa pelos corredores dos hospitais. Quantos e tantos ali estão à espera de um milagre, Senhor. Enxugue o pranto, enxugue as lágrimas de todos aqueles que sofrem e choram. Restaurando-lhe a saúde, Senhor, e que de ti, ao passar pelos corredores dos hospitais, saia virtude, faça o milagre acontecer. Todos os dias tem Deus. E nunca perca a sua fé, nunca desista dos teus sonhos. Acredite nesta manhã em que Deus te acorda para vencer. Acredite no seu potencial, entregue todos os seus planos no altar do Senhor. Aquilo que passar pelas suas mãos, dê graças ao Senhor, pois todos os dias tem Deus na nossa jornada. Entregue todas as tuas ansiedades no altar do Senhor. Que Ele te abençoe, que Ele te guarde onde quer que você esteja. Aí no seu trabalho, meus amigos frentistas, meus amigos padeiros das padarias, bom dia. Minha amiga dona de casa, os cuidadores, as cuidadoras, bom dia, todos os dias tem Deus. Médico, enfermeiro de plantão, motorista de ambulância. Os caminhoneiros pelas estradas da vida que de joelho dobrado atrás de um para-brisa tem tantos sonhos e quantas orações dentro da boleia de um caminhão. Todos os dias tem Deus. Ao vigilante, ao guarda noturno, sabe? Homem do campo acordando agora para tirar o leite. Todos os dias tem Deus. Ele te abençoe, te guarde, te proteja, que a luz divina te acompanhe durante todo este dia maravilhoso em que Ele nos acorda para viver essa vida gostosa. Então, meu amigo e minha amiga, fale com Deus onde quer que você esteja. Abra sua mente e o seu subconsciente. Abra o quartinho da dispensa do seu coração lá no fundo e fala: Senhor, passa pelo meu coração, Senhor. Pelo meu quartinho da dispensa, Senhor. E retire todas as mazelas, todo o pensamento que me impede a ter a comunhão contigo, Senhor. Pois todos os dias tem Deus. Buscar-me-eis e me achareis quando me buscar-te de todo o vosso coração, assim diz tuas palavras. Então, nesta manhã, Deus nos acorda para vencer. Busca o Senhor, entregue todas as tuas ansiedades no altar do Senhor. Tudo aquilo que você foi fazer. Diga: Senhor, a tua graça me basta, Senhor.

0: Play. Então aproveite, Deus te acorda hoje para mais uma chance de você vencer, se consertar diante do altar do Senhor. Pois todos os dias tem Deus. Aproveite a vida. A gente não rebobina a vida. Deus abençoe a sua caminhada, os seus pés. Que a luz divina te abençoe onde quer que você esteja. Viva intensamente mais um dia que Deus nos entrega. Eu volto daqui a pouquinho no seu rádio. E não se esqueça, aquele que te guarda não dorme. Deus te abençoe abundantemente.
1: Deus, nós está sempre pedindo as coisas para o Senhor. Nós pede dinheiro, nós pede trabalho, nós pede para chover. E se chove demais, nós pede para parar, mode a colheita não atrapalhar. Nós pede amor, nós pede para casar, pede casa para morar. Nós pede saúde, nós pede proteção, nós pede paz. Nós pede para deslindar os nó quando as coisas se complica, mode a vida correr melhor. Quando a coisa aperta, nós reza, pedindo tudo que falta. Mas é uma pedição sem fim. E quando as coisas dão certo, nós vai na igreja mais perto e no pé de algum santo que seja de devoção, nós deixa sempre uns mivéis. E lá no cofre da frente, nós deixa sempre mais uns tostão. Mas hoje, meu Senhor, me bateu uma coisa esquisita e eu me pus a matutar. Nós pede, pede, pede, mas nós nunca pergunta como é que o Senhor tá. Se tá triste, se o Senhor tá contente, se precisa de alguma coisa que a gente possa ajudar. E por esse esquecimento, o Senhor tem que a desculpar. Oi, Deus, nós sempre pensa que o Senhor não precisa de nada. Mas talvez não seja assim. Talvez o Senhor precisa de mim. Sim, o Senhor precisa sim. O Senhor precisa da minha bondade, precisa da minha alegria, precisa da minha caridade nos trato com os meus irmãos. Nós somos o seu espelho. Nós somos a sua criação. Nós não pode fazer feio nem ficar fazendo rodeio, nem desapontar o Senhor, nem amargar o seu sonho, que foi um sonho de amor quando esta terra todinha o Senhor criou. Oi, Deus, eu prometo que vou rezar de outro jeito. Vou parar com essa pedição de trocar milagre por tostão. Talvez eu até peça uma graça, mas antes eu vou ver direitinho o que é que eu andei fazendo de bom. E se nada de bom eu encontrar, eu muito vou me envergonhar e ainda vou te pedir perdão. Escutou, Deus? Então, até a próxima oração. Em nome do Pai, do Filho e do Espírito Santo. Amém. Oi, Deus, fica com Deus, viu?

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0: fubá. Um agradecimento a Deus. Muito obrigado, Senhor. Tá tudo bem, nem precisa me orar.
1: Bom dia, minha gente. Bom dia, meu irmão. Bom dia, minha irmã. Você no campo e na cidade. Bom dia. 5:12. Vamos levantar, minha gente, vamos preparar aquele café forte, vamos pro trabalho, que Deus te abençoe a sua jornada nessa manhã de quarta-feira. Os amigos leiteiros da madrugada, haja coração nessa friaca, a galera tirando leite, Sani Boni, bom dia. Lá pro Seratão, lá na Bariri, bom dia, vai apartando a bezerrada por lá também, seu Toninho Gibertoni já tá bem, vambora, minha gente. Rádio ligado, pendurado no curral, parceiro, vambora, Nainho, um abraço lá aqui na Baixada, também lá pro Fininho, vambora, friar, cabe a gente nessa manhã de quarta-feira, meu povo. Tá no Paraná. 5:13, minha gente, dona Mercedes, na Nova América, dona Mercedes, prepara aquele café forte, dona Mercedes. O Joãozinho também, Joãozinho Capataz. Ih, Joãozinho, velho, já acendeu o paeiro, Joãozinho do lado de cá. Bom dia, sou João Batista. Vambora prosear comigo aqui nessa manhã gostosa, minha gente.
2: Bom dia, Gaúcho. Bom dia, seus gatos. Sou João Jardim, Sebastião.
1: Bom dia.
2: Jeito Castanho Brasil Caboclo. Bom dia, tem um bom. Quarta-feira, abençoada. Fica com Deus.
1: Um abraço, bom dia. Eu vou. Pega na tuia, jamais, só os caras, 5:13. Acabou, claro. Do lado de Calaer de Pirassol, bom dia.
3: Bom dia, Gaúcho. Aqui é o Lar de Santa Adélia. Gostaria de ouvir a música hoje, Golpes da Vida. Agradecer para o meu irmão Luiz, meu irmão Toninho, meu sobrinho Marco, meu sobrinho Luca, meu irmão Baneude, meu amigo Dorival, para minha amiga Helena, para todos meus amigos pedreiros, para todos os caminhoneiros, para todos os seus ouvintes, para vocês aí da rádio, todo dia atendeu, Gaúcho, com nenhum problema, Deus abençoe, meu amigo.
1: Amém, bom dia, bom dia. 5:14, o Isso da Santa Cristina, já de rádio ligado, antenado com a gente, a dona Marli também já vai preparando aquele café forte. Já tem moda no varal da charrete, Falcão Velho, um abraço, dona Helena, Robertinho lá na agulha. É o povão que vai acordando com a gente pela sua 93,7 na Estrada da Vida, um som bem forte aos amigos caminhoneiros. Marquinhos lá no Mato Grosso já tá acordado também, Marquinhos Velho, um abraço pra você. Sorte da moda no varal da charrete, maestro Oscar, vambora, quero ver, maestro. Que é o mulate douradinho, 5:14, meu povo.

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1: Fala, índio, canta, minha gente. 5:21, fecha a porteira, seu Toninho. Fecha a porteira, seu Toninho. A bezerrada vai espalhar tudo. Ô, Sanibone, me ajuda aí, o pé de farsa. O benzão tá tirando leite também, santo Deus. Os balota, tio Oscar, os balota tirando leite. É 8.100.
2: Ia mesmo, né?
1: Nossa, meu pai.
2: Gente do céu.
1: Barulhada no bar, diz Oscar. Vamos levantar, minha gente, vamos acordar. Bom dia, meu irmão, bom dia, minha irmã. A galera, os padeiros das padarias, os frentistas lá, o Bernardo, Dona Cida lá também, os frentistas do Tropical de Energia já estão por lá no pega. Vamos ajeitar a traia, minha gente, vambora.
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1: madrugada fria, amanhã só os carvão agora aqui, 11 graus em Taquaritinga. Robertinho, prazer comigo.
4: Bom dia, gaúcho, que é o Robertinho da Agulha. Ô, gaúcho.
1: Oi.
4: Toca pra nós a igrejinha da Serra. Eu quero oferecer pros meus dois filhos, pro Araújo, pra Tatá, pro Zé Londrino, pra Mara. Eu te dou da minha tia Cinda, seu Loca, dona Genil, sou Rita, dona Marlene, pro seu Geraldo, pro Bassolinho, pro Luiz Doce, pro seu Chico, pro Galego.
1: Certo.
4: Pra Né e pra Marta e pra todos os seus ouvintes. Gaúcho, um abraço, fica com Deus.
1: Bom dia. Dona Helena, vem pra prossear comigo. Dona Helena, já preparou o café? Bom dia.
5: Bom dia, gaúcho, aqui é Dona Helena Iambo de Santa Adélia. Toca pra mim, o Estilingue da Saudade.
1: Estilingue da Saudade.
5: Eu vou mandar o Marquinho do Brito, pro Marquinho Porto, o Laerte Pirassol, o Luiz Pirassol, Batata do Queijo. Vou mandar pro Neizão, vou mandar Maria Domingos, pro João Domingos, pro seu Lima aqui de Santa Adélia.
1: Certo.
5: E vou mandar pra minha filha Daniela, pro meu Gê Rosvaldo, pros meus quatro netos, Marcos, Marcelo, Isabela e Isadora. Especialmente pra você, meu querido. Um beijo do seu coração.
1: Muito obrigado, dona Helena. Muito obrigado. 5:23, o Irsa, dona Marlina, a senhora Regina também por lá. Vai ajeitando o cafezão também, senhor João Gabriel. Um abraço lá pro Falcai e família. Lá pro Cuic e família também. Bom dia, minha gente. Vambora aqui, maestro. Ao pão, minha gente. 5:24, o Tincha tá de joelho dobrado na boleia do caminhão também. Um abraço pro Cedinho, um abraço lá pro Carlão também, do Guincho, Araraquara, a dona Leonice, a dona Nordestina, já vai preparando aquele café forte também, um abraço. O menino tá na ranchada lá, velho, falou que tá meio frio lá na ranchada, hein, seus caras. Rapaz, disse que não vai acordar agora não pra fazer o seletinho, rapaz do céu.
2: Gente do céu.
1: Ei, menino, velho, vambora. 5:24 já, minha gente, nessa manhã de quarta-feira. Bom dia, Falcão lá e Baté, já ajeitando aí um cafezão aí pra dona Adriana, vai chuva na serra, o modão, minha gente, pega na tuia, mas... Quinto Coqueiro lá no Horizonte, já vai acordando por lá também, o Marcão Funileiro, vamos levantar, Marcão, velho, vamos esticar o corpo, rapaz, do seu organismo. Um abraço também na Povoadura de Camargo, lá no Horizonte, a toda a galera que tá acordando de perto e de longe, mas só os caras aqui, bom dia, Juscelino, bom dia também aí, um forte abraço, bom dia também, área 17, maestra aqui, brojando comigo, dona Aparecida Taz.
6: Bom dia, gaúcho. Tudo bem?
1: Tudo bem.
6: Maria Traz aqui de Vila Negra.
1: É um pouco frio.
6: Gaúcho, né? Vou pedir uma música. João Rene e Reni, Ausência.
1: Certo.
6: Vou ver se essa música para você e sua família, sua mãe, meu marido Emertaço, dona Cida do Posto Tropical, Miguelzinho dos Franquistas.
1: Certo.
6: Dona Josefina lá da Bahia, Mali Balão, meu primo Luiz Bertone, a Carne e o Tico de Vila Negra, Terezinha Consta, todos vocês da rádio, seus ouvintes, seus caminhoneiros. Alô, gaúcho, um abraço, fica com Deus.
1: Bom dia.
6: Tchau, obrigado.
1: Bom dia. Oridão da farmácia no Jardim São Sebastião, já vai acordando por lá também, Oridão, um abraço, bom dia, Marquinho de Coqueiro, um abraço, vamos levantar, vamos esticar o corpo, velho, vamos ajeitar, minha gente, organizando pra nós aqui o Neizinho Espada, só os caras lá na Americana também, já vai ajeitando o cafezão forte lá, hein. Vai lá nisso, até agora nada o café, tio Oscar, pelo amor de Deus, hein, velho. Marilinha, faz barulho aí. Quem sabe o tio Oscar aparece pra trazer um café pra nós, hein? É isso, já passou 26 minutos, não conseguiu esquentar essa água, ainda tá tão frio assim aí pro fundo, velho. Organiza, velho.
2: Gente do céu.
1: O Louquinha lá na Monte Azul já tá de pé, tá bem, bom dia. O Mineiro, vem pra brojar comigo, Mineiro.
7: Aô, Gaiteiro, bom dia, caboclo. O Gaiteiro, toca pra nós hoje aí, o Riozinho Amigo, caboclo, nós escutar aqui na Aranchada aqui. Presta pros amigos aí em Taquaritinga, lá em Turvínia, Araraquara e região. Falou, caboclo, um abraço do Mineiro aí.
1: Vambora, menino.
7: Bom dia aí.
1: Bom dia, bom dia. Hora certa, minha gente. Seu expediente é Dona Diva, lá da Boa Sorte, da Itajubi, antenado com a gente por lá também. Vambora. Que vai cair. Abração também lá pro seu Nenê, o seu Bacir, também lá pro Eduardo do Restaurante Acauana, Itajubi. Vambora de moda, minha gente. Apertinho de Rio Verde, meu povo. Igrejinha da Serra, prepara o café, minha gente. É 93,7 te acordando, meu.

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2: Alô, índio canta, minha gente, tá aí chuva na serra, Jorge Luiz e Fernando, modão de primeiríssima qualidade, pra você que vai acordando agora de madrugada, tá indo aí, aí vai pra Apanha do Limão, Maestro Oscar, abraço, um zumbi forte, a galera da madrugada. Menino da Costa, acordou já, tio Oscar, acordando cedo, rapaz.
3: E é mesmo, né?
2: Olha, coisa meiga. O que, tio Oscar?
3: Não é fácil não, meu filho.
2: O profeta também tá acordado, seu Oscar.
3: Gente do céu.
2: O profeta, o Marquinho. Consciente de maneira. O Marquinho já tá troteando lá no Mato Grosso, lá pra vender ovos. Ei, Marquinho, velho, um abraço pra você, vai, parceiro. Vamos também, bom trabalho aí pra você. Já tá saindo cedo, né, vai? Que lá é uma hora mais. Lá é 4h36 ainda, lá no Estadão do Mato Grosso, Marquinho, velho. Vambora, acelera, parceiro.
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2: Bora lá de Camaça, é um novo, é diferente e é surpreendente. 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Acorda, minha gente, 5h37, meu povo. Agora que saiu o café, seu Oscar. Dedo, se assim, já judia também, meu. Olha.
3: Ia mesmo, né?
2: Rapaz, é quarta-feira, ontem nós já não trabalhou. Cuidado aí, seus caras, com o diretor aí, velho.
5: Não começa não, que eu te bloqueei.
2: Vai devagar.
5: Eu já te bloqueei, você não vai saber nem de onde vem a bloqueação.
2: Vem da karma nessa hora, tio. Olha, longa. O Mazinho já acordou, tio Oscar. O Mazinho já acordou. Deixa o cafézão na chicona da Ars quebrada aí, seus caras. Isso, ajeita. Um abraço lá pro Tim, lá pro Maurão da Irmamoraria, que tá dormindo ainda, né, velho? O menino da Costa já pulou do berço, velho. Robertinho lá da. Robertinho Carne Bontiard já pulou também, velho. Acabou cada acorda cedo, velho. Fala aí, Bontiard, um abraço, um Nabuco. Levando Sala do Comercial. Sala também por lá, já tá de pé também, já tomando aquele cafezão lá. Um abração lá pro Serção, lá pro Tio Faria, da Bontiard. Lá pro Reginaldo Fino também. 5h38, minha gente. O velho Lazinho também lá na Matão já tá de pé também. Já enrolou o paieiro, velho Lazinho. Um abração pra você, parceiro, velho. Lá pro Tio Mortar, lá pro Fio, lá do Supermercado Mortar e Matão. Um abração pra vocês, lá pro Baiano da Cachorra, toda a galera em Matão. Lá pro Baixinho, lá em Barrinha, também abração, Baixinho, lá em Barrinha, lá pro Velho Burrão, também Velho Burrão, uma dessas tá com a perninha cruzada, seus caras no fundão da querença, garrafona de café já do lado, bolão de café, e rolando um paeirão, velho, meu Deus do céu. O pessoal do bairro do Quadro acorda só depois das 8 horas pra tirar leite, seus caras. Rapaz, que é isso?
6: Isso é uma vergonha.
2: Velho Cachoeira, já de pé, bom dia.
7: É gaúcho, aqui é o Velho Cachoeira.
2: Bom dia.
7: Ô, tchê.
2: Oi.
7: A música é... Tordilho Negro.
2: Tordilho, vambora.
7: Vou oferecer pro Trinca, pra Dona Cida do Posto Tropical, o netinho dela,
2: o Miguelzinho.
7: O Miguel, a Aninha do Cid São Luís, a Alzira da Secap, o Pedrinho da Costa, o Sandro Santana, o seu Adão e o Chapéu Preto. Obrigado.
2: Chapéu Preto, um abraço lá pro seu tio, a Dona Carme também lá da Vila Negra, anterado com a gente por lá. É, mas os caras, abração também lá na Vila Negra, lá pro seu Ademir Tasso também, um forte abraço lá pro João, né? Ih, João, rapaz do céu, pé de cana, João pé de cana lá, seus caras, um abração pra ele também lá. Lá pro Valmir também, lá de Vila Negra, e o Valmir, aí, o Valmir conta cada história que existe lá, rapaz do céu, acabou que é sertanejo, né, velho? Lá pro José Eduardo, da Befeitosa, deve estar na estrada, seus caras, vambora. os caminhoneiros passando por Taquaritinga e região. Um abraço pra vocês aí de rádio ligado, curtindo a programação. Obrigado pela carona na bola aí. Vambora aqui, maestro. Ah, pro Cristiano Queçada também. Deve estar por esse mundão de Deus aí. Onde anda, Cristiano Queçada? Vambora, quero ver. 5h40, Lizete, bom dia. Dona Alzira Pereira do bairro Checap também, bom dia. Lá pro Vem, lá pra Dona Rosa Matioli. Já preparou o café, Dona Rosa Matioli? Um abraço. Vambora, Angélico. Pra você comigo.
0: Gaúcho. Bom dia, Gaúcho.
2: Bom dia,
0: Gaúcho. Sou eu, Gaúcho. Tô falando aqui de Ribeirão, Gaúcho.
2: Tá em Ribeirão, velho.
0: Gaúcho, manda modão pra nós. Chico Rei Paraná, cordão de ouro.
2: Cordão de ouro, meu Deus.
0: É, vou oferecer pra todos meus amigos aí o fininho, o retireiro de leite, que hoje tá duro. O serviço dele lá não tá fácil, não, hein?
2: É, tá difícil.
0: Mas tá lá agarrado nas tetas da vaca e tirando leite pra nós.
2: Nossa!
0: Oferecer também pro seu Wilson, também tá ouvindo o seu programa, a esposa dele, que gosta também muito.
2: Isso, o homem do galo.
0: O japonês. Lá em Jabuticabal. O Hermínio lá em Campinas. E todos que curtem seu programa e gostam do seu programa Gaúcho. Manda um abraço aí pro seu Oscar, um bom dia também, um grande bom dia para você, Gaúcho.
2: É bom dia.
0: E bom dia, e vamos para frente. Alô, Gaúcho.
2: Vambora, vambora, minha gente. 5h41, minha gente, bom dia. A Creuza vem pra dar bom dia pra nós. Tem moda no varal da charrete, mas vambora no carreador da saudade. Bom dia.
6: Bom dia, Gaúcho. Gostaria de ouvir Quando Suriema, Não Beba Mais Não. Ofereço para todos vocês da rádio, todos os ouvintes, para quem gostarem da música. Muito obrigada. Que oração linda. Um ótimo dia de quarta-feira, com frio e tudo. Bom dia.
2: Bom dia, minha gente. Todos os dias tem Deus. Acha a moda aí, maestro Oscar, vambora. Ah, já coração, vai no paiozão velho, tio Oscar, vai no paiozão velho. Barbaridade, o Cassinho Benato na curva da igrejinha já tá no barracão velho, já também por lá, velho. Muita plantação de burdo lá hoje, lá vem, seus Oscar, rapaz. 5h42, minha gente, o relógio da máquina sonora informa pra você. Leandrinho na Ibitinga também, um abração, Leandrinho, vamos levantando, velho, o Maurão já acordou, velho, o Maurão já acordou, rapaz do céu, o galo índio candu, o Maurão acordou, Maurão, velho, vambora, o seu Zé Boteco também já tá de pé por lá, seus caras jeito, tem a do Perninha também lá em Paraíso, alô, Perninha, o SS em Catanduva, o Chapéu Preto tá por lá de errado, ligado, Chapéu Preto, Estilingue da Saudade, minha gente, fogão de lenha aceso, paredão enfumaçado. Rádio ligado, a saudade aperta no peito. A fumaça corcoveia no chaminé da saudade. Deixa tocar, maestro.

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1: Fala o índio ganda, minha gente. 51, seu Dorinho Gilberto, fecha a porteira, seu Dorinho. A bancada, meu Deus do céu, com esse frio da mão coice, rapaz do céu, olha. Bora no chacoalhadão da charrete, ao bardão direito, minha gente, vambora, 5h51. Luiz Cesário, Jabo de Cabal, Jabo lá de errado, ligado, anterado com a gente, Lulu, um abraço pra você, vambora, quero ver, maestro. Vem aqui que o Marquinho mandou para nós, que o Marquinho tá acelerando lá pras bandas de Viração do Oeste, um abraço pra você, parceiro, vai, vambora, prosseia.
2: Bom dia, Gaúcho, bom dia, Gaúcho, bom dia, Taquaritinga, toda a região aí. Manhã de frio em São Paulo, aqui no Mato Grosso, aproximadamente 17 graus aqui em Viração do Oeste.
1: Aqui, beleza?
2: Estamos por aqui, Gaúcho, vamos por aqui.
1: Pega.
2: Passando para registrar o meu bom dia a todos, esse povão amigo aí. Tá ok, Gaúcho? Vamos que vamos. Manda modão para esse povo aí.
1: Quero ver, maestro. 5h52, Marquinho, um abraço pra você. Bom trabalho aí também do lado de cá. O velho Bentivi já tá acordado lá, amanhã só os caras já pega na tuia. 5h52, do lado de cá, na Rosa.
3: Bom dia, Gaúcho.
1: Bom dia. Tá
3: certo. Que nada, Francisco Romano.
1: Tudo
3: eu
1: bem?
3: Eu queria pedir uma música com o Sérgio Reis, filho adotivo.
1: Filho adotivo.
3: Ofereço pra minha filha Alessandra, uma filha alegre, uma Cris, minha prima Daniela Laurita, e pra minha irmã Dercy Maria, pra minha mãe Maria Jesus, pra minha irmã Cícia Verona, meu cunhado Batião, minha colega, né? A Irene, que é enfermeira Santa Casa, Tatu do Queijo, Araújo, a Tatá, Dona Cida, o Paquinha, a esposa dele, a Maria Domingo, o Crione, a Marina. E pra minha neta, né, a Taila Rangel da Silva, que hoje ela completa 14 aninhos. Obrigado, Deus. Tchau, obrigado. Fica com Deus.
1: Um abraço, bom dia, minha gente.
4: Acordei de manhãzinha regulando.
1: Agora, amanhã, quero ver, 5h53.
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1: Maurício, lá do assentamento, Maurício, Deus e eu no sertão, madão é chique demais na tuia.
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1: Véi, um abração lá pro Reginaldo, lá em Santa Fé do Sul, antenado com a gente por lá também, a professora Tati.
4: Tardezinha regulando.
1: O velho Diga lá na Rubinéia.
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1: Abraço ao povo, um amigo de Aparecida do Taboado.

0: saudade de alguém, mas eu não sei se hoje ela vem mais, Oscar. Vambora! 5h54 em Santa Clara do Oeste, o povo antenado com a gente por lá também pelo aplicativo. Vambora, quero ver, maestro. Da minha querida Fernandópolis, um abração lá pra Jales também, vambora. São José do Rio Preto, a galera também com os Morama, antenado com a gente. 5h54, maestro.
1: De tarde nós vai pra reta, na capela lá.
0: Tapinha na vitrola, amanhã só Oscar. Tapinha na vitrola, amanhã só Oscar. Quero ver, amanhã. Vamos tomar um café, Marilinha. Vamos tomar um café. Pega essa aqui, vai lá. Aquarela sertaneja. Velho Bentivi gosta demais. O Tionzão.

0: Aí, Riozinho amigo, minha gente, 6:02, o Galo canta.
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0: Hora santa, hora sagrada da gente pararmos o instante ao retirar o chapéu, deixar o paeiro de lado e agradecer a Deus, ao arquiteto dono do universo, por esse dia maravilhoso que nos concede, sabe? Porque acordar em mais um dia é a misericórdia de Deus sobre nossas vidas. Então todos os dias tem Deus. Que Ele te abençoe a sua jornada, seu caminho. Muita luz nesse dia para você. E te bem com a vida, 93,7. Eu volto daqui a pouquinho no seu rádio.

muito bom começar o dia falando com Deus na oração que fortalece a nossa fé. Maria, em nome do Pai que me ama, em nome do Filho que sofreu comigo e do Espírito Santo que me ilumina. Obrigado, Senhor, por mais um dia que me concedeis a graça de abrir os olhos e viver. Acompanhai-me com vossa luz, com vosso amor. Dai-me força e resignação para suportar minhas dores e minhas dificuldades. Que eu saiba ser, acima de tudo, bom e compreensivo com as pessoas que vivem comigo. Livrai-me do desânimo, da impaciência e de todo mal, e que eu chegue ao fim deste dia fortalecido na fé, com o coração agradecido

0: aí, minha gente, o Galo canta, 6:13, é o sertanejo bom demais, acordando Taquaritinga e região. Manda abração lá pro Pérez, é Pérez da Autoelétrica, lá pra dona Jussara, a rainha das baterias por lá, um abraço, bom dia, já tá acordado por lá, preparando aquele café, maestro, o Baitão Radiador já tá de pé também, Baitão, velho, o Padir tá passando, hein, Baitão, velho. Ao pão, parceiro.
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0: abração, bom dia também lá pro Xixa, lá Itajubi também, de Radrugado, Juarez, a dona Tati também lá na Estância, boa sorte, sua expedita, dona Diva, abração também lá pra Marapuama, lá pro Bendão, lá pro Lia também, Marapuama, Tatuzinho, pega descendo que subindo a contramão, vambora, quero ver, maestro, põe o bobum pra prossear comigo.
2: Bom dia, Gaúcho, companheiro, aqui é o Lucas de Monte Azul, como é que você tá, Gaúcho? Ô, Gaúcho, tá com modão aí, frio da madrugada.
0: Frio da madrugada.
2: Aqui em Corte, Araquara, Santo Antônio, Sorocaba, Cezinha, pra Balata, do que? Pra Dona Cida, pro Tropical, pro Miguelzinho, pro Gerardinho Benzedor, pro Julião,
0: Gerardinho,
2: pro Nardinho, pra você, companheiro. Tá friozinho, Gaúcho.
0: Tá frio, velho. Nem tanto também, não, velho. Vambora, quero ver mais essa pra você comigo.
3: Puxa vida, tira o chapéu pra você.
0: O que foi?
3: Tá pulando cedo pra ir na rádio.
0: Lógico.
3: Pra atender nós aí, rapaz. Olha, Deus abençoa.
0: Tô com uma dor no joelho,
3: Gaúcho, toca aí, Besta Ruana.
0: Besta Ruana.
3: É minha mãe, Ana Bertinho, meu irmão Tico. Minha mãe, minha esposa Ana Paula. Meus filhos. Todos os ouvintes estão na escuta. Forte abraço aí, Gaúcho.
0: Filho.
3: E vamos tocar o barco com esse frio, hein?
0: Vambora, Gadira. Tem motor, o barco vai no remo. 6:15, minha gente.
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0: 6:15, bom dia, dona Cida.
4: Ô, Gaúcho, bom dia, que é o Tiquinho, da do Posto Tropical.
0: Diga.
4: O Gaúcho,
0: oi,
4: gostaria de pedir uma música, A Volta do Filho. Quero oferecer pro seu Jair, pro Lemão Chaveiro, sua mulher motorista, Lemão Borracheiro, pro frentista, e pro todos aí que estão ouvindo. Dona Cida, falou com você.
0: Bom dia.
5: Gaúcho, bom dia. Você tá bem, Gaúcho?
0: Opa!
5: Tá correndo tudo bem na tua vida?
0: Graças
5: a Deus. Então tá bom. Gaúcho, eu gostaria de mandar um abraço bem forte, sabe pra quem?
0: Bem forte.
5: O seu Duda.
0: Seu Duda.
5: Com a esposa dele, a dona Lucinda.
0: Certo.
5: De Agulha, viu, Gaúcho? Eles gostam muito de você, viu, Gaúcho?
0: Obrigado.
5: Eles ficam te ouvindo, tá? Pra dona Maria Tasco, seu Demir. Pra dona Josefina. Pro Sandro Santana. Pra nega de Fernandópolis, pro Miguelzinho, Gaúcho, pra tua mãezinha amada,
0: muito
5: querida.
0: Muito obrigado.
5: E pro teus filhos também, viu, Gaúcho?
0: Certo.
5: Pro seu Geraldinho Benzedor, Geraldo, pro Chapéu Preto.
0: Nossa.
5: E pro velho Cachoeira. Gaúcho, manda também um abração bem forte, sabe pra quem? Pro
0: bem
5: povão
0: forte.
5: Itacoaritinga.
0: O povão.
5: Pro povo da Vila São Sebastião, pros pedreiros, pros borracheiros. Pro povo do sítio, Gaúcho.
0: Certo.
5: A gente gosta muito desse povo, viu?
0: Certo.
5: Povo muito amado, querido, e que tudo vai correr bem. E pra você também, viu, meu filho?
0: Muito
5: que
0: obrigado.
5: Deus vai te abençoar, que vai correr tudo bem na tua vida, tá? Tchau, fica com Deus.
0: Tchau, tchau.
1: 6:17,
0: seu Bicário das Botinas de Rádio Ligado, um forte abraço, dona Josefina, seu Benício de Havaí, antenado com a gente, o Jair Castaiari também. Um abração e um bom dia, maestro Oscar aí também vai lá pro Alemão, Zé Furlanito, lá do Açougue Mercearia, que prepara as linguiças famosas lá de São Lourenço do Urfé, antigo açougue do Borsari, ali na principal, minha gente. Um abraço lá pro o Reginho, tá mandando cargar de sapo, seu Oscar. Diz que vai ruar café hoje. Meu Deus do céu, tá molando o rodo, seu Oscar. Rapaz do céu.
6: E é mesmo, né?
0: E o senhor tá igual o rodo sem borracha, velho.
6: Gente do céu.
0: Meu Deus do céu, o que que foi?
7: Não começa não que eu te bloqueei.
0: Carma.
7: Eu já te bloqueei, você não vai saber nem de onde vem a bloqueação.
0: Ô, velho Bid, um abração, velho Bid, lá pro Chicão também, dona Vajata, alterado com a gente, a galera de Guariroba, seu Vanderlei, família. 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Abraço lá pro Chiquinho da Califórnia, só os caras antenados com a gente por lá também, o velho Chicão também lá do Rei das Roupas Fritas. 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Abraço, meu amigo Lore. Seis e 23, informa o relógio da máquina sonora. A Tatiane Tabela e Bebedouro, bom dia. Frio da madrugada, Rio Negro e Solimões Maestro. É para todos os ouvintes de Botafogo, Turvinha Bebedouro, a Tatiane Silva lá de Bebedouro, mandando um zoom bem forte pra galera. O Matheus Itabatinga, gostaria de ouvir o Madão aí, aqui, só sua canga do tempo, com Lourenço Lorival. Vai pra vocês aí, obrigado de coração. E também manda um abração pro pessoal da usina Santa Vega, o Chuvei. Tamo no pega, um abraço pra toda a galera, foi lá, vambora. Chique demais, Matheus. Gilmarzinho de Guariba, vamos levantar, Gilmarzinho.
8: Gaúcho, vamos falar, Gilmarzinho de Guariba, hein? Dig, tudo bem com você?
0: Dig, dig.
8: Amigo.
0: Oi.
8: Gostaria de ver aquele modão do Bruno Marrone, se eu não tivesse ido.
0: Ah, já, vai.
8: Manda pra todo mundo, essa audiência grandona, bruta, sua. Manda lá pro velho dele, lá no CDHU, meu amigo Galinha Amarela, lá no Moinho de Andrada.
0: Galinha Amarela, é caipira.
8: O administrador do Baldan. Oi. O João Alessio, nosso pintor aqui. E pra todo mundo que gosta do modão, gaúcho. Porque quem tá na canal tá de bengalinha, meu amigo.
0: Com certeza. Olha o pão, minha gente.
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0: Vamos levantar, meu povo, vamos levantar. 6h24. Tem modão no varal da charrete. Maestro Oscar, José Carlos Fernandes. Bom dia, bom dia, meu povo de Itaquaritinga, família Fernandes.
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0: Balote 8.100, maestros que atiram no leite, moradés.

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1: 6h32, tá aí Vitor e Léo, Deus Rio no Sertão, maestro. 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Anderson Multimarcas, Taquaritinga. 6h33, a martelada lá em Itapes, alterado com a gente, um super forte. Cadê o Fortuninho, velho do Rio, e seus regras na corda? Vambora, minha gente, prosseguir comigo.
2: Ao Gaúcho.
1: Oi.
2: Bom dia, Gaúcho. Bom Tudo bom, Gaúcho?
1: Bom dia.
2: Bom dia, seu Oscar, seu mal acabado.
1: Ah, eu bloqueamento.
2: Gaúcho, aqui é o Bel da Vila Romana.
1: Digue.
2: Gaúcho, eu vou de carona na próxima música que você tocar aí, pode ser, Gaúcho?
1: Beleza.
2: Ué. Aí, ó. Aí ofereço pra minha esposa Fátima, né, pros meus cunhados lá do Horto Guarani, pro meu irmão Nelson da CK, pro meu cunhado Bentão aqui do Jardim de São Sebastião, pro meu amigo Dé aqui do Caique. E pra toda a turma do Milico também, o Gaúcho.
1: A galera do Azedo?
2: Todos eles, aqueles corredores de Azedo lá.
1: É o Tadeuzinho.
2: Tá precisando de um peão lá também, Gaúcho. Mas se isso, mal acabado desse Oscar não quer...
1: Não vou.
2: Nada na vida.
1: Deduzinho, vai travando tudo já amanhã, na quarta-feira. Vida,
2: pelo amor de Deus, hein, Oscar.
1: Não vou.
2: Então, beleza, Gaúcho. Pra você também, viu? E bora tomar um cafezinho, hein, Gaúcho? Bora, bora. Tchau, tchau. Tem café aí, Marilinha? É, tchau, tchau.
1: Tem café aqui. Para falar com o tio lá, Marilinha.
3: Peraí que eu vou ver. Peraí, tio.
0: Mas não sai.
1: Café tem também, tem outra coisa. Pode, Marilinha?
3: Pode.
0: Assim foi o nosso amor.
1: Tá chamando o senhor de mal acabado na quarta-feira já, seus caras.
4: Não começa não, que eu te bloqueio. Eu já te bloqueei, você não vai saber nem de onde vem a bloqueação.
1: Vai, calma, seu Oscar, calma, calma.
0: O nosso amor.
1: A galera do Posto Tropical, antenado com a gente, o Bernardo Nascida por lá também. Obrigado, coração, os frentistas. Alô, você.
5: Bom dia, Gaú.
1: Bom dia.
5: Como que vamos, Gaú? Tudo bem com a vida?
1: Com certeza.
5: Tá na cana 1. Ô, Gaú.
1: Oi.
5: Manda uma moda aí. Mulher do Mistério, com esse Lorival.
1: Nossa, meu Deus.
5: Chupeta de Guarimba, Chupeta é equipe do Baldão Agrícola. Guariba. Falou, Gaúcho, tudo de bom, hein?
1: Um abraço pra você, vambora. 6h35, um abração pra galera lá de Grupo L'Oréal Tupes, um abraço lá pra Rafa, a Rafaela, um abraço lá pro Wilson também, o Wilson, né, Oscar Wilson, lá pro Luan também, lá pro Jair Forçari também, abraço lá pro Marcelo também, lá pro Luiz, a galera do Grupo L'Oréal Tupes, lá pro Alfredo Carrasco também, alterado com a gente, lá é Matão Maestro. Do lado de cá, vambora, quero ver mais, quero ver. A Carmen, bom dia.
6: Bom dia, Gaúcho.
1: Bom dia, dona Carmen.
6: Tudo bem com você?
1: Tudo bem, graças a Deus, tudo em ordem.
6: Tá meio frio, hein?
1: Olha que beleza.
6: Eu queria, a dona Carmen aqui de Vila Negre, eu queria ouvir uma música com Alan e Aladim a 2 graus.
1: A 2 graus, vai travando tudo já, maestro, produção organiza.
6: Graus. E oferecer para os meus familiares, para dona Terezinha, para Mario de Mirtassi, para Cidinha do Posto Tropical e os frentistas.
1: Certo.
6: E para todos que estiverem ouvindo e gostarem da música.
1: Chique.
6: Gaúcho.
1: Oi.
6: Tenha um bom dia, fique com Deus.
1: Amém, muito obrigado, muita luz, muita paz nesse dia, nessa manhã gostosa. Senhor Inil, já acordado também, senhor Inil. Bom dia do lado de cá, prossiga comigo.
7: Bom dia, Gaúcho.
1: Bom dia.
7: Fala assim pro seu Oscar que hoje eu vou buscar ele pra trabalhar. Tá? Assim que criaram lá com as 8 horas, eu passei pra pegar ele.
1: E não vou.
7: Obrigado. Deus abençoe. E um bom dia pra você e pro Gaúcho. Pro seu Oscar.
1: Muito obrigado. Aqui, seu Oscar, mandou aqui mais.
7: Bom dia, Gaúcho. É. Gaúcho, manda uma música pra gente aqui na Vila Rosa. É o Paulo e a Leia. É, pode ser. Como é que fala mesmo? Planeta Coração.
1: Tá, beleza.
7: João Paulo e Daniel.
1: Tá bom.
7: Eu ofereço para todos os ouvintes, para todos que gostarem, para você, para o Zé Lucente, para o Luciano da Luz, para todos os ouvintes que gostarem, tá?
1: Tá, beleza.
7: Um bom dia, Deus abençoe você. Tá na Canal 1, tá de bem com a vida.
1: Um abraço, Gaidiro, velho, vambora. O Sony Boni já tá acordado, pessoal do bairro também do 4, viu, Madong, bom dia. Fala, dona Vilma, no sítio Santa Mônica, também de rádio, ligado, antenado com a gente, também o Daniel, o Berrandir, lá, tirador de leite, um forte abraço, menino, vamos pular, menino, vamos ajeitar, alô, Trinca, namorado do sol, um abraço lá pro Carlão do Rio, também, a dona Leonice, a dona Lourdesina, preparando aquele café forte, você no sítio, na chácara, na fazenda, pelas estradas da vida, meu povão, os caminhoneiros, passando por Taquaritinga e toda a região. Meus companheiros, pare um instantinho, vamos prosear.
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0: E vem com a vida no seu rádio, Maestro, 6h46, é hora de eu trazer o recado da Prolar Móveis no coração de Taguaritinga. 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Grande abraço a toda a equipe por lá, Maestro. 6h48, Zanibone, pra onde é que eu vou troteando?
1: Ô, Gaúcho, bom dia, Gaúcho.
0: Bom dia.
1: É o Daí Zanibone.
0: Beleza.
1: Bom programa pra você aí. Pra nós aqui, estamos aqui trabalhando. Fica com Deus aí, companheiro. Um abraço. Tchau, tchau. Um
0: abraço pra você, Zanibone. Vambora aqui. É, que ele vem lá do quadro.
2: Gaúcho, bom dia.
0: Bom dia.
2: Ô, seus caras, não começa não, não te bloqueei, seus caras.
0: Pai do céu, vai travando tudo aqui, produção, por gentileza. Vamos lá.
2: Acabado. Bom dia, Gaúcho. A cidade espancando lá um cafezinho. Bom dia.
0: Bom dia, bom dia. Olha lá, seu Oscar.
3: Você não conhece eu nem eu, você já passou da hora de você ter bloqueado. E eu vou bloquear você aqui também.
0: Deus, vambora, Maria Assis, bom dia. E o Madong também, bom dia minha gente. O Foto também lá do bairro Jardim Esperança. Alô, China, abraço pra você. Alô, parceiro, tem ar fácil hoje, hein, velho? Dona Lucinete não conseguiu nem ligar pra nós hoje. Vai perguntar se tinha Giba Sorocaba, Pardal, velho. Um abraço, meu amigo, a Marina Barros também. Vambora, maestro. Na sequência, vem aí o padre, o pastor aí, o pastor Daniel, o profeta, para trazer uma mensagem de amor e carinho para o seu dia a dia. Um abraço, um zoom bem forte. Eu fico por aqui com o sertanejo bom demais. Volto às 7h no seu rádio, com a graça de Deus, o arquiteto dono do universo. Para-brisa é o nosso destino, minha gente. Um zoom bem forte a todos vocês. E de bem com a vida, você continua na Canal FM. Daqui a pouco vem ele, o JB, diretamente do Orelhão Azul, para trazer informação das estradas para vocês. Um zoom bem forte, quero ver o maestro. Neizinho gosta demais desse modão na Americana, Neizinho. Até às 7h, tenha um excelente dia abençoado.

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1: Agora 6h54, hora de informação.
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0: de festa em Portugal, festa em todo mundo. Hoje é dia de Nossa Senhora de Fátima. Hora de você conferir os destaques desta edição. Vamos até as ruas da Guaritinga. Repórter José Lucente, bom dia.
1: Edson, um abraço a você, muito bom dia e bom dia a todos que estão acompanhando o jornalismo aqui na Casa da Canal. Ainda nessa edição, vamos conferir as últimas informações do setor policial. Golpe do advogado faz nova vítima aqui em Taquaritinga. Procurado pela justiça, é preso na cidade de Matão. Em duas operações, dois homens foram presos na cidade de Monte Alto. Sessão da Câmara é marcada por requerimentos e indicações. Repórter da TV Cidade de Matão cai em um buraco durante uma reportagem. Vazamento de água preocupa moradores do entorno do estádio Taquarão. Esses são os destaques. O noticiário completo eu trago em seguida. Bom dia, Edson.
0: Bom dia, Zé. Conferindo também os destaques aqui da Central de Redação, repórter Alessandra Cazon.
2: Bom dia, Edson. Bom dia a todos os ouvintes do Canal 1 é Notícia. Na manhã desta quarta-feira, um homem acabou resgatado após cair de pontilhão na rodovia Anhanguera, aqui na nossa região. Ainda, bebê engasgado é salvo por policiais militares em Ribeirão Preto.
0: A nota de destaque das estradas da nossa região com o repórter rodoviário JB.
3: Diretamente de Araraquara, vamos à nota de destaque para nosso boletim. Na rodovia Euclides da Cunha, em Fernandópolis, região noroeste paulista, uma colisão traseira entre uma motocicleta e um caminhão matou um mototaxista de 54 anos. Os detalhes eu conto pra você daqui a pouco no seu rádio.
0: Em ano eleitoral, o pai da mentira revoga a taxa das blusinhas, né? Quem sabe ele continua enganando aqueles de sempre. São 6h57, a gente vai falar também da Copa do Brasil. Ontem, rodada em que os favoritos venceram. Hoje tem mais jogos. Tudo isso e muito mais com a sua participação no canal Uma Notícia, que está só começando.
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0: Quarta-feira de sol, muitas nuvens durante o dia, períodos de céu nublado, noite com muitas nuvens, mas não há previsão de chuva. A temperatura, que atingiu 13 graus durante a madrugada, vai bater nos 28 de máxima. E o sol, que surgiu agora há pouquinho, 6h36, vai se pôr às 17h44.
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0: 6h58, a primeira informação, repórter José Lucente.
1: Olha, de acordo com o boletim de ocorrência registrado ontem na delegacia de polícia aqui de Taquaritinga, uma mulher declarou que teria recebido um contato telefônico de uma suposta secretária de um suposto advogado aqui de Taquaritinga. Como ela tem uma causa em andamento, acabou acreditando ser verdade o contato. Segundo ela, a suposta secretária informou que a causa em questão havia sido ganha, mas, para receber o dinheiro, ela teria que pagar algumas custas e pediu para ela um depósito no valor de R$ 1.400 via Pix. A vítima realizou a operação, mas começou a desconfiar porque não conseguiu mais contato com a falsa secretária. O caso foi registrado em boletim de ocorrência na delegacia e agora as autoridades iniciam aí investigações para tentar chegar a essa falsa secretária, desse falso advogado que causou um prejuízo de R$ 1.400 a uma moradora da cidade. É você, Edson.
0: Esse tipo de safadeza teria que acabar, mas num país comandado por bandido, o que você espera, né? 6h59, Alessandra Cazon, Central de Eração.
2: Na região, um homem foi resgatado na manhã de ontem, depois de sofrer uma queda de um pontilhão sobre a linha férrea, no quilômetro 319 da rodovia Anhanguera, a SP-330. Segundo as informações, a vítima foi socorrida com fraturas pelo corpo e encaminhada para uma unidade de saúde. A Polícia Militar Rodoviária disse que esse homem alegou que está instalado provisoriamente nas proximidades e caiu ao subir pela área de grama. Não há informações sobre o estado de saúde atualizado da vítima e também não houve necessidade de interdição no trânsito para o atendimento dessa ocorrência.
0: Direto de Araraquara, o repórter rodoviário JB chega para contar as histórias das estradas da nossa região. É contigo, Jota.
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9: Muito bom dia, amigos da Canal 1 de Itaquaritinga, da região. Bom dia, Edson Cândido.
10: Bom dia, JB.
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9: Araraquara, quarta-feira, 13 de maio de 2026. Lua minguante, boa para a pesca até o próximo dia 15.
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9: Manhã sem chuva no estado de São Paulo. Aqui na Fonte Luminosa, na Grande Morada do Sol, em Araraquara. Temperatura mínima de 11, máxima de 28 graus.
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9: 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Tenho motocicleta desde 1976. Porém, esteja sempre atento e equipado. Respeite a vida, principalmente a sua. Obedeça às regras de trânsito. Seja motociclista, seja responsável.
12: Piera, você viu ele? Passou lotado.
11: Vixe!
9: Por volta das 11h40 de ontem, horinha gostosa do arroz, do feijão e da alegria, o mototaxista Renato Santana, de 54 anos, mais conhecido lá em Votuporanga por Renatinho, ele era amigo de todo mundo. Ele pilotava uma motocicleta de pequeno porte, cujas características não foram divulgadas. A motoquinha transitava pela SP-320, rodovia Euclides da Cunha, rodovia que liga São José do Rio Preto à Aparecida do Taboado, lá no Mato Grosso do Sul, na margem direita do Rio Grande. Renatinho seguia acelerando, cortando o vento frio no sentido Votuporanga a Jales para entregar refeições. Porém, quando chegou no quilômetro 559 em Fernandópolis, Grande Região Noroeste Paulista, se arrebentou na traseira do caminhão e seguia imediatamente na frente.
12: E lascou todinho, senhor.
9: Amigo motorista, motociclista, aconteça o que acontecer com o veículo lá da frente, é de sua responsabilidade evitar a colisão traseira, evitar o acidente. Mantenha a distância do veículo que segue à sua frente. Com a violência da pancada, pense numa paulada, uma cacetada. A motoquinha tombou naquele chão preto viário paulista. O motoqueiro caiu, sofreu ferimentos graves, não resistiu e morreu no local do acidente. Se continuar nesse batidão, vai sobrar motoca na garagem.
12: Agora é só rabecão, senhor.
9: O rabecão transportou o corpo ao Instituto Médico Legal em Votuporanga. 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
0: Obrigado ao repórter rodoviário JB, contando as histórias das estradas da nossa região aqui na Casa da Canal. Copa do Brasil, 3 jogos ontem, deu a lógica, os favoritos vencem e avançam às oitavas de final da competição. Repórter Daniel Esperon tem mais informações.
17: Deu a lógica na terça-feira de Copa do Brasil e os primeiros classificados às oitavas de final são Internacional, Cruzeiro e Fluminense. Quem venceu os 2 jogos foi o Colorado, que jogando no Beira-Rio voltou a bater o Atlético, desta vez pelo placar de 3-2. Gols marcados por Borré, Alex e Bernabé. O detalhe é que após a partida, Paulo Pezzolano falou que o time teve alguns erros, mas o importante foi a classificação.
18: Tivemos erros individuais, erros coletivos. Sin duda, cosas para mejorar. Hay lo positivo que ganamos los 2 juegos. No es fácil ganar los 2 juegos. Como se sabe, la Copa de Brasil, sea contra quien sea, sea un chime de segunda división, sea contra quien sea, se sabe, no es fácil ganar los 2 juegos. Ganamos primero. Hoy veníamos ganando, podíamos hacerlo mejor, mas solo nos complicamos un poco.
17: O Cruzeiro no Mineirão venceu Goiás pelo placar de 1-0, gol marcado por Caio Jorge, e o Fluminense bateu o Operário do Paraná no Maracanã, gols marcados por Lúcio Acosta e Savarino. Nesta quarta-feira, mais classificados sairão.

0: 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O André Vieira está mandando para a gente aqui os jogos da nona rodada do campeonato de futebol de base promovido pelo Benja aqui em Taquaritinga. Diz que sábado agora, lá no Antônio Storti, nós teremos jogos do Sub-11 e Sub-13 a partir das 8 da manhã. O projeto Jabuca enfrenta o Atlético de Fernando Prestes. E no campo da Boiadeira, o Esquadrão da Fé do Baiano pega o Flamengo de Etápolis. Obrigado aqui ao nosso querido André Vieira, mandando pra gente aqui mais uma rodada da Copa Benja de Futebol de Base no Antônio Storti e no campo da Boiadeira em Taquaritinga, maestro.
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0: 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Alô, Gerson Carvalho, obrigado, viu, Gerson? Tá aqui preocupado, né? Quer saber aí das informações daquela mamãe que tá precisando, ou melhor, é da mamãe, né? Que vai ter filhos gêmeos aí daqui um mês. Obrigado, viu, Gerson Carvalho? A Tonha tá abraçando a irmã, Edson, é a irmã, a Ana Paula, que tá aniversariando hoje. Parabéns, felicidade para ela, né? Alessandra Cazon, são 8 horas e 12 minutos. Qual que é a informação daí?
3: A City realizou ontem, terça-feira, o sorteio, mais uma edição do show de prêmios para o Dia das Mães, dos clientes que prestigiaram o comércio local durante o mês de maio. A relação dos ganhadores está na página oficial da City, através do Facebook. E os contemplados devem entrar em contato para retirar os prêmios. A City aproveita para agradecer a todos os patrocinadores, parceiros e clientes que mais uma vez fortaleceram o comércio local.
0: Alô, Maria Olivier, abraçando o Valdeci Oliveira, que hoje está aniversariando. Paz, felicidade para ele, né? Está aqui também a Suzana Padovani, a Fátima Sandrin, Osmarina Silva, Cida Costa, a Tânia Gradim. Está aqui também o Gaion, para atualizar as informações do seu time do coração.
4: Amigos da Casa da Canal, trazendo aqui as últimas informações dos quatro grandes clubes de São Paulo. Hoje nós teremos jogos da Copa do Brasil, Santos e Curitiba, 19 horas e 30 minutos lá no Paraná. Teremos no sul do país, 19 horas, o São Paulo jogando contra o Juventude. E 21 horas e 30 minutos nós teremos aí o Palmeiras jogando em Londrina contra Jacuipense. Corinthians só joga amanhã pela competição contra o Barra na Neoquímica Arena. 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

0: 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Grande abraço aí para a Lene, para a Dani, para o Daniel, sempre no carinho da audiência. 99964-6904. 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Falando do Quarteto Paulista, trazendo aqui as informações do Santos, viajou a Curitiba, vai encarar o Coxa hoje, 19h30, jogo importante para a sequência do Santos na temporada, talvez hoje o jogo mais importante até aqui do trabalho do Cuca. O Santos tem a questão de querer ganhar uma competição, ou poder ao menos brigar por um título, e o título das Copas é o que é mais viável. O Santos, não é segredo para ninguém, não vai ser campeão brasileiro. E o Santos tem esse compromisso aí diante do Coritiba, jogo que ocorre 19h30. O técnico Cuca tem um retorno do Gustavinho e do Gabriel Menino. São duas opções para o meio campo. Neymar está relacionado. Aliás, esses dois próximos jogos, hoje pela Copa do Brasil, domingo contra o Coritiba às 11 da manhã, são jogos que poderão fazer Neymar voltar à seleção brasileira, sempre repetindo, segunda-feira, dia 18 de maio, 17h, a lista da convocação da seleção brasileira. Saindo do Santos, quem joga hoje é o São Paulo, também o tricolor do Morumbi, do ameaçado Roger Machado. O São Paulo, assim como o Santos, vê a Copa do Brasil e a Copa Sul-Americana como uma possibilidade de briga por título. São Paulo, ele tem algo até a Copa do Mundo, um projeto até a Copa do Mundo, que é você se classificar hoje na Copa do Brasil e você se classificar na Copa Sul-Americana e se manter entre os quatro primeiros colocados do Campeonato Brasileiro. O trabalho do Roger Machado tem sido um trabalho muito contestado, e o São Paulo não sabe se fica ou não com o Roger. Em caso de derrota hoje, a expectativa é que o trabalho continue. Entretanto, muitos dos conselheiros querem a saída, querem a troca do treinador. É o São Paulo hoje sob pressão, encarando a equipe do Juventude. O time do São Paulo deve ser o mesmo que jogou o clássico contra o Corinthians no último domingo, acabou sendo derrotado por 3-2. No fim de semana, São Paulo tem um confronto direto nessa briga por G4, o Fluminense. Mas primeiro, pensar hoje, 19h30, contra 19 horas, aliás, contra o Juventude. Quem joga hoje também é o Palmeiras. Palmeiras cheio de desfalques, joga contra a Jacuipense. Primeiro jogo, o Palmeiras fez 3-0. Então o Palmeiras está tranquilo hoje contra a Jacuipense. Deve rodar e deve ser um time extremamente reserva para a partida de logo mais. Alan, que não joga contra o Cruzeiro, está no controle de carga. Bruno Fux, com problemas na coxa, também não viajou. Então Benedetti, talvez a zaga seja composta por Benedetti e Emiliano Martinez. A ver também, porque o Palmeiras não gosta muito de jogar sempre com todos os reservas, a ver quem que vai ser o escolhido a começar esse jogo na fria Londrina logo mais. Palmeiras tem esse placar à sua disposição e pode rodar esse elenco. Vale lembrar que sábado, em Barueri, Palmeiras defende a liderança do campeonato, no jogo contra o Cruzeiro. E na outra semana, no meio, vai ter a Libertadores, mas tem o Flamengo. Então são jogos importantes que o Palmeiras tem, por isso hoje é dia de dar descanso aos principais jogadores. Paulinho, com controle de carga, não vai atuar. Arthur voltou aos trabalhos, mas também deve ser preservado. Jefté deve permanecer na lateral esquerda. É até difícil a gente montar um provável Palmeiras, mas o time vai jogar hoje contra a Jacuipense com muitos desfalques. Jogo 21 horas e 30 minutos. E o Corinthians quitou os salários atrasados. Corinthians se preparando para o jogo contra o Barra. O Corinthians tem uma vantagem de um gol. Hoje o técnico Fernando Diniz começa a montagem do time para essa partida. O importante do Corinthians, acertar as contas. Ontem nós falávamos, no balanço do clube, 25 milhões de euros o Corinthians precisa arrecadar até junho para manter as contas equilibradas. Deve perder jogadores. Mateuzinho tem proposta do Zenit. Outros jogadores já receberam propostas em outras vezes. É o caso do goleiro Hugo Souza, é o caso também do Yuri Alberto. Portanto, titulares devem ser negociados para o segundo semestre. E quem está na mira novamente do STJD é a Arena Corinthians. Cigarro eletrônico, uniforme do Hugo Souza e muitas questões foram colocadas pelo árbitro no clássico contra o São Paulo, e provavelmente a Arena Corinthians novamente vai receber punições. Essas são as informações dos grandes clubes de São Paulo, sempre comigo, José Roberto Gaiol. Um beijo no coração, um abraço a todos e cuidem-se bem.
1: Obrigado, Gaiol, atualizando as informações do seu time do coração aqui na Casa da Canal. Lembrando que no Clube Náutico Taquaritinga, neste sábado e domingo, nós teremos jogos aí dos veteranos, master e amador. No sábado, veteranos. A partir das 16h, Turvo pega o Real, Easy Solar enfrenta os Fanáticos. Às 17h, Pacific Blue pega União Marimbondo e o Tomazini pega o Galo Pneus. São jogos programados para sábado, às 16h. No domingo, Master, às 9h, Concrix pega o Suco Tingá e a Prodata enfrenta o Benja. Às 10h, jogos do Amador, Real Madruga e Resenha, o Turvo enfrentando Cachaceiros. Participe aí, você associado, assista os jogos do Veteranos no sábado, domingo tem Master e Amador no Clube Náutico Taquaritinga. Alessandra, 8h22, já foi o seu destaque final. Zé Lucente, a informação põe na tela, pois não?
2: De acordo com imagens divulgadas em redes sociais, a água de uma piscina aqui do Ginásio de Esportes, ela escoa na caixa de esgoto do estádio Dr. Adail Nunes da Silva, o Taquarão, quando é esvaziada e provoca, então, esse acúmulo de água ali na entrada. A princípio, as pessoas achavam que fosse um cano estourado, mas a informação é de que quando a piscina é esvaziada, isso acontece e precisa ser resolvido. Ainda segundo informações, já ocorreu vazamento de esgoto em casas vizinhas e por isso o meio ambiente deve ser informado sobre o que está acontecendo. A água parada pode contribuir para a proliferação do mosquito da dengue. O secretário de Esportes foi informado e também o superintendente do SAET recebeu aí as imagens. A vereadora Meire Mazini já enviou um pedido através da Câmara Municipal para a possibilidade de resolver essa situação o mais rápido possível. Definitivamente, esse aguaceiro não pode continuar dessa forma aqui nas proximidades das bilheterias do estádio Dr. Adail Nunes da Silva, o Taquarão. É você, Edson.
1: 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A mensagem de sabedoria de hoje é retirada do Salmo 90, versículo 10. Os dias da nossa vida sobem a 70 anos ou, em havendo vigor, a 80. Nesse caso, o melhor deles é canseira e enfado, porque tudo passa rapidamente e nós voamos. É o Salmo 90, versículo 10. Você conhece, já falei aqui, da teoria do creme dental? Segundo essa teoria, quando você começa a usar um novo tumo, o novo tubo de pasta de dente, você coloca porções generosas na escova, mas a partir da metade, inconscientemente passa a usar quantidades menores porque sabe que ali lhe resta pouco. E aí depois chega no fim, vai apertando, né? Passa ela no cantinho da porta, assim, para tirar, para ali, para. Assim também é com a nossa vida, né? Quando a gente é mais jovem, vigor, né? A gente esbanja, né? Aí vai chegando ali nos 40, já começa a dar uma freada na vida, né? Aí chega 60, 70, 80 anos, né? Você viveu muito, você ainda é muito jovem. O pouco vivido com Jesus é muito. E o muito vivido sem Ele é vazio, desespero e frustração. Não importa qual seja a sua idade, se você a partir de hoje passar a viver em comunhão com o Deus da eternidade, Ele o ajudará a realizar em pouco tempo o que você sozinho não conseguiu construir na vida inteira. Nunca é tarde para quem acredita em Deus. Todo dia é um novo dia. E esta quarta-feira é um dia de recomeçar. Apesar dos problemas e dificuldades, encare os desafios de hoje, sabendo que nesta vida tudo passa rapidamente e nós voamos. Essa é a mensagem de advertência, mensagem de sabedoria para mim, para você, para os filhos e filhas amorosos do Deus Amor. Que Ele te abençoe, te guarde e faça resplandecer seu rosto sobre ti e te conceda a graça. Que o Deus amoroso volte para ti o seu rosto e te dê a paz. Que esse mesmo Deus abençoe a minha e a tua família. Amém. Que o Deus amoroso abençoe grandemente Valdeci Oliveira. É a mamãe da Maria Olivier, que hoje está aniversariando. Muita paz para ela, né? Alô, Valdeci, um beijo para você, viu? 80 anos. A filha Maria Olivier está mandando um beijão para você, toda a família também, viu? A Luzia Andrade da Paz manda um beijo para o neto William Gabriel e também a mamãe Ana Paula. Parabéns, né? Hoje é aniversário da irmã da Tonha, a Ana Paula. Alô, Ana Paula, parabéns, felicidade aí no seu dia. Você também está aniversariando, Deus te abençoe sempre, sempre e cada vez mais. A Edna está me informando aqui que o Orlando Pérez faturou o Marmitex da Rotisserie Ipiranga. Alô, Orlando, um abraço para você. Continue ligado, viu? Alô, Arlindo Palmeirense, Maria Imaculada. Continue por aqui porque ele já chegou. Ah, não é hoje, é amanhã, o Coringão? Vamos torcer, tá. Na segunda edição tem mais, a gente se fala, até lá.
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3: Estamos chegando por aqui, 8h32.

para você deixar o seu bom dia nesta manhã de quarta-feira, porque de agora até as 11h30 você fica na nossa companhia, aqui na nossa sintonia. Muito bom dia!

dia 13 de maio de 2026, depois de você ter acompanhado a primeira edição do canal Um é Notícia, um pouquinho mais quente, né, gente? Um pouquinho mais quente. Hoje vamos a 28 graus, sobe aí a temperatura no decorrer do período. O tempo muito bom, tempo firme, sem previsão de chuva para esta quarta-feira, para este meio de semana. Daqui a pouco você vai conferir a previsão do seu signo também. Vamos juntos!

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0: Estrada da Vida do Zezé de Camargo, Sami Rico, já 8h44, você tá na sintonia.
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0: Alô você de Áries, alô você de Touro, alô você de Gêmeos em instantes.
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4: Aries. Ah, muito bom dia, Ariano, Ariana, como você está nesta manhã de quarta-feira? Vamos aí às previsões para o seu signo. Você que é de Áries, ouça só, Ariano, encontro, uma decisão importante, né? Dos planetas, fazendo com que você tome decisões rápidas. Você, nesta manhã de quarta-feira, nesta manhã do dia 13, viu? Arianos e também arianas, conferindo aí a previsão para o seu signo. Com um pouco de diplomacia e também de tranquilidade, você chegará ao encontro que você precisa. Às 8 horas e 47 minutos, nascidos e nascidas aí no signo de Áries, as previsões para esta quarta-feira, então. Aos arianos, feche os olhos, né, para eventos que não irão lhe trazer segurança, viu, ariano? São previsões aí para o seu signo, você do signo de Áries, você de touro, você de gêmeos. E olha, aproveite o período também, porque é muito bom. Cuidado com esse período, porque estamos na lua minguante, viu, o ariano, ariana? Então atente aí para a lua minguante, tá bom? 8h48, daqui a pouco tem o signo de touro e também de gêmeos.

0: 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A linha completa da ADG por aqui, 8h49.
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0: Touro. Olha, escolhas e objetivos pessoais ficarão melhor definidos, hein? O dia pedirá momentos de descanso. Aproveite um intervalo na agenda para desacelerar, fazer uma massagem ou terapia, se fortalecer emocionalmente. Comece um novo ciclo de vida. Combinado aí, ô Taurino?
1: Previsão para os nascidos entre 21 de maio a 20 de junho. Gêmeos.
0: Nascidos agora em Gêmeos, um pouco de interiorização trará respostas. As melhores soluções virão em momentos de relaxamento e de silêncio. Arrume tempinho aí para descansar, para desenhar planos com calma. Uma intuição persistente sobre alguém próximo permanecerá neste momento em evidência. Os planetas em seu signo revelarão um brilhantismo e elegância. Entre em um grupo seleto e poderoso. Combinado? Você do signo de Gêmeos. Daqui a pouquinho tem Câncer, Leão e tem Virgem aqui na programação da sua manhã de quarta-feira, 8h51. Muito bem, 8h51, prosseguindo nesta manhã de sol, de tempo bom, as temperaturas aí irão chegar a 28 graus. Mandando o seu bom dia no zap da canal. Que é o 16 3252-7293. Bom dia, canal 1. A Neide, como você está, minha querida Neide? Alô, Neide, bom dia pra você, bom dia, bom dia.
2: Bom dia, Decimar, bom dia, bom dia, bom dia, bom dia,
0: bom
2: Decimar.
0: Dia. Aí, Decimar, tá aparecendo a Virgínia.
2: Toca uma música da Miranda, que eu vou apresentar pra vocês. Pra vocês todos da rádio.
0: Ah, que
2: mas
0: música?
2: Você escolhe a música aí, tá?
0: Ah, da Roberta Miranda? Legal aí, é porque tem gente que fala, bom dia, bom dia, bom dia. Igual a Virgínia. 9h52. Não, love, Neide, love. Alô, Cássio Corintiano, bom dia. Bom dia, Cássio Corintiano, bom dia. Alô, Peixinho de Santa Adélia, como está a galera aí de Santa Adélia? Oh, a Neide quer ouvir uma música da Roberta Miranda, gente, hein? Roberta Miranda, olha aí, ó. Roberta Miranda na nossa programação. O Douglas Construtor tá ligado aqui na programação da canal. Alô, Douglas, um abração para você, obrigado pela sua sintonia, pela sua companhia, viu? Alô, Douglas Construtor, valeu. E a Martinha, valeu, Martinha, também tá ligada na programação. A Vilminha Dong tá chegando, né, dona Vilminha?
3: Bom dia, Delcimar. Bom dia, bom dia, boa quarta-feira para nós. Que Deus abençoe seu dia, abençoe o nosso, o meu, né? De todos nós, né, Delcimar?
0: É isso aí, para todos, né? Nós, bênção, minha querida Vilminha.
3: Hoje é dia de Nossa Senhora de Fátima.
0: Né? Ah, é verdade, hoje é dia de Nossa Senhora de Fátima.
3: Né? Para que ela, né, olhe por nós, né?
0: Legal.
3: Que a gente enfrenta tudo que a gente tem que enfrentar, né, Deus?
0: Muito bem, dona Vilma Dong.
3: Dona Dong.
0: É, hoje bom é o dia, dia de Nossa dia, Senhora de Fátima. Bom dia e boa quarta-feira, 8h54. Olha a Roberta Miranda aí, gente.

0: Admita, viu? São 9h04. 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Para Martinha, que tá ligada, para Neide, para o Peixinho lá de Santa Adélia, para Lena Monfré também. Alô, Lena, bom dia.
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0: 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Vamos que vamos! Muito bem, a Verinha tá ligada, bom dia Verinha, obrigado pela companhia, pela sintonia. A Lena Monfré tá na sintonia também, alô Lena Monfré, ótima manhã, a Martinha, tamo junto, viu Martinha? Música.

convocado aí para a seleção brasileira e deve estar na lista aí da convocação, mas tomou um frango, hein? Foi um frango aí, foi defender e a bola escapou das mãos, né? São 9:09, acontece, né? Infelizmente acontece. E ele ficou muito chateado com isso, claro, né? 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Olha, vamos, hoje é quarta-feira, hoje tem futebol, né? 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Já 9 da manhã, 12 minutos, hein? Josefa já tá mandando bom dia pra você, Josefa. Martinha, olha aí, a Martinha é fã do Yuri Alberto, hein? Olha aí, é bonitinho esse Yuri Alberto, né, Martinha? É ou não é? É bonitinho, mas na hora de decidir, vou te contar, é feinho, viu? 9:12, tá? Coringão joga amanhã, viu, dona Martinha? Coringão joga, dá uma olhada lá, ó, como o Yuri Alberto é bonitinho. São 9:13, parece um modelo, 9:13. Deixa eu tocar aqui, ó, mais um sucesso, mais uma da programação da canal. Alô, Rosemary, vamos tocar aqui, ó. Ama um maloqueiro, hein? Cola que é sucesso, Rosemary!

0: Chama o SAMU, Patrícia Emanuela, 922.
1: Previsão para os nascidos entre 21 de junho a 22 de julho.
0: Olha só, firme alianças importantes. Uma conversa séria com uma amizade trará apoio concreto para um projeto profissional. Responsabilidades de trabalho e com a saúde aumentarão nesta fase de consolidação da carreira e de conquistas. No amor, um tempo de amadurecimento e de construção no futuro. Pense a longo prazo, faça escolhas sábias, viu, canceriano?
1: Previsão para os nascidos entre 23 de julho a 22 de agosto.
0: Olha, carreira e futuro estarão iluminados. Você poderá alcançar uma meta importante, garantir o sucesso dos empreendimentos. Divulgue o trabalho, fortaleça sua posição. As comunicações profissionais estarão aquecidas, hein? Você poderá viabilizar uma viagem, se inscrever em um evento, em outro local, cumprir seu planejamento. Novas amizades no radar dos leoninos.
1: Previsão para os nascidos entre 23 de agosto a 22 de setembro. Virgem.
0: Ô virginiano, Urano poderá abrir um novo caminho na carreira. Uma proposta de trabalho ou de participação em um evento promoverá mudanças positivas na sua vida. Reencontros especiais em uma viagem darão uma proposta gostosa, uma sensação de proteção emocional. Relações profissionais estarão abertas. Conte com grande prestígio, poder e dê uma virada na vida, virginiano.
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0: 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Alô, meu amigo Cássio Caçapa, o Cássio Corintino aí, ó. Podem tirar o cavalinho da chuva, viu? Porque o Memphis não trabalha com bola e deve seguir como desfalque. O holandês O holandês fez apenas trabalhos com os preparativos, com os preparadores físicos, e pode continuar de fora. Então, Memphis Depay não joga. Insônia da madrugada.

0: Diafraso imperfeita.
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0: 9:35.
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4: Previsão para os nascidos entre 23 de setembro a 22 de outubro. Libra.
5: Olha, investimentos ficarão mais claros, Libriano. Uma renegociação, divisão de contas ou acordo com terceiros avançará bem hoje. Encare uma conversa adiada, formalize uma parceria. No amor, por exemplo, uma viagem dará mais segurança e estabilidade. Plutão, retrógrado, pedirá um olhar profundo sobre a sua vida. Aposta em mudanças, respire novos ares. Olha a lua minguante aí, Libriano.
4: Previsão para os nascidos entre 23 de outubro a 21 de novembro.
5: É, o dia pedirá foco nos assuntos práticos, uma conversa séria com o par, sócio ou colaborador trará o alinhamento esperado há tempos. Abra caminhos de trabalho em outra localidade. Uma oportunidade de longe vai acelerar decisões de uma viagem ao exterior. No amor, a confiança crescerá a cada dia. Fortaleça um vínculo especial. Casamento em alta, Escorpião.
4: Previsão para os nascidos entre 22 de novembro a 21 de dezembro. Sagitário.
5: Alô, Sagitário, rotina e saúde voltam ao centro. Marque uma consulta médica, ajuste alimentação, organize a agenda com um bom planejamento. No trabalho, uma decisão de contrato ou de parceria pedirá atenção aos detalhes e prazos. No amor, por exemplo, encontre um ponto de equilíbrio entre liberdade e compromisso. Gestos acolhedores farão a diferença para os nascidos no signo de Sagitário. Agora são 9:40.
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5: E você curtindo Exalta Samba na programação da manhã.

0: Muito bem, quem sente saudade sou eu. Você curtiu aí, ó? Quem? Maiara e Maraíza, hein? Cola que é sucesso, viu, Rosemary? 9h46. 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Já são 9h47 aqui na canal. Olha, na segunda-feira, às 8 da noite, o cachorrinho da Vanessa Chitos, ele escapou e até agora não voltou para casa, tá? Ela já andou um monte atrás dele, até agora não teve retorno, não viu. Ela mora no Jardim São Sebastião, na parte baixa. Alguém que viu aí o cachorrinho, um Shih Tzu, ele escapou na segunda, às 8 da noite. É, por favor, entre em contato, né? Entre em contato com ela, com a Vanessa, porque os filhos estão aí chorando, porque são muito apegados, a família é muito apegada ao animalzinho de estimação, tá? Entre em contato com ela ou aqui na rádio no 997-85-1482, 997-85-1482, não é isso, Vanessa? O nome dela é Vanessa, o cachorrinho dela desapareceu na segunda à noite, hoje já é quarta-feira, ela andou um monte, de repente pode estar em alguma casa aí na parte baixa da Vila São Sebastião. Devolva o cachorrinho, entre em contato com a Vanessa, vou repetir aqui, ó, 997-85-1482, 997-85-1482. Tá dado o recado então? 9h48.
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0: 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Olha, sobre convocar Neymar para a Copa do Mundo, o técnico disse que depende apenas dele, viu? Técnico da seleção brasileira, o Carlos Ancelotti, voltou a comentar sobre a possibilidade de convocar o Neymar para a Copa do Mundo. Em entrevista, nesta quarta-feira, o treinador afirmou que a ida ao Mundial depende apenas do atacante e de seu desempenho dentro de campo, declarou o treinador. O italiano alertou que a questão física será determinante em sua decisão, já que a parte técnica do jogador do Santos é indiscutível. 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
2: Muito bem, 9:52.

0: O amor de trem, amor de trem, são 10 horas.
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1: Nosso cheiro de café de hoje às 10 horas e 2 minutos, porque é quarta-feira, dia 13, meio de semana. Hoje um pouquinho, só um pouquinho mais quente do que ontem. Nós vamos a 28 graus à tarde. Amanhã um pouquinho mais quente também, sobe a temperatura amanhã na quinta-feira, mas depois parece que temos aí uma virada no tempo no fim de semana novamente, né? Tem uma nova virada aí no tempo a partir de sexta-feira, inclusive para o estado de São Paulo, com mínima de 7 na capital, viu? Ô, Alessandra, bom dia.
2: Bom dia, Delcimar, bom dia aos ouvintes, às nossas companhias, para mais um Café das 10.
1: Isso, hoje que é dia de Nossa Senhora de Fátima, é isso?
2: Isso mesmo, Nossa Senhora de Fátima. Hoje a Igreja Católica celebra Dia da Santa.
1: Dia de Nossa Senhora de Fátima, 10 horas e 3 minutos. 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
1: 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Alô, Vivi, manda uma feijoada. Que 10 horas e... Que situação? 10 horas e 4 minutos.
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0: DJ Boris Love, DJ Boris Love, Alexa!
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0: o DJ Boris Love, chega mais. Mande aí no zap o seu nome direitinho e completo, né, Alessandra?
1: Isso, nome na lista pra você curtir essa grande festa, você não pode ficar de fora.
0: Ô, minha querida Jennifer, não fique de fora. Fique animadinha pra falar no
1: Jennifer,
0: no
1: hoje está um bombom de café com toda essa jaqueta.
0: Jaqueta
1: com
0: isso, tá uma delícia. É um bombonzinho. Fala, Jennifer. Bom dia.
1: Quais são as novidades da Jennifer, nova Pérola Calçada?
0: Ô, Jennifer, entra no pique do DJ Boris Love, vai.
1: Já viu que hoje tá apimentado,
0: é isso,
1: né?
0: Aí.
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0: Segue o bonde. O Jennifer Caputino.
1: Finja costume e...
0: Jennifer Caputino.
1: Segue. 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
1: 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Obrigada, viu, Jennifer? Até a próxima semana. Espero que você retorne, viu? Depois de todo esse tratamento no programa. Te espero aqui quarta-feira.
0: Muito bom. Valeu aí, Jennifer. Um abraço. Até a semana que vem. 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
1: A Jennifer, uma figura.
0: É uma figura.
1: Ei, Jennifer. Vamos com a Naturalis.

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1: Isso mesmo, equipe da doutora Maria Luísa, equipe da Naturalis, 10 horas da manhã, 10 minutos. 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
0: Ah, luar, lunar, porque a lua tá minguante.
1: 10 horas e 11 minutos. Vamos lá, depois da Naturalis. Agora, vamos lá. 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
1: chamar,
0: rápido.
1: Pode chamar, tá? Que o Fusca
0: dentro
1: chega.
0: Dos limites da velocidade. Isso. Os limites permitidos aqui em Taquaritinga.
1: Bom, são 10 horas e 12 minutos. 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Olha, o Fio da Motosserra tá em Jaboticabal, tá ouvindo a gente, a Marcinha Love Pitty Casari tá aqui, quem mais que tá aqui? A Josefa tá aqui. Vamos falar da Maria Domingos, que também está aqui ouvindo a gente. Alô, Maria Domingos, um abração. A Rosimere, que é do signo de Libra. Cola que é sucesso, Rosimere.
2: Bom dia, amigo Delcimar. Cola aqui que é sucesso. Estou ligadinha.
1: Olha aí, Rosimere. Ah, um bom bonzinho, a Rosimere, viu? Senhora, me chamo senhora apresentadora, cadê minha lista aqui de recados aqui, chamando aquela senhora que faz programa com você. Deixa eu ver aqui.
0: Como assim?
1: Ontem um pessoal que está colhendo limão.
0: Sim.
1: Pessoal que está tá lá na Barra Mansa, os nossos amigos que estão na colheita do limão.
0: Oh, legal, pessoal da Barra Mansa.
1: Isso, já fica animada, viu?
0: Mandar alô pro pessoal.
1: Isso, na Barra Mansa, na colheita do limão. Está lá o Aguinaldo, o Ailton e o Guilherme, que ligam o rádio, o Alessandra, agora, porque ficam esperando o horário do almoço, porque o pessoal para às 11 para almoçar. Tá? Para às 11 para almoçar, né? Como a senhora que almoça três vezes na parte da manhã. Tá lá o Aguinaldo e falou assim: manda um alô pra gente na hora lá do café, na hora que você tá com aquela senhora. Eu falei, é uma senhora mesmo, até mais que uns 100 anos.
0: A culpa é sua.
1: Esperando chegar às 11 pro pessoal parar pra almoçar, viu? Esperando porque o pessoal para às 11 para almoçar.
0: Volta na parte em que eles falaram.
1: É uma senhora mesmo,
0: essa
1: viu?
0: Jovem de 30 anos.
1: Alô, em cada perninha, 30 anos.
0: Com uma senhora.
1: Alô.

0: Aguinaldo, alô Ailton, alô Guilherme, é uma senhora, é uma senhora mesmo, e ponto final.
1: Você um dia chega e fala que o cabelo não tá bom, que o batom não tá bom, que a roupa também não tá legal.
0: Alô, Rosimeire, cola aqui que é sucesso.
2: Bom dia, amigo Delcimar, cola aqui que é sucesso. Estou ligadinha.
0: Ah, você viu? Tá ligadinha, Rosimeire, e o pessoal lá tá no limão trabalhando, inclusive querendo fazer um teste pra senhora e pegar o sacolão logo cedo pra colher limão.
1: Alô,
0: vai.
1: Pessoal da Barra Mansa.
0: Isso, vai lá. Vamos ver, vamos ver se vai render a colheita do limão.
1: Vai render sim.
0: Vamos falar do que agora, Alessandra?
1: Valmir Januário, querendo participar dos ingressos, sorteio para o Premier Hall. Isso. Sabadão tem festa retrovisor, você não pode ficar de fora. Delcimar, é o Diego, gostaria de pedir música.
0: Opa.
1: Diego Lima. Quem mais aqui? Marielle Rocha, fazendo aniversário hoje, recebendo os parabéns do marido Emanuel e do filho Arthur. Parabéns para você, Marielle Rocha, aniversariante desta quarta-feira. Johnny Santos, Martinha também, bora tomar um cafezinho?
0: Opa!
1: Delcimar e Alessandra, bom dia, o morto aqui das batidinhas.
0: Morto, eu tenho uma receita, se eu te contar a receita, essa é para acabar, morto.
1: Não, essa vai estourar em Guariroba.
0: Essa vai explodir Guariroba, morto. E olha que vai explodir, porque se eu te contar a receita...
1: É do morto pro professor doutor.
0: Não, é direto. Vai sair do quem tomar,
1: Seu capetão, viu, morto? Tá no chinelo.
0: Tá no chinelo. Esse seu capetão já era, morto. Porque, olha, tem uma receita nova aqui que eu vou passar pra você, morto, que vai explodir Guariroba.
1: Tá? Aguarde.
0: Aguarde, vai explodir Guariroba.
1: Primeiro ele vai patentear, depois ele te conta.
0: Eu vou patentear porque são vários sabores. Por exemplo, tem coco...
1: Coco é o carro-chefe.
0: Coco.
1: Limão.
0: Limão.
1: Maçã.
0: Maçã?
1: É maçã?
0: Maçã. É, coco, limão, maçã. Coco, limão e maçã.
1: Pra começar,
0: ô Mortô, pra começar, vou te passar a receita. Vai explodir, eu vou patentear, vai estourar Guariroba.
1: Morto, se você não
0: se
1: aproveitar,
0: prepare.
1: O concorrente vai fazer.
0: Vai passar na sua frente, morto. Ó, quem tomar em Guariroba é direto pro professor doutor, hein?
1: Antônio de Lima. Gente, que figura. Wilson Pontes, Marina Barros também. Vocês não conhecem esse trem.
0: Oliveira Portões.
1: Esse trem de Vila Negra.
0: Oliveira Portões. 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É o morto? Instalação de programação de portões. Já quer saber a receita? Se vira.
1: Acalma.
0: A receita é sua. Você que falou aí. Acalma. Se vira.
1: Eu?
0: Se vira.
1: Tá
0: Oliveira bom, Portões. Alô, dona Maria Rosa. 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Ô Alessandra, vamos seguir aqui com o café.
1: Marina,
0: são 10h18 já.
1: Bom dia, Loitápolis, Sérgio Porçani, bom dia, Ana Rosa, bom dia, meus amigos. Café com frio, Maria Tasso tá mandando seu alô. Santa Ernestina ligadinha aqui com a gente, lá no Jardim Pagliuso, costurando e ouvindo vocês.
0: Que legal.
1: Bom dia, as meninas da AVCC. A Estela, minha grande amiga, que ontem prestou uma ajuda, um auxílio. Muito obrigada, Estela. A todas as meninas da AVCC, prontíssimas, sempre muito prestativas. Um grande e forte abraço para todas elas. A Maria Fanelli, adorando esse café. Bom dia, Maria Rosa Pires Ordine.
0: Opa!
1: Também. Vai ser no trailer agora em Guariroba. 30 anos do morto das batidinhas. Batidinhas do morto que nunca matou ninguém.
0: Com um novo cardápio. Vem aí.
1: Cardápio de inverno.
0: É pra esquentar, morto. Se prepare, porque eu vou passar a receita, tá? Receita eu vou patentear, vou passar pra você. Exclusividade. Essa é exclusiva. 10 horas. Como é que é?
1: Coco
0: é o carro-chefe.
1: Você que me contou.
0: Depois vem limão e...
1: Maçã.
0: Ah, é um bombonzinho. 10 horas e 20 minutos, ô morto. Você vai adorar. falando em bombonzinho. Estamos esperando ela aqui no café.
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0: Esperando por você, nossa querida e doce Marina. Com a Dua Lipa, o Dua Lipa. É a cara dela. Vem pra cá, Marininha, vem pra cá. Você vai ver que delícia que é esse programa. Três horas e 21 minutos. Você vai ver que bombom que é esse programa. Curtindo aí, ó, a Dua Lipa. E quem está aqui?
1: É bom você me contratar no
0: quem
1: irmão.
0: Quem está aqui? Eu sim. Não. A senhora, quem vai...
1: nessa onda.
0: Eu? A senhora vai fazer o teste lá na Barra Mansa.
1: Me leva junto.
0: Se quiser, vai pra Barra Mansa. Vai fazer o teste no Limão, com grande elenco, por sinal, e vai ter que trabalhar, encher o sacolão de graça, tá? 10 horas e 22 minutos. Quem que tá aqui no zap?
3: Bom dia, Canaum. Bom dia, Delcimara, Alessandra. Eu mando a programação de hoje para Rosemary, para Vilma Dong, para todos aí da Canal 1. Maria Rosa, tô ligadinha na programação.
0: Agora, Jorginho.
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0: Passe pelo GPS do Jorginho. Se você for aprovado no GPS do Jorginho, você está contratado, Lissandra. Tá? Passou no GPS, porque você não vai lá tarde.
1: Eu?
0: É, vai lá, passa no GPS, faz o teste lá no GPS do Jorginho.
1: Era, sabe, você me manda pra
0: fazer entregas, né? Fazer entregas à tarde, pode ir no sacolão do limão lá aí na Barra Mansa.
1: Ótima sugestão.
0: O pessoal tá precisando, 10 horas e 24 minutos. Passou pelo GPS do Jorginho, você está contratado, tá? São 10 horas e 24, antes das informações do Sicoobi Cooperac, doutor Nelson Bala atende pela urologia e pela cirurgia aqui da Quadra. Já mandou um zap aqui, viu, no meu celular.
1: Alô, doutor Nelson Bala, ouvindo o café junto com a dona Cacilda.
0: Estamos esperando aqui a visita do doutor Nelson Bala. O problema é o horário, Alessandra, é complicado o horário, mas quem sabe, né? Quem sabe estamos torcendo pro doutor Nelson Paulo aparecer por aqui para tomar um café, para bater um papo aqui conosco.
1: Não, eu sugiro que que a equipe de jornalismo vá até a Interclínica.
0: Então vá, à tarde, vá lá e grave.
1: Lá com o doutor Nelson Paulo. Você
0: já devia ter ido lá gravar.
1: Pelo bem dele.
0: Tá bom?
1: Melhor uma entrevista gravada, com calma.
0: Isso, com calma, vai lá e grava. É, já devia ter ido, feito esse serviço, já devia ter ido gravar. Tá? A senhora tem várias opções.
1: É, passar engraçado, pelo, você também tem microfone.
0: Passar pelo Jorginho, pelo teste do Jorginho para fazer as entregas à tarde, ir lá para Barra Mansa no sacolão do limão ou gravar com o doutor Nelson Bala à tarde, tá bom? 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
1: Vamos aumentar o grau deste objeto que vos carrega no pescoço, que eu até agora não entendo. Por que que vem isso com o óculos pendurado?
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1: Cicobi, com as informações desta quarta-feira, nós tivemos um flagrante de tráfico de drogas apresentado no setor policial. O rapaz acabou preso pela polícia, que após patrulhamento flagrou a atitude ilícita aqui em Taquaritinga. Nós também tivemos outros registros, registro de violência doméstica, aliás, de ameaça aqui no departamento policial. Esses foram alguns dos destaques registrados em Taquaritinga.
0: Lua minguante e Plutão retrógrado, Alexa. Lua minguante e Plutão retrógrado. Esta semana é um fuzuê.
1: O céu explica
0: tudo. O céu explica tudo. A lua, você olha pra lua, que a lua explica tudo.
1: Aliás, noites lindas.
0: Isso.
1: Estreladas.
0: Nem
1: dá pra imaginar.
0: A lua
1: está tão minguante assim.
0: A lua explica tudo. A lua explica tudo. Falando em a lua explica tudo, continue.
1: O Bazar Beneficente da Assembleia de Deus terá mais uma nova edição neste sábado, dia 16, lá na rua 24 de outubro, descendo a loja 2 do supermercado Ipiranga. É um bazar organizado pela Igreja Assembleia de Deus, que tem a venda de peças únicas. Aliás, peças de roupa para toda a família com preço único de R$5. O bazar acontece das 9 horas da manhã até a 1 hora da tarde. Passe por lá, adquira roupas em bom estado de conservação ao preço de R$5 e ainda você colabora com os projetos da Igreja Assembleia de Deus.
0: Só a lua!

0: 10h30, 10h30, tá? Vai olhar pra lua e vai seguindo com as informações em nome do Sicoob Cooperac, cooperativa de crédito Sicoob Cooperac, no clima aí da Vetácio, Alexa.
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0: Vai lá, Rosemary, vai lá. Alô, Maria José. E o DJ Boris Love, fala dele, que ele quer ibope.
1: Tá chegando.
0: DJ Boris Love no Premier.
1: 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Convites aqui conosco no café. Manda o seu nome completo, manda o seu bom dia para concorrer e não ficar de fora.
0: Olha, a Rosimene, você viu? Ela vai na Vetaci porque ela adora body splash. E agora, 10h32, Deborou na área.
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0: Tamo de carona com o Valdinê, ô Alessandra. Tamo de carona com o Valdinê, maior plantador de cana do Brasil. Tamo de carona com ele e tamo de carona com o Adão Costa, o leiloeiro mais feliz do Brasil.
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0: É a marca dele.
1: Nosso grande parceiro. 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
0: Agenda do Brasil, lotada, hein? Do Brasil. Oi?
1: Agenda tá lotada.
0: Agenda agora, lotadaça, lotadaça. 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
1: Bom dia, Ademilson dos Santos. Querendo ingresso para a festa retrovisor, Cidinha Rocha, lá de Agulha. Pessoal aqui de Matão também mandou o seu alô, mandou um bom dia aqui pra gente. Pessoal da região.
0: Não, o morto tá louco pra saber a receita.
1: Guilherme Francisco Gomes de Moura. Calma, morto.
0: Calma, seu coração, porque vai ser um sucesso, morto.
1: Ele vai dar a prioridade pra você.
0: Não, Guariroba vai explodir de sucesso. Vai ser uma implosão, é filas no seu trailer, morto.
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0: Minha querida Cidinha Rocha Agulha, bom dia. Quem mais que tá aqui? O Alessandra curtindo aí, a Jéssica Andrade curtindo as novidades da Bioma, da Deborou e da Cacau Show, chocolates Cacau Show para este outono e inverno. Alessandra.
1: Antes da Cacau, vou falar uma informação importante sobre saúde. A UBS Antônio Abud, lá no Jardim Buscardi, recebeu um novo lote de vacinação contra a gripe. A UBS estava com falta do imunizante, mas já foi restabelecida, já foi reabastecida e as pessoas já podem se imunizar. Importante que já está aberta para todas as idades. Então, para evitar o descarte das vacinas, como aconteceu em anos anteriores, vá até a UBS portando documento oficial com foto, um documento pessoal, faça e garanta sua imunização contra a gripe, porque se você acompanha o noticiário, não só em Taquaritinga, mas o estado de alerta é geral, muitos casos neste começo de outono,
0: é verdade.
1: Muitos casos, muitas cidades preocupadas com a contaminação da influenza, que está com números alarmantes, inclusive de internação. A vacina não é a única, mas é uma importante arma aliada contra este vírus respiratório.
0: Qual que é a unidade de saúde, Alessandro?
1: Todas as unidades que possuem salas de vacina, são quatro aqui em Taquaritinga, possuem imunizante.
0: Sim.
1: Mas lá no Jardim Buscardi é onde concentra o maior movimento de moradores.
0: Sim.
1: E o imunizante estava em falta. Então a Secretaria da Saúde avisando, auxiliando os moradores que podem se dirigir até a UBS até às 6 horas da tarde, horário estendido, tem um horário diferenciado, já estão com a vacina para fazer a vacinação.
0: Você acompanha na hora do café das 10. E a Cidinha Rocha já está imunizada.
1: Eu já tomei a vacina.
0: Parabéns ao Sidoca. Parabéns.
1: Cidinha Rocha.
0: 10h38. Que mais, Alessandra?
1: Guilherme Franco Gomes de Moraes quer participar do sorteio, José Antônio de Lima, Guilherme também, flashback, ingressos aqui da festa retrovisor, o Henrique participando, Cacau Show Taquaritinga, quem entende de chocolate neste friozinho não pode faltar, chocolates incríveis, Festival das Trufas, gelatos, toda a loja completa para você 997-493505. 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
0: É isso mesmo. 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
0: Isso.
1: da Copa do Mundo, que a criançada tá adorando.
0: E o técnico lá, o Ancelotti, a convocação agora dia 18, só falou que o Neymar sobre a Copa, todo mundo querendo saber, né? Se o Neymar vai ou não vai, diz que só depende dele. Só depende
1: então
0: dele.
1: Ele não vai.
0: Só depende dele. Então acho que não vai. 10 horas e 40 minutos. Bom, o pessoal daqui a pouquinho vai parar.
1: Esse é o preocupante. Só depende do jogador.
0: Só depende dele.
1: Então.
0: E se for no primeiro jogo, ele vai sentir uma dorzinha.
1: Controle de carga é o termo da moda.
0: Qual que é?
1: Controle de carga.
0: Hoje
1: você
0: controle de carga.
1: Um jogador
0: Isso.
1: e ele não pode jogar todos os jogos Sim. pelo time para fazer controle
0: de carga. Muito bem. E na, o pessoal está saindo já quase para a hora do almoço lá na Barra Mansa, que está colhendo limão, esperando a senhora à tarde.
1: Então fala rápido para eles
0: não perderem.
1: É o Aguinaldo,
0: o Ailton e o Guilherme lá na Barra Mansa, acompanhando, 10h41 já daqui a pouquinho o pessoal para almoçar, viu? Alessandra. E amanhã tem mais a Hora do Café das 10.
1: Amanhã tem muito mais café, a gente aguarda por todos vocês amanhã a partir das 10 da manhã.

0: Roberto e todas as manhãs, 10h45.
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2: Olha só, confirmando quem faturou os convites do Premier para o fim de semana. Hoje foi o Wilson Pontes, o Ademilson Santos e o Guilherme Francisco Gomes de Moraes, tá ok? 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
2: Agora 10h48.
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0: rastreio de novo do Felipe Araújo, 10h58.
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Romance Rosa, do Ed Brito e do Samuel. Estamos indo embora, agradecendo você pela companhia nesta manhã de quarta-feira, dia 13. O Wilson Pontes faturou convite do Premier, o Ademilson Santos também e o Guilherme Francisco Gomes de Moraes. Amanhã vamos ter mais convites para o Premier, hoje que é o dia da abolição dos escravos. E também o dia de Nossa Senhora de Fátima, viu gente? Abração a todo mundo, ótima tarde, excelente almoço, a segunda edição do canal Uma Notícia tá chegando, mas tem Silvan Santana.

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4: Olha, uma ótima quarta-feira para você. Estamos chegando para a segunda edição do Canal 1 é Notícia, nesse 13 de maio, dia da abolição da escravatura no Brasil. Hoje, dia nacional de denúncia contra o racismo, dia do zootecnista, a quem a gente abraça, né, os profissionais nessa área. Os católicos do mundo todo hoje festejam a festa de Nossa Senhora de Fátima, muita festa principalmente em Portugal. São 11 horas e 32 minutos, hora da primeira informação, chamando o repórter José Lucente, pois não?
5: Olha, de acordo com o boletim de ocorrência registrado ontem na delegacia de polícia aqui de Taquaritinga, uma mulher declarou que teria recebido um contato telefônico de uma suposta secretária de um suposto advogado aqui de Taquaritinga. Como ela tem uma causa em andamento, acabou acreditando ser verdade o contato. Segundo ela, a suposta secretária informou que a causa em questão havia sido ganha, mas, para receber o dinheiro, ela teria que pagar algumas custas e pediu para ela um depósito no valor de R$ 1.400 via Pix. A vítima realizou a operação, mas começou a desconfiar porque não conseguiu mais contato com a falsa secretária. O caso foi registrado em boletim de ocorrência na delegacia e agora as autoridades iniciam aí investigações para tentar chegar a essa falsa secretária, desse falso advogado que causou um prejuízo de R$ 1.400 a uma moradora da cidade. É você, Edson.
4: Bandidagem deita e rola, não é? Alô, Luiz, Márcio, tá aqui o Renan Inácio, a Paulina Trindade da Silva, Valdir Santana e também a Cida Rômbula. Hora de chamar repórter Alessandra Cazon, central de redação, pois não?
6: A polícia militar deteve 4 suspeitos de furtar aproximadamente 300 quilos de cabos de cobre subterrâneos na madrugada desta quarta-feira aqui na nossa região. A fiação é avaliada em R$ 15.000. Entre os suspeitos, há 2 homens e 2 mulheres, dos quais 2 são maiores de idade e 2 adolescentes. A polícia disse que os fios já estavam cortados e prontos para serem colocados em um carro Volkswagen Golf. Os 3 suspeitos tentaram fugir a pé, sentido a rodovia Anhanguera, a SP-330, mas acabaram detidos. Todos foram conduzidos à Central da Polícia Judiciária Permanente, onde a prisão em flagrante dos maiores foi confirmada. O caso foi registrado como furto qualificado e corrupção de menores.
4: Os alimentos não param de subir, né? No mercado, nas gôndolas do mercado, e o carrinho cada vez com mais espaço, hein, não é? Menos, né? O carrinho vai encurtando, assim como o salário, não é? O custo da cesta básica aumentou pelo segundo mês consecutivo. O repórter Alan Barbosa tem a informação.
7: A pequena indústria brasileira enfrenta o pior momento desde a pandemia. É o que revela a pesquisa Panorama da Pequena Indústria. O índice que mede o desempenho das pequenas indústrias caiu para 43,7 pontos no primeiro trimestre deste ano. Esse é o menor resultado desde o segundo trimestre de 2020. Quem explica é a analista de políticas e indústria da Confederação Nacional da Indústria, Júlia Dias.
8: Esse índice de desempenho, ele é formado pela ponderação de 3 indicadores, que são o valor da produção, a utilização da capacidade instalada efetiva com relação ao usual e o número de empregados. Todos esses três indicadores, eles diminuíram nesse primeiro trimestre de 2026 com relação ao trimestre imediatamente anterior. E isso explica essa queda no índice geral de desempenho.
7: Outro dado que preocupa é a situação financeira das empresas. O indicador que mede o acesso ao crédito, margem de lucro e condições de caixa registrou o pior nível em 5 anos. Júlia Dias comenta.
8: Quando a gente está falando da situação financeira das indústrias de pequeno porte, a gente não pode deixar de falar das altas taxas de juros. Porque a gente sabe que essas indústrias, elas sofrem mais com a questão do acesso ao crédito. Elas são vistas pelo mercado como indústrias de maior risco e, portanto, são precificadas de forma mais alta.
7: A carga tributária continua sendo o principal problema apontado pelos empresários. Mas a preocupação com o preço e a falta de matéria-prima disparou nos últimos meses. Na indústria de transformação, esse problema saltou da sexta para a segunda posição no ranking de maiores dificuldades. Na construção civil, os juros altos seguem como um dos principais entraves. Já a preocupação com o custo das matérias-primas cresceu mais de 14 pontos percentuais. A confiança das pequenas empresas na economia também continua em baixa. Mesmo assim, a pesquisa da CNI mostra que os empresários ainda mantêm expectativas moderadas para os próximos 6 meses, principalmente em relação à demanda e à possibilidade de novos investimentos.
4: A gente chamava a matéria do Alan Barbosa, né, sobre o custo da cesta básica que aumentou pelo segundo mês consecutivo, mas quem trouxe a informação, na verdade, foi a Valquíria Rios, falando de um outro segmento, da pequena indústria. Assim como você, né, o dinheiro está curto, para a pequena indústria também foi registrado o pior resultado desde a pandemia, conforme a matéria que ouvimos aí com a Valquíria Rios. Aliás, milhares de pequenos industriais no Brasil devem muito, né? Tá, a inadimplência no setor tem aumentado e muito. 11:38, a gente volta às ruas da Taquaritinga, porque o repórter José Lucente tem outras informações, põe na tela.
5: Parte do forro da farmácia municipal na cidade de Bebedouro desabou e atingiu pacientes que estavam no local na manhã da última terça-feira. Segundo informações, uma mãe e os filhos gêmeos dela, que estavam em um carrinho de bebê, foram atingidos pela estrutura. Eles receberam atendimento médico na unidade de pronto atendimento do município, mas não foram constatados aí ferimentos graves, felizmente. Os serviços da farmácia foram transferidos temporariamente para o prédio do Hospital Municipal, no espaço ao lado da Vigilância Epidemiológica. O caso vai ser investigado pelas autoridades. Mas vamos ver quanto tempo isso vai demorar. É você, Edson.
4: Espera sentado, Zé. Espera sentado, que de pé você cansa. São 11:38. Alô, Solange Maria da Silva, Azilda Silva também, ligadinhas aqui na Casa da Canal. E os familiares estão abraçando aqui a Ana Paula pelo aniversário hoje. Beijo especial da irmã Tonha. Alessandra, Central de Redação e Informação.
9: A Assembleia de Deus está informando que fará mais uma edição do Bazar Beneficente neste sábado, dia 16, na rua 24 de outubro, descendo a loja 2 do supermercado Ipiranga. Haverá a venda de roupas para toda a família com preço único de R$ 5,00. O bazar acontece das 9 horas da manhã até a 1 hora da tarde.
4: Hoje, dia de Nossa Senhora de Fátima. Aí a paróquia de Santa Luzia promove procissão luminosa, saindo da Praça do Inocop em direção à Igreja de Santa Elivígios, logo após Missa das Crianças. Está aí, está todo mundo convidado, o padre Paulo Mick, convidando os pais para levar as crianças. É procissão luminosa na festa de Nossa Senhora de Fátima, ali na Praça do Inocop, em direção da Igreja de Santa Elivígios, e logo após Missa das Crianças. 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
1: Edson, a gente teve ontem aqui pela delegacia de polícia o registro de mais um tráfico de entorpecente e um jovem, 26 anos, acabou preso. O fato aconteceu no bairro Jardim Maria Luísa 1. Segundo as informações, os policiais faziam um patrulhamento em um local que já é conhecido pelo tráfico de drogas. E acabou avistando esse rapaz, né? 26 anos de idade, que ao ver a viatura, tentou fugir a pé, correndo no meio de um pomar de manga. Ele foi alcançado e com ele os policiais encontraram 88 porções pequenas de maconha. Mas ele acabou confessando que tinha mais 9 porções grande de maconha. Toda essa droga foi apreendida. Ele passou primeiro pela UPA 24 horas, depois ele veio aqui para a delegacia de polícia, foi ouvido pela doutora Célia Souza Reis, que caracterizou então tráfico de entorpecentes. E aí ele acabou preso. Ele já foi levado para a cadeia pública em Santa Ernestina e aguarda agora audiência de custódia. De acordo com as informações, esse jovem já tem passagens pela polícia e dessa vez acabou sendo preso aí com drogas, né? 88 porções pequenas de maconha e mais 9 porções grandes da droga. Isso tudo aconteceu ali pelo Jardim Maria Luísa 1, na tarde de ontem. Ele estava próximo a um pomar de mangas, tentou fugir, mas foi encontrado, capturado e trazido para a delegacia pelos policiais militares. A droga ficou apreendida. É você, Edson.
0: No Face da canal, Aline Lima, abraçando com muito carinho o sobrinho Caleb, 1 aninho hoje. Que alegria, né? Muita paz ao Caleb aí, felicidade no seu dia. A Leia, o Walter Dutra, o Edson Curihara passaram também, deixaram seu recadinho aqui na casa da canal. Alessandra Cazon, central de redação.
2: Alunos de Taquaritinga brilharam na primeira etapa da Olimpíada Brasileira de Foguetes 2026. Primeira etapa da competição que acontece dentro das próprias escolas. Nela, os grupos que conseguem lançar foguetes acima de 100 metros são convidados para participar da tradicional Jornada de Foguetes, que será realizada no Rio de Janeiro. Cada escola pode enviar até 3 equipes para a etapa nacional. Não existe limite de alunos por equipe, mas a organização recomenda grupos com 3 integrantes. E os estudantes taquaritinguenses, na foto exibida pelo Face, estão na companhia do professor Elias e já mostraram que estão muito bem preparados. Para se ter uma ideia do nível alcançado, um dos lançamentos realizados atingiu impressionantes 240 metros de distância, deixando os parabéns aos alunos, aos professores e às escolas envolvidas neste grande projeto de ciência, dedicação e inovação.
0: Fez lembrar tempo de criança que a gente comprava bombinha e colocava uma latinha em cima, né? A bomba estourava. E essa lata, pim, ia na casa da vizinha, subia alto pra caramba. O traque a gente segurava no dedo, na mão, né? Ai, ai, ai. Agora sim, aquela reportagem do Alan Barbosa indicando que o custo da cesta básica aumentou pelo segundo mês consecutivo nesse país chamado Brasil.
3: Alimentação e bebidas foram os principais vilões da inflação no mês de abril, de acordo com o IPCA divulgado pelo Diese nesta terça-feira. Do IPCA geral de 0,67% em abril, o item bebidas e alimentação acelerou a inflação com 1,34% de aumento. Agora o levantamento conta com a parceria da Companhia Nacional de Abastecimento, Conab. No item alimentação no domicílio, cenoura teve aumento médio de 26,63%, leite longa-vida 13,66%, cebola 11,76% e tomate 6,13%. O custo da cesta básica aumentou pelo segundo mês consecutivo em todas as 27 capitais. Os maiores aumentos foram em Porto Velho, 5,6%, Fortaleza, 5,46%, Cuiabá, 4,97%, Boa Vista, 4,36%, Rio Branco e Teresina com 4% de aumento no valor da cesta básica. Mas foi na cidade de São Paulo que os alimentos básicos tiveram o maior valor, R$ 906,00, seguido de Cuiabá e Rio de Janeiro, na casa de R$ 880,00. Nas cidades do Norte e Nordeste, a composição da cesta é diferente, com o maior valor registrado em Porto Velho, R$ 658,00, e Maceió, R$ 652,00. Nos 12 meses, de abril de 2025 a abril de 2026, a alimentação básica ficou mais cara em 18 capitais e mais em conta em 9, queda de 0,34% em São Paulo e 4,84% em São Luís. As maiores altas foram em Cuiabá, 9,99%, e Salvador, 7,14%. Outros itens que pesaram na inflação no mês de abril foram medicamentos, produtos de higiene pessoal e combustíveis, que pressionou o preço dos transportes.
0: 11h51, não neste domingo, no outro dia 24, acontece a festa de Santo Isidro e Santa Rita na paróquia de Santa Luzia. O salão de festa dos vicentinos vai recepcionar um almoço gordo, um almoço da família. O vale almoço está à venda lá no escritório paroquial ao preço de R$ 60. Crianças de 8 a 12 anos não pagam. Comprando o vale almoço, você ganha 3 cartelas para participar do show de prêmios. Durante o almoço, serão sorteados R$ 500 às 11h30, às 13h30, R$ 700 e às 15h, R$ 1.000. Haverá outros sorteios também, outros brindes no almoço da festa de Santo Isidro e Santa Rita, dia 24 de maio, no Salão de Festas dos Vicentinos. 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Zé Lucente.
1: Edson, deixa eu conversar com essa família aqui no Rosa Bedran. A Franziela está comigo, o Fran, também o David, né? Tem uma garotinha também aqui. Eles acabaram doando, inclusive, roupas, Edson, de uma bebê que nasceu, que seria menina, mas na verdade era menino. Então toda a roupa foi doada aí para a Casa da Canal, eu quero agradecer. Agora eu estou por aqui por outro detalhe, Edson. A mãe desse pessoal aqui, desses filhos, a família Martins, ela está desaparecida e a gente vai entender um pouquinho melhor essa história, né, Franciela? O que aconteceu, bem?
4: Bom dia. A minha mãe, ela estava presa, já fazia 9 anos, ela estava aqui na cadeia próxima, aí depois mandaram para Campinas. A primeira saidinha dela, ela veio, voltou certinho, né, acompanhou tudo. Meu tio tinha que levar ela, levou. Aí na segunda saidinha dela, meu tio tinha que acompanhar de novo para levar ela até o horário do ônibus. Meu tio não tinha como levar, mandou um primo meu. E o ônibus dela era 1h40 da manhã. E quando foi meia-noite, meu primo queria levar ela antes do horário. E depois daquele momento que meu primo levou e deixou ela lá, a única coisa que veio a notícia para nós é que ela encontrou uma moça e naquele momento ela sumiu. Aí para nós ela tinha voltado certinho, depois de 10, 15 dias vieram procurar nós na nossa casa, na casa do meu tio, atrás dela, e nós ficou sem saber o motivo. E foi quando, né, falamos que ela já estava desaparecida. E se vocês puderem me ajudar a achar ela ou encontrar ela pela foto, já faz 1 ano e 4 meses, como que tá esse frio, às vezes tempo de chuva, né, não sabe como que ela vai estar. Já faz 1 ano e 4 meses que ela tá desaparecida, o nome dela é Neuza.
1: Não deu mais notícia nenhuma?
4: Não, nenhuma notícia, nada.
1: Ela tinha celular, essas coisas,
4: não,
1: ou não?
4: Também não tinha nada de celular, a única coisa que ela voltou pra cadeia, que era o jumbo que fala que é a bolsa e o RG dela, mas nem sabe se ela vai estar com o RG, por isso que nem não acha ela, vai saber.
1: Essa foto que você passou pra mim é a foto que a gente tá exibindo agora.
4: Ela vem na segunda saidinha dela, o jeito que ela tá aí.
1: Hoje ela está ali com quantos anos?
4: Ah, na faixa de 54, 56 anos, por aí.
1: Então é o seguinte, né? Ela teve a saidinha, a primeira vez normal, tudo tranquilamente. A segunda é que ela foi deixada no ponto, né? Um pouco antes do ônibus passar e ela desapareceu.
4: Isso, foi na rodoviária, o ônibus dela ia chegar 1h40 de Campinas. Meu primo levou, aí meu tio comentou que era para esperar porque... antigamente ela já foi usuária de droga, né? Podia achar que ela ia ter uma recaída. Levou e não esperou ela voltar. Aí quando meu primo virou as costas, aí, né, puxou na câmera, os policiais puxou na câmera, que viu que ela rodeou ônibus, mas não viu qual lado que foi, porque já não teve mais como ver a imagem. Aí faz 1 ano e 4 meses.
1: A partir desse momento, então, nenhuma notícia?
4: Nenhuma notícia dela, nada. Eu já... coloquei uma vez no Face, coloquei na coluna 2 pontos, mas tá bem difícil de achar ela, bem difícil.
1: Tranquilizar um pouquinho. A história é essa, né? A mãe acabou desaparecendo, vocês estão muito preocupados com isso, porque não tem telefone, não tem contato, ela não entrou em contato, vocês também não conseguem, né?
5: Ah, não consegue, né? Porque é difícil demais, né? Porque chegasse dia de Natal, no Novo, essas coisas, ela não tá aqui perto de nós. Então, chegar o dia das mães também, ela não tá meio perto de nós, essas coisas, é difícil, porque tem muita gente que fica julgando a gente demais. Porque, tipo assim, sobre o desaparecer dela, e nós não sabe que nós tá atrás, nós tá aí, nós ainda perguntei pro meu irmão David, se nós encontrasse com essas coisas, né, conversar coisas sobre o meu da minha mãe poder ajudar nós na procuração dela, tudo. Se ela tivesse em Jaboticabal, qualquer lugar, essas coisas. Para entrar em contato pelo senhor da minha irmã, para ver se nem vê ela ou não.
1: Agora, no sistema prisional que ela está, vocês também entraram em contato? Ela não apareceu?
4: Não, a cadeia dela está em aberto, né? Entrou em contato cada 15 dias. Essa semana mesmo eu liguei, disse que está em aberto, como desaparecida, na verdade, né? Não tem notícia ainda dela.
1: Vocês registraram o desaparecimento na polícia?
4: Já sim, né? Fizemos tudo já. Mas está em aberto, né, porque não tem como achar ela. E é que nem eles falou, né, que se ela fosse uma pessoa conhecida, já tinha passagem, era fácil de achar ela. Mas como que ela nunca teve passagem, é uma pessoa que nunca deu trabalho, então fica difícil de achar ela. Mas é que nem para achar ela mesmo, ela tem um detalhe no rosto. Ela tem um desenho no rosto, tipo um sol, bem no rosto dela. Aí é fácil de achar ela.
1: Essa foto mostra esse desenho?
4: Mostra, na foto tem. A tatuagem que foi feita dela.
1: Tá bom. Há cerca de 1 ano e 4 meses, então.
4: 1 ano e 4 meses, que já faz que ela tá desaparecida.
1: Tá certo. Então tá aí, essa é a família Edson Martins, né, aqui. Tá procurando a dona Neuza, que está desaparecida. Tá o Frank, tá o David, também tá a Franciele comigo por aqui. A gente deixa a foto, então, dessa senhora Edson no ar. Pra, se alguém tiver alguma informação, entre em contato com você.
4: Isso, pode entrar em
1: telefone.
4: Contato. É 16-997-690173. Quem puder achar, eu agradeço. Muito obrigado e Deus abençoa.
1: Eu deixo com você, Edson.
0: Tomara que seja localizado, né? Então, você está vendo aí, aqui na nossa região, qualquer cidade, é uma senhora que tem uma tatuagem do lado esquerdo, uma tatuagem do lado esquerdo, um pouco abaixo do nariz e do olho, né? Uma tatuagem que assemelha-se a um sol. Uma pequena tatuagem, como se fosse uma mancha, né? Do lado esquerdo da face. Se você tiver qualquer informação, liga aqui na Casa da Canal. Eu sei que é difícil de ter anotado o celular que foi indicado aí pela filha da dona Neuza, mas pode ligar na Casa da Canal que a gente encaminha a informação. Tomara que seja encontrada, tá? 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
1: A Associação Comercial Industrial de Taquaritinga realizou ontem o sorteio Show de Prêmios em comemoração ao Dia das Mães para os clientes que prestigiaram o comércio local. A relação completa dos ganhadores está no Facebook da ACIT e os contemplados podem entrar em contato para fazer a retirada dos prêmios. A ACIT está agradecendo a todos os patrocinadores, parceiros e clientes que mais uma vez fortaleceram o comércio local.
0: 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Meio de 4, Zé Lucente.
2: É, a gente tem chamado a atenção aí do estelionato que acontece na cidade, né? E aconteceu mais um, viu? Um homem de 61 anos de idade, ele registrou boletim de ocorrência porque diz ele no boletim que recebeu uma ligação de um suposto novo gerente do seu banco. E ele acabou passando a chave das contas dele para esse novo gerente, porque havia informação de que teria que fazer um novo cadastro, né? Fazer atualizações aí no cadastro. Só que, Edson, depois ele percebeu que havia um empréstimo de R$50 mil feito aí no seu nome. E também um TED, né? Que é um pagamento através de agências bancárias no valor de R$15 mil. Quer dizer, ele teve um prejuízo muito grande. Correu à agência bancária, foi orientado então a fazer um boletim de ocorrência e ele fez esse boletim na tarde de ontem aqui pela delegacia de polícia. E a gente chama atenção mais uma vez, né? Se você receber ligação de um suposto advogado, de um suposto gerente, de alguém que pede documento seu, desliga o telefone e vá pessoalmente a esse local, né? Ao escritório desse advogado ou então à agência bancária onde a pessoa se identificou. Nesse caso, esse homem se identificou como sendo o novo gerente aí da sua conta. E o dinheiro, Edson, foi depositado em nome de Júlio CMD Santos, que agora a polícia vai caçar para tentar chegar a esse homem e tentar elucidar esse fato. Enquanto isso, o homem fica no prejuízo. É você, Edson.
0: Agora, 6:30, a Maria Olivier está abraçando com muito carinho a Valdeci Oliveira pelo aniversário hoje, 80 anos, né? A neta Yara, a filha Maria Olivier, toda a família abraçando Valdeci Oliveira. Oliveira, 80 anos hoje. Muita paz, felicidade. Alessandra, central de redação, pois não?
1: A paróquia de São Sebastião está convidando toda a comunidade para esta quarta-feira a recitação do terço e homenagem a Nossa Senhora de Fátima na Igreja Matriz. O momento de oração acontecerá às 7:30 da noite. A paróquia também está informando que haverá venda de velas a R$3 durante a celebração. A realização é da Pastoral Catequética e também da Legião de Maria.
0: Desemprego, preço dos alimentos disparando, mas o agronegócio, felizmente, ainda segura esse Brasil de pé e bate recorde de empregos no país.
3: O crescimento do emprego no agronegócio.
0: 28.400 trabalhadores. Diego Brião tem mais informações.
3: O crescimento do emprego no agronegócio brasileiro e os respectivos segmentos têm impulsionado a busca por profissionais qualificados. A população ocupada no setor superou os 28 milhões de pessoas no ano de 2025. Este número representa um crescimento de 2,2% na comparação com o ano de 2024. Os dados constam em levantamento do Centro de Estudos Avançados em Economia Aplicada, CPEA, da Universidade de São Paulo, USP. O segmento de insumos avançou 3,4% e a agroindústria 1,4% no ano de 2025 em comparação com o ano anterior. Pesquisadores do CPEA indicam que este resultado foi impulsionado pelo desempenho positivo das indústrias de fertilizantes, defensivos, medicamentos veterinários e máquinas agrícolas. O economista Renato Gomides, que é gerente executivo da CropLife Brasil, destaca o segmento como oportunidade de salários atrativos.
4: Esse nível de escolaridade reflete diretamente na remuneração. Os rendimentos mensais no setor são cerca de 3 vezes maiores que a média nacional do trabalhador brasileiro em geral. Ou seja, o agromoderno não é apenas pujante em produção, mas é um dos vetores de valorização intelectual e financeira do país.
3: A CropLife Brasil é uma associação civil sem fins lucrativos. Ela representa empresas que são especializadas em pesquisar e desenvolver soluções para a produção agrícola sustentável. Renato Gomides também destaca o avanço na capacitação dos trabalhadores da área.
4: No cenário de rápida evolução tecnológica, o investimento em desenvolvimento e qualificação dos profissionais deixou o seu diferencial para tornar o motor da indústria de insumos. Como associação, observamos que as empresas do setor não apenas buscam talentos, mas elas os desenvolvem. Hoje as empresas da CropLife Brasil investem pesadamente em programas de capacitação técnica e liderança. O foco está em preparar o profissional para lidar com a agricultura digital, manejo integral de pragas e as demandas de sustentabilidade.
3: Ainda segundo apontam pesquisadores do CPEA, o resultado do agronegócio foi motivado principalmente pelo segmento de agroserviços. Ele registrou aumento de 6,1% no número de trabalhadores. A expansão das ocupações neste segmento está associada à retomada das atividades agroindustriais, que abrangem desde o processamento de produtos agropecuários até a produção de insumos.
0: Meio de 10, alô Maria Ivonice Oliveira, Anderson Veríssimo, Maria Donizete Martins, um abraço para vocês, viu? A Luzia Andrade da Paz está mandando os parabéns ao neto William Gabriel, 11 aninhos hoje, mamãe Paula, a vovó Luzia, toda a família, abraçando o William Gabriel, Alessandra.
1: A Secretaria da Saúde está informando que a UBS Antônio Abude, no Jardim Buscardi, recebeu um novo lote para dar continuidade à vacinação contra a gripe. O imunizante ficou em falta há alguns dias e agora a situação já foi normalizada. A vacinação está aberta para toda a população. Todas as pessoas, a partir dos bebês a partir dos 6 meses até crianças, adolescentes, adultos e idosos podem e devem se imunizar contra a influenza.

0: dentro dessa, e essa sacola, né, no, na correria desse homem, ela estourou. E dentro da sacola tinha aí perfume, um par de botinhas, um par de tênis e também um boné. Mas o homem conseguiu escapar, viu, Edson? Desapareceu. Esse material veio aqui para a delegacia, a moto também veio para cá e através da documentação eles chegaram ao proprietário, o pai desse rapaz que estava com essa moto. É, tudo isso foi entregue aí para a pessoa, né, para a vítima, né, essa botinha, o perfume, o tênis e também o boné. E a moto acabou depois sendo liberada a esse homem, né? O rapaz que estava em poder dessa motocicleta e fugiu da polícia com essa sacola, ele não foi localizado, mas foi identificado aqui pelos policiais. É você, Edson.
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1: 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Hoje pela manhã, o repórter José Lucente, foi o Claudinei que trouxe a informação de que a unidade básica de saúde de Jurupema não estaria funcionando e nem em Vila Negre, que a cadeira do dentista estava quebrada, inclusive. A Lucinete, o José Lucente entrou em contato com o secretário de saúde, que afirmou: não, ontem é que o médico precisou sair mais cedo para levar a mãe no médico.

0: mas está funcionando normalmente. A Lucinete também fala desse assunto aqui.
1: Oi, Edson, boa tarde. Já duas pessoas hoje me perguntou, falando assim, que em Jurupema não tinha médico e não tinha dentista. A dentista estava lá. A única coisa que quase ninguém quase foi atendido foi que a cadeira do dentista realmente quebrou. Inclusive, quando eu saí de lá, já tinha um rapaz da manutenção lá. Estava lá, consertando a cadeira do dentista. Enquanto o médico, teve médico assim, eu acabei de passar com o médico. O médico atendeu aqui e foi para Vina Negra. Teve médico assim. Talvez a pessoa chega depois do almoço, né? Aí não vai atender mesmo, que o médico não vai lá ficar lá o dia inteiro esperando ele. Mas que o médico estava lá e a dentista estava lá, estava assim.
0: Obrigado, Lucinete, obrigado pela informação. 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
2: Notas de falecimento nesta quarta-feira. Faleceu o senhor Paulo Henrique dos Santos Carlos, aos 22 anos. Ele deixou os pais Paulo Rubens Carlos e Rosana Pires dos Santos. O seu corpo foi velado no velório municipal e o sepultamento. O sepultamento aconteceu ontem à tarde, às 5 horas, no cemitério local. Informo também o falecimento do senhor Cristiano Alan Teixeira, aos 47 anos. Ele deixou a filha Ana Clara. Seu corpo foi velado no velório da Cristo Rei e o sepultamento aconteceu às 4 horas da tarde no cemitério local. Falecimento também do senhor Jurandir Frederico Belucci, aos 88 anos. Ele era casado com a senhora Maria Perry Belucci e deixou os filhos José Aguinaldo e Rodrigo. O seu corpo foi velado no velório de Cândido Rodrigues, será sepultado às 5 horas da tarde de hoje no cemitério de Jurupema. Informo também o falecimento do senhor José Elias de Almeida, aos 69 anos. Ele deixou o filho Daniel. O sepultamento acontecerá a 1 hora da tarde no cemitério local.
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4: Edson, tá aqui a Leia para falar comigo, tá numa residência, tá me oferecendo capitão. Vem cá, filha, quero ver. A Leia também está, aquele anjo da guarda, Edson, que a gente, né, acabou não divulgando, mas agora eu faço questão. Como é que você chama, fia?
5: Fernanda Campos.
4: Fernanda Campos. Você entrou em contato comigo?
5: Eu entrei, seu Zé. Eu entrei logo que eu vi a reportagem do senhor. A gente se comove, né? A gente sabe como que o amor tem se esfriado hoje em dia. E quando a gente tem a oportunidade de ajudar o próximo, somente eles, vão falar muito para mim chorar, a gente ajuda. Então hoje eu estou feliz, pude ajudar ela. Vai ser minha parceira de salão, vai me ajudar lá nas faxinas.
6: Amanhã já tenho faxina.
4: Já arrumou emprego.
5: Já coloquei ela lá no salão com a gente, é isso, né?
4: Agora, Fernanda, eu tô aqui porque uma empresária entrou em contato comigo e quer o contato do Paulo para um emprego. Então, já tô trazendo boas notícias também aqui.
5: Deus é maravilhoso, seu Zé. O senhor é um canal, assim, gigantesco para ajudar pessoas. O senhor tem um papel importantíssimo na nossa cidade. E isso tem que ser reconhecido. Tudo começou através do senhor, são anos de experiência e isso vem trazendo um legado, fazendo com que novas pessoas sigam o senhor como exemplo. Então hoje eu depois que eu vi sua reportagem, eu senti que você estava ali, sentiu aquela dor daquele pessoal, a gente já se comoveu. E é isso, o senhor é exemplo na cidade. Através do senhor a gente consegue canal de bênçãos para outras pessoas. Continue sendo essa
4: e pessoa. Aí, Leia, você estava debaixo de uma lona, de repente você está num teto.
6: Ai, olha, Zé Lucente, se não fosse esse anjo da guarda aqui, eu já estou emocionada, o senhor já está, ela já está.
4: Nós é bobo.
6: Nós é bobo nada, é que a gente tem um coração bom, pessoas de coração quente, solidário. Então eu já tô empregado, eu já tô com a minha casinha.
4: Opa!
5: Glória a Deus.
6: Então não tenho nem que falar, e que nem ela falou. Quem Senhor, conseguiu mesmo, na verdade, foi a Canaã 1. É. Foi os anjos da guarda da Canaã 1. Não tem nem o que explicar.
5: Senhor,
6: eu só tenho a agradecer.
5: O senhor é canal de bênção para as pessoas. Pra
4: você me ligou, eu estava no hospital, menino.
5: Ah lá, para o senhor ver. Eu acompanho o senhor, tem muito tempo. É o que eu falo. É, as pessoas hoje têm que usar as mídias para isso, para canal do bem. As pessoas hoje, a internet, tomou uma proporção muito grande. As pessoas estão esfriando justamente na internet, porque vê muita coisa, vê coisas que não existem e esquece da realidade que a gente vive. Então, eu optei por utilizar os canais digital para fazer o bem. Então, hoje eu sou grata pela Canaã 1. Sou grato ao senhor pela oportunidade e muito mais ainda por poder ajudar esse casal.
4: Você tem um salão de beleza, é isso?
5: Eu sou especialista em alisamento. Inclusive, eu até ia entrar em contato o mês passado, eu estive no Rio de Janeiro, fui representar a nossa cidade como a única cabeleireira na cidade. Fui pro Rio de Janeiro ministrar nosso curso, levar nossa técnica para lá. E Deus tem aberto portas, graças a Deus.
4: Vou voltar aqui pra gente fazer uma matéria sobre isso,
5: por
4: então.
5: Por favor, venha mesmo, vai ser um prazer receber.
4: E aí você acabou empregando a menina.
5: Empregando ela, vai trabalhar lá com a gente, vai... E eu tô em construção também, na minha nova casa, o também já combinei já tá... com ela, já tá tudo certo, tudo encaminhado,
6: já
5: é só pelo Senhor.
6: Já tem serviço aqui, ela tá, vai pra nova casa, eu já tenho lá também.
4: Que bom.
6: Eu só tenho que agradecer, né?
4: Que bom.
6: É isso. A ela...
4: Esse é o papel da Canaã 1, Edson, com a Fernanda, com a dona Leia, né? Eu fico muito emocionado com tudo isso. E agora o Paulo, né, que vai ganhar um emprego novo.
5: Amém. Graças a Deus. Tudo se encaminhou. Também não poderia deixar agradecer meu esposo também. Vem cá, Kleber, rapidinho. Que ele também...
4: Vem cá, Kleber. Por favor, Kleber. Vai lá que eu vou te enquadrar também aqui. Pra fazer a... Olha, que bacana.
6: Se você vai tomar um cafezinho
4: aqui
6: em casa, né, porque foi falado que o senhor vinha, o senhor vai tomar.
4: Falei que vim, vim mesmo. Bom, casal jovem.
5: Casal jovem.
4: Você faz o quê, Cleber?
7: Eu sou barbeiro.
4: Barbeiro e...
5: Cabeleireira.
4: Então tá tudo certo.
5: Tudo certo. E também eu precisei dele pra poder tomar a minha decisão. Então se o meu esposo, que é o meu braço direito, meu companheiro também, às vezes achasse ruim, a gente ia ter que conversar melhor e tudo mais. Então partiu também dele a aceitação de nós abrir nossas portas e poder ajudar o próximo. Acho que partiu também muito dele de querer ajudar. Inclusive hoje ele vai cortar já o cabelo dele, vamos deixar eles arrumadinho, vamos deixar tudo certo. Novo. Graças a Deus.
4: Gente, parabéns, viu? Um abraço a vocês. Obrigado por ter acompanhado o trabalho.
5: Tudo de bom, seu Zé, dá a mão aqui pra mim. Tudo de bom pro senhor, que Deus abençoe e guarde. Ouvintes da Canaã 1, um prazer estar com vocês. E que vocês peguem isso como exemplo, gente. Não fique atrás de julgar. Não importa o que as pessoas fazem ou deixam de fazer. Se você tem o mínimo que você pode fazer pelo próximo, faça. Porque tem um Deus lá em cima que todo sabe, tudo bem.
4: E depois eu vou voltar aqui para fazer uma matéria especial com a Fernanda sobre esse curso do Rio de Janeiro, tá bom?
5: Isso, combinado, seu Zé.
4: Alisamento.
5: Obrigada. Eu sou especialista em alisamento. Alisamento sem formol, referência hoje no meu ramo, graças a Deus. E tenho aí transformado muitos profissionais na cidade com as nossas técnicas, ensinado muitos profissionais. Glória a Deus.
4: O meu cabelo tá rebelde, tá se rebelando indo embora, não dá pra fazer nada aqui, Edson. Eu deixo com você.
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7: Alô, amigos da Casa da Canal, trazendo aqui as últimas informações dos quatro grandes clubes de São Paulo. Hoje nós teremos jogos da Copa do Brasil, Santos e Curitiba, 19 horas e 30 minutos lá no Paraná. Teremos no sul do país, 19 horas, o São Paulo jogando contra o Juventude. E 21 horas e 30 minutos, nós teremos aí o Palmeiras jogando em Londrina contra a Jacuipense. Corinthians só joga amanhã pela competição contra o Barra na Neoquímica Arena. 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Grande abraço aí para a Lene, para a Dani, para o Daniel, sempre no carinho da audiência. 99964-6904. 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Falando do Quarteto Paulista, trazendo aqui as informações do Santos, viajou a Curitiba, vai encarar o Coxa hoje, 19 horas e 30 minutos. Jogo importante para a sequência do Santos na temporada. Talvez hoje o jogo mais importante até aqui do trabalho do Cuca. O Santos tem a questão de querer ganhar uma competição, ou poder ao menos brigar por um título. E o título das Copas é o que é mais viável. O Santos, não é segredo para ninguém, não vai ser campeão brasileiro. E o Santos tem esse compromisso aí diante do Coritiba, jogo que ocorre 19 horas e 30 minutos. O técnico Cuca tem um retorno do Gustavinho e do Gabriel Menino. São duas opções para o meio-campo. Neymar está relacionado. Aliás, esses dois próximos jogos, hoje pela Copa do Brasil, domingo contra o Coritiba às 11 da manhã, são jogos que poderão fazer Neymar voltar à seleção brasileira, sempre repetindo, segunda-feira, dia 18 de maio, 17 horas, a lista da convocação da seleção brasileira. Saindo do Santos, quem joga hoje é o São Paulo, também o tricolor do Morumbi, do ameaçado Roger Machado. O São Paulo, assim como o Santos, vê a Copa do Brasil e a Copa Sul-Americana com uma possibilidade de briga por título. São Paulo, ele tem algo até a Copa do Mundo, um projeto até a Copa do Mundo, que é você se classificar hoje na Copa do Brasil e você se classificar na Copa Sul-Americana e se manter entre os quatro primeiros colocados do Campeonato Brasileiro. O trabalho do Roger Machado tem sido um trabalho muito contestado. E o São Paulo não sabe se fica ou não com o Roger. Em caso de derrota hoje, a expectativa é que o trabalho continue. Entretanto, muitos dos conselheiros querem a saída, querem a troca do treinador. É o São Paulo hoje sob pressão, encarando a equipe do Juventude. O time do São Paulo deve ser o mesmo que jogou o clássico contra o Corinthians no último domingo, acabou sendo derrotado por 3-2. No fim de semana, São Paulo tem um confronto direto nessa briga por G4, o Fluminense. Mas primeiro, pensar hoje, 19 horas e 30 minutos, contra 19 horas, aliás, contra o Juventude. Quem joga hoje também é o Palmeiras. Palmeiras cheio de desfalques, joga contra a Jacuipense. Primeiro jogo o Palmeiras fez 3-0, então o Palmeiras está tranquilo hoje contra a Jacuipense, deve rodar e deve ser um time extremamente reserva para a partida de logo mais. Alan, que não joga contra o Cruzeiro, está no controle de carga. Bruno Fuchs, com problemas na coxa, também não viajou. Então, Benedetti, talvez a zaga seja composta por Benedetti e Emiliano Martinez. A ver também, porque o Palmeiras não gosta muito de jogar sempre com todos os reservas, a ver quem que vai ser o escolhido a começar esse jogo na fria Londrina logo mais. Palmeiras tem esse placar à sua disposição e pode rodar esse elenco. Vale lembrar que sábado, em Barueri, Palmeiras defende a liderança do campeonato no jogo contra o Cruzeiro. E na outra semana, no meio vai ter a Libertadores, mas tem o Flamengo. Então são jogos importantes que o Palmeiras tem, por isso hoje é dia de dar descanso aos principais jogadores. Paulinho, com controle de carga, não vai atuar. Arthur voltou aos trabalhos, mas também deve ser preservado. Jefté deve permanecer na lateral esquerda. É até difícil a gente montar um provável Palmeiras, mas o time vai jogar hoje contra a Jacuipense com muitos desfalques. Jogo 21 horas e 30 minutos. E o Corinthians quitou os salários atrasados. Corinthians se preparando para o jogo contra o Barra. O Corinthians tem uma vantagem de um gol. Hoje o técnico Fernando Diniz começa a montagem do time para essa partida. O importante do Corinthians é acertar as contas. Ontem nós falávamos, no balanço do clube, 25 milhões de euros o Corinthians precisa arrecadar até junho para manter as contas equilibradas. Deve perder jogadores. Mateuzinho tem proposta do Zenit. Outros jogadores já receberam propostas em outras vezes. É o caso do goleiro Hugo Souza, é o caso também do Yuri Alberto. Portanto, titulares devem ser negociados para o segundo semestre. E quem está na mira novamente do STJD é a Arena Corinthians. Cigarro eletrônico, uniforme do Hugo Souza e muitas questões foram colocadas pelo árbitro no clássico contra o São Paulo e provavelmente a Arena Corinthians novamente vai receber punições. Essas são as informações dos grandes clubes de São Paulo, sempre comigo, José Roberto Gaiol. Um beijo no coração, um abraço a todos e cuidem-se bem.
0: Esporte. Obrigado, Gaion, atualizando as informações do seu time do coração. Olha quem tá chegando agora para você que fica, é ele, Delci Marguissoni, é um fuxico do dia. A gente se fala amanhã.
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0: começou.
1: O Chico do dia, fazendo a festa.
2: Aí ela tava de moletom e sem make, sem maquiagem. A Bruna Marquezine recebeu o delivery na mansão do Chauan. A atriz brasileira chegou a Los Angeles segunda-feira para curtir dias com o namorado. Ela tava lá, Mateuzinho. Que será que ela tava recebendo no delivery?
3: Nossa, o que será, hein, Delcimar? Será que era uma canja?
2: Canja, Mateuzinho, para de ser pobre.
3: Será que era um lanche?
2: Ah, para de ser pobre, Mateuzinho.
3: Uma pizza?
2: É, tá melhorando, Mateuzinho.
3: Tá melhorando?
2: É, isso aí, olha a Bruna Marquezine. Sinta-se em casa, Bruna Marquezine, que está hospedada, tá na mansão do namorado, viu?
3: Ah, na mansão do namorado.
2: O Chauan Mendes, de 27 anos, foi fotografada recebendo delivery na café da manhã, Mateuzinho.
3: Ah, café da manhã, deveria ser panquecas, assim, então.
2: Não é aquele café da manhã que a futura sogra fez?
3: Pão com manteiga.
2: Deu pão com mortadela pra você, Mateuzinho, coisa horrorosa.
3: Ah, tava melhorzinho, viu? Tinha pão com presunto e queijo, tinha mais coisas lá.
2: Na mansão do músico canadense que fica em Los Angeles, ela estava lá, na Califórnia, e foi na segunda-feira, viu? O casal tá, olha, se dando muito bem, viu? Muito melhor do que você, sua namoradinha chata. Ó, de moletom cinza e sem maquiagem, a atriz foi clicada por paparazzi na porta de entrada da residência de luxo do amado, conferindo as sacolas e mais sacolas e entregas para o casal, que está reunido desde a última segunda-feira, quando a brasileira desembarcou lá em Los Angeles, foi recebida pelo namorado com abraços e cheiros no cangote. Tá apaixonado, rapaz, hein?
3: Muito apaixonado, hein?
2: É isso aí. Então ela estava recebendo um delicioso café da manhã, viu, Mateuzinho?
4: Temos que falar da novela. As nossas ouvintes querem saber, Mateuzinho. É a última semana, viu?
3: Ah, essa semana a gente não tá perdendo um capítulo, Delcimar.
2: Prepara a pipoca.
3: É isso aí.
2: Arminda se esconde no ferro velho de Joaquim. Novela das nove, vilã se abriga no local sem avisar o Joaquim. Então, ó, em Três Graças, a Elga decide se vingar da Arminda e muda o depoimento sobre as mortes de Célio e Edilberto. Nos próximos capítulos, comunicará Paulinho que a delegada foi afastada e que o mandado de prisão da vilã foi expedido. Foragida da polícia, Arminda, que não faz ideia de onde Ferrete está, tem a mesma ideia que o amante, se esconder na chacrinha. Mas ao invés de pedir abrigo a Lucélia, a ex de Rogério resolve se esconder no ferro velho, Mateuzinho.
3: É, eu assisti ontem, tá lá no ferro velho.
2: Foi pra lá do ferro velho, Mateuzinho?
3: Foi pra lá.
2: Você vai mandar a sogrinha pra lá?
3: Não, coitada, vou mandar a sogra pro ferro velho.
2: Tadinha dela, Mateuzinho, ela é tão boazinha, não é?
3: Tão boazinha, Delcimar, fez um almoço que, olha, tava divino.
2: A dona cobra?
3: A dona cobra.
2: Sabe que eu não quero mais a sobremesa, né?
3: Oh, meu Deus do céu, hein? Só porque ela ia fazer sorvetão agora.
2: Não, tá frio, Mateuzinho. Não, ela quer prejudicar minha garganta com isso.
3: Mas por isso que ela vai fazer o sorvetão.
2: Ah, é, Mateuzinho? Ela quer prejudicar minha garganta?
3: É isso aí. Por isso que ela vai fazer sorvetão no frio.
2: É, por isso que é uma dona cobra mesmo, Mateuzinho. Ó, não tô gostando nada dessa história, Mateuzinho. Tem gente torcendo pra acabar o casamento.
3: Quem que é, Delcimar?
2: Quem tá torcendo, Mateuzinho? Adivinha?
3: Acha que é ela?
2: Essa chata da jornalista.
3: Meu Deus, hein?
2: Torcendo pra acabar, ó, blindado o marido da Viviane Araújo, não dá entrevista. Ela quis fazer uma entrevista com ele, ele não quis fazer entrevista com ela, Mateuzinho.
3: Sério?
2: Não dá entrevista, mantém perfil trancado e não assiste a novela.
3: Meu Deus do céu, hein? Que situação.
2: É pra não ver a Viviane Araújo junta com o Belo.
3: Nossa, mas é cada uma, hein?
4: E a dona Cacilda Conká adora.
3: Não, adora. Ela tava adorando o Belo ontem lá na festa.
4: Acredito.
3: Ô, oh, tava adorando.
4: Noveleira?
3: Noveleira.
4: Puxa vida, hein, dona Cacilda Conká. O Guilherme Militão tem 37 anos e está casado com a Viviane Araújo, viu? E ele não é um dos milhões de espectadores que assistem a novela Três Graças todos os dias. Casado e pai do filho Joaquim, né? Ele tem evitado e não assiste a novela, Mateuzinho.
3: Nossa, hein?
4: É, por causa das cenas de ciúme, Mateuzinho, com o ex da Viviane e o Belo.
3: Nossa, mas cada coisa.
4: Aí tem, Mateuzinho, aí tem.
3: Tem muita história aí, hein?
4: É, tem muita história. Olha só, o rapaz tá com carioca de 37 anos, também não dá entrevistas. Não deu entrevista pra jornalista, bem feito.
3: Bem feito pra ela, então.
4: Já negou algumas. Guilherme ficou ainda mais reservado durante a exibição da novela, que chega ao fim. Agora não vê a hora que a novela acaba, Mateuzinho.
3: Olha só, hein?
4: Sei não, hein, Mateuzinho?
3: Que situação, hein?
4: E sabe que também quem tá ficando longe das redes sociais, ô Mateuzinho?
3: É a jornalista.
4: Bem longe, Mateuzinho.
3: Bem longe?
4: Muito longe.
3: Então quem que é também aí que você vai contar?
4: É a cantora Simone Mendes, explica a defesa das mulheres no palco e distanciamento das redes sociais. A estrela do sertanejo reflete sobre o sucesso Direitos Iguais e revela por que decidiu reduzir a exposição da vida em família na internet. Tá ficando longe da internet.
3: Ah, ela não quer fofoca, Delcimar.
4: É, a Simone Mendes tem como um dos seus maiores objetivos inspirar mulheres. A música mais ouvida da cantora atualmente se chama Direitos Iguais. Você já ouviu?
3: Eu já ouvi, Delcimar.
4: É boa, Mateuzinho.
3: Muito boa.
4: E ela aborda um tema relacionado que está próximo do fim. Mas o homem tem medo de ver a mulher seguir em frente. A canção ocupa a 22ª posição. É, a 22ª posição no top 50, viu, do Spotify Brasil. Olha aí, Mateuzinho.
3: Olha só, hein?
4: Tá muito bem tocada a música, né?
3: Muito bem, eu adoro a Simone Mendes, Delcimar.
4: Que negócio é esse, Mateuzinho? Não é só a sua família que toma umas e outras. É a família de quem, Mateuzito?
3: A família da Ana Castela, da Boiadeira. A Boiadeira está lá com a avó, com as tias, tá todo mundo bebendo lá. Foi a noite da pizza ontem, Delcimar.
4: E o que mata não é bebida, né, Mateuzinho?
3: É o amor, ela falou.
4: Nossa, ai, que voz de moleza, Mateuzinho, essa molenga aí.
3: Ah, eu não gostei não, hein?
4: Tá muito chata essa boiadeira, hein, Mateuzinho?
3: Tá muito chata mesmo.
0: E aí, do jeito que essa carruagem aqui tá indo, a nossa pizza vai sair amanhã só.
5: Não,
0: deixa
5: eu não faço isso.
0: Nós somos nós.
5: Não, primeiro
0: eu
5: vou beber uma.
0: Aqui, eu vou beber duas.
4: Não tem mais pizza, Mateuzinho. A jornalista fofoqueira comeu tudo.
3: Sério?
4: Olha só o que a boiadeira falou.
3: Nossa, conta aí então, boiadeira. Quem que comeu todas as pizzas aí?
0: Galera, já foi 45 pizzas. Aqui, ó, essa daqui comeu 50, nunca vi. Que isso, cara?
4: E o assunto aqui no programa, Mateuzinho, é o jatinho milionário da Virgínia.
3: Ah, esse assunto aí tá rendendo, hein, Delcimar?
4: Ela mantém adesivo do Zé Felipe, olha. Atenção, hein? Ela repaginou o jatinho bonitinho da Virgínia. Ela deu uma nova cara no jatinho particular. Ela tem jatinho particular, Mateuzinho.
3: Jatinho particular, você viu só?
4: Quer voar no jatinho da Virgínia? A influenciadora digital e empresária atualizou o visual da aeronave, que agora surge com pintura renovada e detalhes em rosa.
3: Olha só, hein, o jatinho da Virgínia.
4: Ó, tivemos acesso a vídeos e fotos do veículo no aeroporto de Sorocaba durante voos de testes realizados após a repaginação milionária. Mesmo após o fim do casamento, um detalhe acabou chamando a atenção. O adesivo representando o Zé Felipe segue intacto, estampado na parte externa da aeronave. Olha, dona Virgínia, Mateuzinho.
3: Olha só, dona Virgínia, quem pode, pode, não é, Delcimar?
4: Se não der certo lá com o jogador, ela volta pra ele, Mateuzinho?
3: Ah, eu acho que volta, hein?
4: Será que ele quer ela de volta?
3: Ah, é lógico que ele quer. Ele ainda gosta dela, Delcimar.
4: Ele é apaixonado por ela, Mateuzinho?
3: Oh, ele ama ela, Delcimar.
4: Acabou a pizza, Mateuzinho. A jornalista comeu tudo e agora o que que tem?
3: A pizza doce.
4: Quem vai falar? Sobrou pizza doce, Mateuzinho?
3: Pizza salgada, jornalista comeu tudo.
4: E a pizza doce?
3: Pizza doce, Ana Castela tá comendo lá.
4: Só um pedacinho?
3: Só um pedacinho o jornalista deixou pra Ana Castela.
0: Vou falar uma coisa, vocês enchem a gente de pizza salgada pra depois dar isso daqui de pizza doce pra gente. Olha aqui. Olha aqui. Puta que tamanho da pizza doce que eles dão pra gente.
4: E a Virgínia, Mateuzinho, foi na academia ou não foi?
3: Ah, ela foi na academia e chegou em casa, foi fazer palha italiana, Delcimar. Me parece certas pessoas aqui dessa rádio.
0: Olha onde estamos. Aqui na academia, gente, que o Marcelo e a Clarice inauguraram. É bem chique. Vocês têm que marcar horário pra vir. Bom, Dudão, será que a gente vem? Será que a gente já pega contato e vem? Já marca nosso horário? Será, amor? Vai fazer pilates comigo. Tem uma salinha pra pilates. Aqui são tipo 3 andares. É bizarro.
4: Olha só o que tá acontecendo com a Virgínia, Mateuzinho. Conta aí.
3: É isso aí, ela vai falar, viu?
0: Deus, ele age em pequenos detalhes, sabe? Ele age em pequenos detalhes. Hoje é dia de hambúrguer.

0: coisa por causa da... Isso tudo é por causa do hambúrguer.
1: É o melhor hambúrguer que eu já comi na minha vida, esse aqui.
2: Pra finalizar o dia, bacalhau italiana. Hoje irei fazer com um biscoito diferente, irei fazer com esse. Vamos ver se vai prestar. Vamos ver o que vai dar.
3: Ô, Mateuzinho, que negócio é esse da Virgínia que já acordou e vai almoçar sem tomar café da manhã?
4: É, Delcimora, acordou muito tarde hoje, você viu?
3: Ela fala como bom dia, bom dia, bom dia?
4: É, igual a sua amiga fala aí.
3: A jornalista?
4: É, a jornalista e a sua outra amiga fala aí também.
3: Ah, Mateuzinho, o que ela vai comer?
4: Vai comer picanha, nem...
3: Não mostra pra jornalista.
4: Não, não pode mostrar, não. Nem tomou café, já vai almoçar. Vai comer picanha.
3: Tá com uma fome canina, Mateuzinho.
4: Uma fome canina, viu?
5: Bom dia, bom dia, bom dia, bom dia, bom dia, bom dia, bom dia. Já estou aqui de pé. Na verdade, olha a hora que eu estou de pé. Gente, mas eu tenho uma explicação pra passar proteína aqui no cabelo. Eu passei ontem pra dormir óleo, o Booster Night, até acabei com esse, ó, tá vendo? Eu já trouxe outro pra dormir e aí agora de manhã eu vou passar a proteína pra mais tarde lavar o cabelo. Mas voltando, eu fui dormir aquela hora que eu despedi de vocês, certo? Certo. 2 da manhã eu acordei e não consegui dormir mais. Não consegui, tentei ver um lado pro outro, nada. Fui dormir 4 da manhã. E só porque eu tomei um remédio pra dormir. Porque senão também não ia. Fuso, né, velho? É o fuso, não tem jeito. Agora, aí eu acordei agora. Aí não vou dormir de tarde hoje. Porque se eu dormir de tarde também já era.
2: E ó, passei proteína. Quebrinho tá, ó. E agora vou almoçar. Fiquei muita fome, acordei com muita fome.

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1: 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Ela quer saber se o Belo vai ficar com a Vivi, se a Vivi vai largar do marido ou se o marido vai largar da Vivi, Mateuzinho.
2: Vamos acompanhar aí.
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2: Você não vai levar ela, tomar um chopinho junto com ela? É um convite especial.
1: Não vou, Mateuzinho, não vou. A dona Cobra?
2: É isso mesmo.
1: Eu quero ficar longe dela, Mateuzinho.
2: Meu Deus do céu, vai ficar muito triste que você vai rejeitar o convite dela.
1: Eu não vou, Mateuzinho, sinto muito.
2: Ela vai pagar chope pra você.
1: Vai pagar chope gelado, Mateuzinho.
2: Aquela caneca do De Pietro trincando, Delcimar.
1: Vou pensar melhor, Mateuzinho, depois eu te falo amanhã, tá?
2: Então tá bom, então.
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1: Muito bem, ficamos por aqui. Programação da Super Tarde 93 está chegando aí.
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1: Tá na canal 1, tá de bem com a vida.
2: Galerinha,
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2: Tá na canal, tá de bem com a vida. 13 de maio de 2026. Você está bem? Hoje é dia do quê? Lembrando aí história, história do Brasil em especial. Lembra? 13 de maio, o que é que se comemora? Hã? Você ignora?

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0: Exalta Samba, dona do prazer. Abraços à minha querida Verinha. Oi, Maluzinha, boa tarde, queridinha. Ai, que fofa. Hoje comemoramos o dia de Nossa Senhora de Fátima. Obrigada, querida Verinha. Hoje também é o dia da abolição da escravatura no Brasil. Lembra? 13 de maio. Um abraço, querida Verinha, lindona. Vê se aparece para um café ou para um copo d'água. Ou pra usar o banheiro. Tenho mania de oferecer banheiro pra todo mundo que chega aqui na emissora. Porque eu gosto disso, meu diretor. Às vezes a pessoa fica envergonhada, né? E super apertada. Então eu já facilito. 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
1: 1h53, Rosemary.
2: Boa tarde, Malu.
1: Boa tarde.
2: Acha uma música animada aí na programação e manda pra gente aqui do Jardim do Bosque. Beijo, beijo, beijo.
1: Beijo, meu amor. Quando você fala beiju, dá a impressão, não sei se vocês aqui no Sudeste sabem, mas no Nordeste tem uma comidinha chamada beiju. É uma espécie de bolo e é uma delícia. E eu que sou fã de bolo, beiju, beiju. Beijo pra você, minha querida Rosemary, Verinha, olha o Paulo. Paulinho Lamana, depois de ir no laboratório fazer exames de rotina, agora é comer porção de filé de tilápia, tomando umas. Eu dispensaria o tomar algumas, porque eu não bebo nada, meu querido Paulinho, mas peixe é muito bem-vindo, eu sou apaixonada. Mando uma música da programação para minha esposa Adenaide, Jaime, Jaqueline, Antônio, Alícia, Jennifer, Jonatas, Milena, Ademar Destre e o José Eduardo, para todos os motoristas da usina Tietê e de toda a região. Um abraço, querido, que bom que você se cuida, hein, Paulinho Lamana? Ah, é de rotina, precisa fazer, porque a usina obriga, né? Que bom, parabéns, usina! Sempre bom forçar a empresa, forçar a gente a se cuidar, eu acho muito interessante. Sidoca, querida, fale conosco, Cida.
3: Oi, Malu.
1: Tudo bem?
3: Aqui quem fala é Aparecida Gonçalves da Cruz, do Jardim das Palmeiras, Pindorama. Malu, fala o aniversário do meu filhinho hoje aqui.
1: Filhinho?
3: Que é o aniversário dele, Paulinho Roberto Moussa, tá fazendo aniversário.
1: Parabéns,
3: Deus,
1: Paulinho.
3: Abençoa muito ele, há muitos anos de vida. Tá? Eu queria ouvir a música O Estilingue, me dá saudade. Se for atendido, desde já, meu muito obrigado, eu agradeço. Eu estou ouvindo a rádio, hein? Eu sou a sua fã, tá?
1: Obrigada, no? Meu amor.
3: Tchau.
1: Sidoca, de Pindorama, cumprimentando o filhote aí, o Paulinho. Paulinho, feliz aniversário. Malu, acordei agora, uma madrugada fria. Malu, tchau, obrigado, vai Corinthians. É o Vanderlei da 7 de setembro, que ele trabalha na madruga, meu diretor. Tem gente que já sentiu inveja de você, Vanderlei, tá acordando agora. Ele trabalhou.

0: trem. Muito bonitinha. 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
0: 2:05.
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0: morrer de amor. Você já morreu de amor? Ou morre de amor por alguém? Ah? 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
0: 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Galerinha, 3:32. Abraços a Cidinha Rocha, que tá na sintonia, não é, Cidinha? E dizendo o seguinte: Malu, sou paranaense. Paranaense não tem medo do frio. Risos. Olha, não sou paranaense, pelo contrário, mas gosto muito, porque o Paraná é no sul, eu sou do Nordeste, lá em cima, no mapa do nosso país, mas eu gosto muito de frio, minha querida paranaense Cidinha Rocha, beijo no seu coração. O meu maridão, que é daqui, de São Paulo, de Itajubi, toda vez que começa esse frio ardido, ar polar, que eu gosto muito, frio é isso, né? Disso pra mais baixo, enfim. Ele quer morrer e diz: só pode ser fora do planeta quem gosta desse frio. E eu então sou fora desse planeta. Não é, Cidinha, somos fora do planeta, porque eu gosto muito do frio. Muito, muito, muito, muito, muito. Fico esperando a figura chegar, hora a hora.
3: Boa tarde, Maru Monteiro.
0: Como
3: tá?
0: Vai?
3: Tá muito frio aí.
0: Então.
3: Aqui fez frio bastante de madrugada.
0: Delícia.
3: Manda a programação para todas as minhas amigas do rádio. Minha rádio é Canal 1 FM.
0: Beijo, meu amor.
3: Beijo, Maru.

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meus amores, até amanhã. Itali já tá por aqui pro tempo de rodeio. Tô rindo das palhaçadinhas que Marquinhos tá contando, e ele também. Beijo! Até amanhã, se Deus quiser.

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0: Hoje é quarta, hein? Quarta-feira, meu amor.
1: Hoje eu vou beber.
0: A beber só se for uns carcanhar de sapo, porque no frio não dá vontade de tomar cerveja, né? O frio bom é tomar uns carcanhazão de sapo, né? Ai, ai, até agora a Balu tava no pedaço, agora eu e o Italianinho te faço companhia até às 7. Muita moda boa rola, viu, dona Aurora? Depois dos universitários, nós vamos ter os clássicos sertanejos. Vamos começar com Matheus e Cauã e Lauana Prado, assim, ó. Admita.
2: Vocês precisam admitir alguma coisa.

A Bibita, Luana Prado e Matheus e Cauã. 4:12, meu povo. 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
0: E o Chapeludo, Rio Negro e Solimões e Nando Moreno.

0: já peludo. Rio Negro, São Limões e Nando Moreno.
1: Com você, Itália Ninho.
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0: 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E tendo de bem com a vida, vou falar de coisa boa. 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

0: namora Cleiton e Romário. E não namora, 4h36, você que ligou agora nos 93.7 da canal, seja bem-vindo, seja bem-vinda. Mais tarde nós vamos entrar aí com os clássicos sertanejos, né? Vamos atender nosso povo, que tem um monte de recadinho já pro italianinho. 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
2: É 4h46, vamos trazer quem? Elis Justi, Insônia da Madrugada, Chacaí.

0: madrugada, Elis Juste. 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
0: Saudade Estranha, Murilo Rufi.
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0: pra quê? Fala pra mim, vai.
1: Saudade estranha, Murilo Rufi. 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
1: 4h55, boa tarde para você.
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0: É, já são 5:01, a programação Tempo de Rodeio. Daqui a pouquinho, começar os clássicos sertanejos, né? Vocês já tem um monte de zap aí pro italianinho, Jesus amado. Pra dar um abração, né? Lá pro pessoal do Gil Podas, meu amigo, o Gil, né? O Gilson e o Júnior, né? O Gilson, o Júnior, Carotada boa lá de Gil Podas. Deve estar no batente curtindo a gente, né? Um abraço pra vocês aí. Gente que a gente gosta, que gosta da gente. Bia Frazo Imperfeita.

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0: Beleza, 5:16. Começar a atender, meu povo, vai.
2: Oi, Italianinho, boa tarde.
0: Ai,
2: é Reinaldo de Cabal, como é que você tá, Italianinho? Tudo bem com você?
0: Na cabeça.
2: Italianinho, toca pra mim com o Teodoro Sampaio aí, ô Garrafão.
0: O Garrafão.
2: Desce pro Rubão do Tangará, lá de Monte Alto. O compadre Ronaldo, lá do bar Recanto Sertanejo de Jaboticabal, junto com os demais cachaceiros de plantão.
0: Você não bebe nada, só eles,
2: pra
0: né?
2: Pra toda a minha família, pros meus filhos, pros meus netos. Que fica com Deus, Itália. Tá na canal, tá de bem com a vida.
0: É claro, tá no canal, tá de bem com a vida. Olha o Reginaldo e a mãe dele.
3: Italianinho, é o Reginaldo de Santander. Toca o modão pra mim aí, carreador.
0: Ofereço
3: pra minha mantidinha, pra todos ouvindo a Canal 1, pra tu povão aqui de Santander. Um forte abraço, Italianinho. Tchau,
0: obrigado. Olha,
4: boa tarde, Italianinho. Aqui é Cedinho de Santander. Quero ouvir com o Rio Negro e Solimões, Como Esquecer um Amor. Ofereço pra minha irmã Toninha, pro meu cunhado Dorival, pra Ângela, pro Delemar, pro Cláudio Palma, a Tata do Queijo e a Josefina de Havaí. Tenha uma boa tarde.
0: Tá
4: tchau e obrigado.
0: Como esquecer um amor? É só arrumar outro amor. Vamos ver aqui.
5: Boa tarde, Telaninha.
0: Oi.
5: Mano de Palmares. Manda uma música pra nós com César e Paulinho, morto de saudade sua.
0: Ó. Oh.
5: Ofereço pra esposa Denard, pro Jaime, pra Jaqueline, pro Antônio, pra Lisa, pra Guilherme, pro João, pro Nena, pro Demar 10, pro Eduardo Paiuco, pra todos os motoristas pega do puxando pra ele do Leozinho Tietê da região aí. Pra todo. Os ouvintes pra vocês da canal. Tá canal, tudo bem com a vida? Obrigado, Telaninho.
0: Fala,
5: com Deus.
0: Ô, meu filho. E a Regina? Fala, Regina.
6: Oi, Telaninho. Boa tarde.
0: Boa
6: aqui
0: tarde.
6: É a Regina. Eu queria ouvir foto 3x4. Ofereço pra Ana Maria Miquelim, pra Lucilene Família e também pro Angélica, que você tenha uma tarde abençoada.
0: Você também, meu bem. Que você tenha uma excelente tarde e uma excelente noite. E o meu amigo Ivo? Fala, Ivo.
7: Boa tarde, Italianinho. Tudo bem?
0: Tudo.
7: É o Ivo de Matão.
0: Diga lá.
7: Italianinho. Tá com a música também do Gilberto Gilmar? Paixão. Aí eu ofereço pro Iago, o meninão, o Cali Júlio, pro Cavalo, o Trico Chaleiro e para todos os ouvintes. Tchau, obrigado.
0: Falou, meu amigo Ivo. Vou ver aqui, vai.
8: Oi, Taleni, vai ligar.
0: Ô, Tony.
8: Toca pra mim aí, Milionários Ricos. Silêncio da Noite. Vai lá pro Bairro Bona, né, que esse cachaceiro Pingaíra, Vanei, Claudinho Bandido, Buiú, Juliano, outro cachaceiro, Tico Preto. E o Canela.
0: É.
8: Alô, bichão. E pra Bandeira também.
0: Tá bom. É, esse não bebe nada, ele come com linguiça calabresa. Vamos ver aqui, vai.
9: Boa tarde, Italianinho, que é o Robertinho da Agulha. Ô, Italianinho, toca do outro lado da cidade aí pra nós. Quero oferecer pros meus dois filhos, pro pessoal de Fernando Prestes, Vila Botelho, Cândido Rodrigues, Tapinas, Nova América, Cachoeirinha, e o pessoal é de Taquaritinga.
0: Beleza.
9: E pra todos os seus ouvintes. Italianinho, um abraço, fica com Deus.
0: Outro, e a Maria Tasso, fala ou não fala?
10: Boa tarde, Italianinho, tudo bem? Maria Tasso de Vila Negra.
0: Oi,
10: Italianinho, vou pedir uma música, Jaminé Marciano, Chuva de Maio. Vou pedir essa música pro meu marido Mertasso,
0: tá dona Cida
10: do Posto Tropical, Miguelzinho dos Frentistas, dona Josefina de Havaí, Mariano Vieira de Vila Negra, Luiz Bertoni, a Carmen Tico de Vila Negra, Terezinha Costa, vocês da rádio, todos os ouvintes. Olá, Italianinho. Uma boa tarde.
0: Você tá
10: boa
0: bem?
10: Boa noite. Tchau, obrigado.
0: Tchau, obrigado. É, chuvas de maio. Vamos ver o outro que manda.
11: Oi, Italiano.

0: boa tarde. Boa tarde a você, a todos os ouvintes aí. Uma ótima programação para todos. Obrigado. Toca para nós aí, Aurora do Mundo. Oferece ela para a galera do Grupo Só por Deus, seu Fernando, seu Adão, o Trinca lá em Araraquara, aquele Cobra Cega, o Arnaldo Pansudo, Santo Santana lá, o cachaceiro de Catanduva, e o Nicola Pingaiada lá de Novo Horizonte, a todos vocês aí da Canal Positiva. Forte abraço.
1: Falou, Vi. Vamos ver a Cida aqui.
2: Boa tarde, Talianinha. Aqui quem fala é Aparecida Gonçalves.
1: Aparecida.
2: Da Jardim das Palmeiras, Pindorão.
1: Aí, ó, Pindorão. Aninha,
2: gostaria de ouvir a música Mudança. Ofereço o meu filhinho, Paulinho Roberto Murci. Tá fazendo aniversário hoje, Talianinha.
1: Saúde pra ele, felicidade.
2: Manda essa música aqui pra nós, que nós já tá escutando aqui antenado, fazendo favor.
1: Tá
2: por atendido, desde já meu muito obrigado. E tchau, e boa noite, boa tarde, boa noite, tudo junto, misturado.
1: Tá legal.
2: E falou, fui, tchau.
1: Vai, tchau. Ah, vou ver aqui. Mana.
3: Boa tarde, Talianinho.
1: Oi.
3: Tudo bem com vocês aí?
1: Tudo.
3: Aqui é o Divaldo de Matão.
1: Diga.
3: Ô, Talianinho, manda um modão pra nós aí. Teodoro Sampaio, cabelo molhado. O preço pra todo mundo que gostar da música e da programação. Tchau, obrigado.
1: Cabelo molhado. Vamos ver. Cabelo molhado. Teodoro Sampaio. Vou ver aqui a Clarice. Vamos ver se é ela.
4: Tá lendo?
1: Tá usando o zap da Clarice.
4: Que é o Zezão de Monte Alto.
1: Fala, Zezão.
4: Tá lendo? Eu e a portuguesa acabamos de chegar de Ribeirão lá do HC.
1: Ó, que bênção.
4: E eu gostaria de ouvir com o Lourenço e Lorival, menina da aldeia. E aí, Tarani, tá tudo beleza aí mesmo?
1: Graças a Deus, filho.
4: Tudo de bom pra você, cara. Toca. Vamos fazer uma oração. A portuguesa, porque a coisa não tá boa, não. Falou, Tarani?
1: Vai dar tudo
4: tchau,
1: certo.
4: Tchau.
1: Vai dar tudo certo, pode ter certeza, filho. A portuguesa é abençoada por Deus, velho. Pode ter certeza. Vamos ver aqui.
5: Boa tarde, Tareninha, que matou de Catanduva. Toca aí pra nós aí, César e César, cowboy da madrugada. Vai pra todos os caminhoneiros que estão na estrada aí, tá? Pros irmãos, caminhoneiro. Vai minha mãe, Ana, que manda um abração pra você, pra galera do Bar do Dito aqui no Pai, que Flamengo na Rua Gramada, em Bar do Ditão, hein? Sempre na sintonia na Canal 1 de tal, Tatão, Maurão, Gil, Venguinha, galera lá. Manda um abração pra eles.
1: Falou, Matoso. Vamos ver aqui, manda, meu compadre.
6: Italianinho, boa tarde, Zé Luiz Jabuticabal.
1: Ó o Zé.
6: Quero pedir uma música pra gente, que nós estamos aqui no sítio do Amarildo Ravazzo, Cezão do Hotel, o Edmundão.
1: Estão bebendo nada.
6: O Mário Oda. Quero mandar um abraço lá pro Didi, Belode de Itacoaritinga, tomador de Guaraná. Tá chegando feliz isso aqui, ó. Gente boa.
1: É, meu.
6: Quero pedir uma música pra esse povo. Rainha do Paraná, comendo um lambarizinho, tomando uma cervejinha, mandar um abraço pro meu pai lá em Jabuticabal, seu Dino.
1: O Dino?
6: 100 anos ainda não arrumou namorada.
1: Dino Franco
6: pra nós, um abraço, sucesso, Talianinho.
1: Falou, filho, e o Rodolfão do Dumont? Fala, Rodolfão.
7: Oi, Italianinho, você tá bom, meu parceiro? Bum. Boa tarde, como é que tá o barracão assombrado aí, Italianinho?
1: Tá assombrado.
7: É o Rodolfão de Dumont, cara. Italianinho, manda pra nós aí, se possível, aguenta peão com o milionário Zé Rico. Vai pra vocês aí da rádio, companheiro, manda lá pro seu Wilson lá de Santa Ernestina, manda pro seu Adão, manda pro Cavalho aqui de Dumont, equipe Toca Porco, manda pro Galchão também, que deve estar no escuteiro, e pros demais que gostar da moda. Beleza, meu amigo, tamo desse lado do brejo, hein? Vai, cachorro!
1: Olha, já falei, Rodolfão, pelo ronco, pelo berro, Davi que levou ferro, filho, ó!
8: Oi, Italianinho, seu égua!
1: Só de cola!
8: Tá com o modão pra nós, né, Teodoro e Sampaio? Passe livre, oferecer lá pro Ventania, o Tampinha, o Dima Sorocaba, Luquinha Cachaceiro, Tiago Comedor de Bolo, Santo Santana de Catanduva, Laurinho de Engraçadinho, Bernardo Homem, Rogério da Araucaia, Tato do Queijo, Maria Campanha, Mariana Padaria, etc. E pra todos os amigos que estão sintonizados. E nós estamos tomando o velho barreiro. Cuidado aí, seus cartos, seu caderno.
1: Ele não tá aqui hoje não, filho. Às vezes ele fica com manhaca depois do almoço. Oi, Telaninha, aniversário do Nelson Janine. Aqui de Itacoaritinga, China Pintor. Tá legal. Parabéns a ele e todos os familiares. Copiou a mesma mensagem que deve ter mandado de manhã. Saúde pra ele, felicidade, viu? Bastante paz. Vamos vir aqui.
9: Oi, Italianinho, boa tarde. Eu sou José Eduardo de Carubi.
1: Fala, filho.
9: Italianinho, manda um modão que tiver na ponta da agulha pra nós aí.
1: Já comigo.
9: Oferecer pro pessoal da usina Tietê que tá no puxa do palito doce. Nosso amigo Paulinho Lamana lá de Palmares, o Ademar Destre. E pra todos os motoristas da região que tá na escuta aí.
1: Valeu.
9: Beleza, meu amigo?
1: Beleza. Reginaldo Aranha vai falar.
10: Boa tarde, italianinho, meu amigo. Você tá bom?
1: Vamos.
10: Reginaldo Aranha, Santa Adélia. Quartou, hein?
1: Quartou.
10: Vamos tomar uma cervejinha. Tá na hora já. Manda um modão pra nós aí, se tiver na ponta da agulha.
1: Tá bom.
10: Um abraço, fica com Deus. Tudo bom.
1: Italianinho, aqui é a Beatriz de Guatapará, meu povo de Guatapará. Ela falou assim, ó, manda uma do Chico Amado e Xodó. Tem alguém ao seu lugar que chama a música? Tem alguém... Tem alguém no seu lugar. Não é que já tem alguém no seu lugar. Tá oferecendo pro pai João Abobrinha. Meu pai João Abobrinha, abraço, tá legal. Ô Luísa, de Jabuticabal, um abraço, um beijo com queijo, Luísa. Vamos ver aqui.
11: Ô Talianinho, boa tarde, boiadeiro.
1: Boa tarde.
11: É o Marcelo aqui de Santa Adélia.
1: Diga.
11: Pedi um modão pra você aí. Quem ama mesmo não vê defeito. Gilberto Gilmar.
1: Mas não é isso.
11: Quero oferecer essa música lá pra Dona Lalena e Embo. E pra minha mulher que ouve sempre o seu programa. E pra todos da Canal 1, falou? Tá na canal, tá de bem com a vida.
1: É quem ama não vê defeito, não é quem ama mesmo, é quem ama não vê defeito. Roberto, boa tarde, boa tarde. Vamos ver aqui, Baiano da Cachorra, ixi, é o Nicola 2.
12: Ai, Dani, Brasil, Vitorama. Eu pedi hoje pra vocês tocar pra nós aí. Tem um carrinho Zé Paulo, um cajuzinho. Mas meu tio da Mineira Palmar, se só é tarde do que Santa Adélia, do que a Cachaceira de Monte Azul, Giba Sorocaba. E pra você, meu amigo, cada um tá de bem com a vida. Tchau, obrigado!
1: Nossa senhora, pensou por os dois dormir no mesmo quarto, o que que não vira?
13: Oi, Teleninho, boa tarde, tudo bem?
1: Giba Sorocaba!
13: Ei, oi, Teleninho, toca pra mim Tropas e Boiada,
1: com Tropas
13: Pedro
1: e Boiada.
13: Bento Zé da Estrada. Oferecer esse modão a todo mundo que oferece modão pra mim, o Nicola Pingaiada, Nicola do Paraguai, Tiagão de Araraquara, Santo Santana, Luquinha Cachaceiro, todo mundo, o rapaz que oferece modão pra mim, e todo mundo tem uma noite abençoada, Giba Sorocaba.
1: Falou, Giba! Ó a cachoeirinha aqui,
14: Italianinho.
1: Ó.
14: Italianinho. Boa tarde, Italianinho.
1: Boa tarde.
14: Oi, Italianinho.
1: Oi.
14: Italianinho, manda aí pra nós, César e Paulinho, por favor.
1: Ah.
14: Manda aí qualquer modão na mesa aí, por
1: favor.
14: Manda
1: comigo.
14: Aqui pra todo mundo na cachoeira. Pra todo mundo lá da Fazenda Santa Paulina, lá perto de Matão.
1: Tomou umas 1.500.
14: E pra todo mundo que tá com a Aritinga aí, pros meus amigos aí, pra todo mundo aí, pra todos os caminhoneiros. Lá, vamos lá. Falou, Italianinho.
1: Falou.
14: Falou, meu amigo. Fica com Deus. Boa tarde.
1: Você tá bem?
14: Lá Corinthians, Italianinho.
1: É. Tomou umas 1.500 já. Vamos ver aqui.
15: Aô, Italianinho, velho de guerra.
1: Fala,
15: filho. Ferreira Grilo de Tapiras, capital nacional do churrasco.
1: Ó.
15: Manda um abraço pra nós aqui. Estamos aqui no rancho do Alemão. Parabéns, Alemão do Doca aqui em Tapinas.
1: Já tá um frio,
15: hein? Com uma feijoada medonha.
1: Tem que ser.
15: No fogo aqui pra gente
1: com
15: apreciar entre os amigos. Daqui
1: com
15: a pouco vai estar chegando aí. Tá aqui eu, Bob. E daqui a pouco chega a galera. Manda um abraço aí pra toda a galera de Tapinas aqui, por exemplo, pessoal de Tápolis e região que tá ouvindo vocês aí.
1: Beleza.
15: Um forte abraço do Ferreira Gril pra você e todos os seus, a sua equipe aí.
1: Valeu.
15: Da Canal 1. Valeu.
1: Alô, meu compadre. Alô, Celso Zanotti. Um abraço pra você, Celso. Ao garrafão, Teodoro Sampaio. Frio desse, vai ver um garrafão no lado de boca larga, hein?

0: Dor, tá aí, ó, tem um carnê de praiano, 5,35, meu povo. 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
0: Vamos lá, ter recadinho pro homem mais bonito do rádio brasileiro.
2: Oi, italianinho, boa tarde.
0: Tarde.
2: Tá bom?
0: Bom.
2: Italianinho?
0: Oi.
2: É o Lucas de Pradópolis.
0: Fala, Lucas.
2: Eu queria oferecer uma música aí pro meu pai Gilberto Xavier.
0: Certo.
2: É, que tá tomando uma hora dessa lá, tá começando agora.
0: Que bênção.
2: Com certeza. E eu quero oferecer também lá pro Adriano, mais conhecido como Cavalo de Domão, aquela equipe toda pro lado de lá. É, tô num treinamento, Italianinho, aqui e tu, rapaz.
0: É num,
2: o negócio tá tenso por aqui, viu?
0: É mesmo?
2: E eu fui obrigado a tomar uma hoje, não vai ter escapatória, não.
0: Olha que bênção.
2: Falou, Italianinho.
0: Falou.
2: Manda o saudade de um boiadeiro, Milionário Zé Rico, fazendo favor. Moda arrumada, Italianinho. Você tá doido, hein?
0: Saudade de...
2: Falou, Italianinho, um abraço. Chama, Italianinho, chama.
0: Chamo. Saudade de um boiadeiro? Ué, será que é a saudade de um boiadeiro? Vamos ver. A saudade... Também não é. Ué, será que tá certo o nome da música? Saudade... De boiadeiro, só se for de boiadeiro. Também não, depois eu vou campear essa moda aí. Quando eu encuco mesmo. Vamos ver aqui, vai.
3: Aô, italianinho, boa tarde, aqui é o Chaveirinho.
0: Tamo
3: aqui no barzinho aqui do Munhões aqui. Manda um mozão aí pra nós aí do Mato Grosso, Matias Matuto. Manda pro Pedro, pro Murita, pro Munhões, pra todo mundo que estiver aqui ouvindo aqui, pra todo mundo da canal aí, pra você aí também, pra todo mundo aí.
0: Falou,
3: um abraço e tchau, obrigado.
0: Um abraço pra essa equipe boa aí do bairro Talavaço, né? Todo o pessoal do bairro Talavaço, um abraço pra vocês aí. Ó, o Rogério da Araucaia, abre aquela cristalzona com pressão, vamos
4: ver. Boa tarde, Italianinho, bora tomar uma,
0: aí,
4: né?
0: Aí, a cristalzona aí, ó. Ó.
4: Oi, Italianinho.
0: Oi.
4: Se der tempo, toca Milionário Zé Rico. A majestade mulher. Ofereço pra você, minha esposa Cátia, o Jonas de Rondônia, Thiago Tomador de Café, Nicola 1, Nicola 2, Santo Santana, Giba Sorocaba, todos que curtem e todos que estão antenados. Tá na Canal 1, tá de bem com a vida.
0: Tá no tudo canal, de boa, tá de bem Esfortes com a vida. Se tá na vida, tá no canal. Vamos ver aqui.
5: Boa noite, Gaúcho.
0: Gaúcho.
5: Tudo bem com você?
0: Rapaz, esse tá mais perdido que... Tá mais perdido que azeitona em boca de banguelo.
6: Ô, Talianinho.
0: Oi.
6: Boa tarde, você tá bom?
0: Eu tô.
6: Peral aqui de Catanduva.
0: Fala, Peral. Vou
6: mandar um aí se tiver aí pra nós, Zé Rico.
0: Hã?
6: Lenha molhada.
0: Já tá um pouco pra dentro da gaveta.
6: Pra todos da família Peral e todos os ouvintes da Canaum. Um abraço.
0: Outro. Ó o Luquinha, cachaceiro de Monte Azul. Fala, Peida Pinga.
7: Boa tarde, Talianinho, companheiro. Aqui é o Lucas de Monte Azul. Como é que tá o teatro aí, Talianinho?
0: Descoberto.
7: Toca o modão aí do Gini Gino aí. Qual é a moda boa dele aí, Talianinho? Fez estampinha e cola. Tiaracola, Santo Santana, Bossorocampo, Cezinha, Bobalada, Tata do Queijo, o Nicola 2. Pra você, companheiro. Tomando uma, Talianinho. Cheguei agora, né? Tchau, obrigado.
0: Tchau. Como esquecer um amor. E o Negro e Solimões, 5:41.

0: a foto 3x4, Gilberto e Gilmar. 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Vamos ver aqui.
1: Ô, Talianinho, velho.
0: Oi.
1: E aí, bom?
0: Bom.
1: Boa noite aí.
0: Boa noite.
1: Boa noite pra todo mundo aí, tá bom?
0: Bom.
1: Ô, aqui é o Galo, motorista velho, caminhoneiro.
0: Grande,
1: de São José do Rio Preto, juntamente o Baleia de Magda, o Buiú ali de Salles. Entendeu? Nós estamos em Miritituba aqui, rapaz. Não queria ouvir a moda aí do Chico Rei Paraná aí. A que tiver na agulha lá, positivo.
0: Alô,
1: tamo aqui. E amanhã, em nome de Jesus, nós vamos estar lá no Santarém.
0: Aê, velho, vão. E como Jesus quer. É, moda não dá mais tempo de pôr aqui pro meio, não. Vamos ver aqui, lembrança de mulher. Ele falou errado, tá vendo que ele falou errado. Agora vamos ver se dá tempo de pôr a moda, né, filho? Se der tempo, né, carca ela aqui dentro. Alô, fio da Moto Serra, um abraço pra você. Ah, o seu João Bataer, fala, seu João.
2: Boa tarde, boa noite, Italianinho. Oi. Que Deus te abençoe, com bastante paz, saúde e felicidade. Bom, aqui é o seu João Bataer, eu tô no meu pedacinho de sítio aqui.
0: Olha que beleza.
2: Ouvindo você, eu quero que você manda as músicas que tiver na ponta da agulha.
0: Tá legal.
2: Com meus amigos de Itajubi, Santa Adélia, Monte Alto, Taquaritinga e Jaboticabal. E Novo Horizonte também. Um abraço a todos.
0: Falou, seu João.
2: Deus te abençoa.
0: Amém. Você também, filho. Vamos ver aqui.
3: Fala, Italianinho, meu querido, meu locutor da região do estado de São Paulo, que é o Ferreira Grilho de Itapinas. Estamos aqui novamente, aqui, ó. Agora chegou o nosso querido Caritá, o rei da laranja aqui de Itapinas.
0: Jesus.
3: Nosso mestre do churrasco aqui também, da festa de Itapinas, padroeiro São Bom Jesus. Tá aqui o Zé Grício, tá aqui o Fusca, o Silmar Fusca, o Baiano da Bahia.
0: Só de boa,
3: tá aqui,
0: né?
3: O Givan, tá aqui o Alemão que é o dono da nossa área de lazer, que nós estamos aqui comendo a feijoada. O Bob. E manda um modão do Tordinho Negro pra nós aqui, o Ferreira Grio, chama que a feijoada dá bom.
4: Endoidou de uma vez mesmo.
0: Não dá tempo pra mais moda aqui dentro, não, filho de Deus. Essa senhora, um bando de cachaceiro sem vergonha. Silêncio da noite, milionário José.

Querida mãe, esta homenagem tirada do fundo dos nossos corações, por tudo que fez para criar seus filhos. Com muito amor e carinho, beijos. César e Paulinho.

0: Paulinho.
1: Boa noite.
0: Boa noite.
1: Por aqui.
0: Quem?
1: Picelli, da região de Rio Preto.
0: Grande Picelli.
1: Piloto de cargueiro pesado.
0: Ô, trem,
1: ouvindo a programação aí, não passa aqui na região sem ouvir, né?
0: É, claro.
1: Pena que tem a voz do Brasil.
0: Tá me dando a carona.
1: Ah, pediu um modão aí, hein? Hoje ou amanhã. Aí, melhor rádio da região. Mora em Badibacite lá, hein? Tô antenado nela lá, hein? Perto de Rio Preto.
0: Falou, meu filho! Badibacite, é tudo colado lá, né? Vamos ver aqui?
2: Boa noite, Italianinho. Estamos aqui na escuta, graças a Deus. Manda a próxima que estiver na ponta da agulha aí, um abraço, irmão, tá na canal, tá de bem com a vida. Boa noite, fica com Deus.
0: Você também, fica com Deus, meu compadre. É o Paulo Henrique Gonçalves, deve ser isso, né? O Paulo. Agora nós vamos rezar um pouquinho, agradecer a Deus por mais um dia que tá se findando, pedir paz e proteção. Volta o Jazinho, Jazinho, não me sai daí não.

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0: É, já são 6h17. Alô, minha amiga Cléo do Jardim São Luís. Um beijão pra você, viu? Vamos ver aqui. Quem que é esse aqui? Quem que é esse aqui? É esse da... Participaram já esses egos aqui. Estão no esquema. Olha lá.
2: Chama, ó a feijoada. Galera.
0: Ó a feijoada.
2: Vamos
0: que estão
2: ver
0: fazendo
2: aqui, ó. Ô, tem ideia, hein?
0: A panela
2: do meu amigo Bob, hein?
0: Essa aí com pinga não precisa de mistura. Alô, Arlindo Parmeirense. Boa noite pra você, Arlindão. Vamos ver esse recado aqui, manda.
3: Alô, então, ali. Manda um modão de viola pra nós, hein?
0: Pode deixar.
3: Limões, hein? Agradecendo pro alemão aqui. O alemão, o Caritá.
0: Certo.
3: Estamos rosto do rosto do alemão aqui.
0: Beleza.
3: O Caritá, o daí Barado, o Zeca. O Givan. E para o Baiano aí. Um montão de viola para nós. Estamos aqui tomando um aqui, uma feijoadinha aqui.
0: Tá bom, falou, meu filho. Ah, já estão dando trabalho já. Vamos ver aqui.
4: Boa tarde, Canal 1. Boa tarde, Cláudio. Toca pra mim. Teodoro Sampaio, Vestido de Seda. Tô ligadinha na programação da Canal 1, é a Maria Rosa da Estância Verde Flora.
0: Falou, Dona Maria Rosa! Do outro lado da cidade, Guilherme Santiago, 6h18.

0: Roberto e Gilmar. Ó o recadinho.
1: Boa noite, Sarianinha.
0: Boa noite.
1: O Henrique aqui de Aliranha. Estamos colocando um piso aqui na casa do meu tio Branco. Manda um abraço aqui pra nós. Tá eu, Thiaguinho, Tule, o Branco.
0: Só gente boa.
1: Manda um abraço lá pro Zé Tireiro também, o Cacá, o Lucas. Tá tirando mel lá. Lá no sítio do Eterona. Tchau, obrigado, Tarani. Tudo bom.
0: A Bia vai picar a língua dele depois, a coisa pega, vi.
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0: aí a mudança, Chico Amado e Xodó. 6h37, Donizete, tem recadinho pro Italianinho, manda.
1: Fala, Italianinho, meu amigo. Fala, audiência meu. Total. Aqui é o Vitinho. Eu queria mandar um abraço pro meu amigo Marquinho Vieira, tá fazendo aniversário hoje. Apesar dele ter esquecido do meu aniversário, tô lembrando dele. Parabéns, Marquinho Vieira.
0: Saúde pra ele, felicidade. Ó o Tiagão, tomador de café. Ê, Tiago. Durante a semana ele fica que nem gato esperando leite, né? Esperando a sexta-feira, a patroa não deixa ele beber durante a semana nem a pau, pica-pau, quer ver?
2: Italianinho, oi. Boa noite, você tá bom? Ótima quarta-feira abençoada pra nós, né? Ótima noite de quarta-feira. Tá chegando, Italianinho, tá chegando sexta-feira, seu cavalo. Manda um abraço pro Giba Sorocaba, Santo Santana, Luquinha Cachaceiro, Nicola Pudim de Pinga, o Trinca, Cezinha, Tião, Dona Rosa Coritinga, Dona Izete Cid Paraíso, Rogério Araucária. E manda também um beijo pro Cláudio de Taquaritinga.
0: Você tá pegando a mania do Santo Santana, hein? Eu preciso falar pra sua patroa, pra ficar de zóio no cê. Você vai começar a fazer que nem o Santo Santana, você tem que ter vergonha na cara, vi. Você tem um bom emprego, você tem um bom emprego. Hã? É? Você já pensou, pessoal, saber lá que de fim de semana você estraga o zóio de porco? A coisa pega, fi. Aí a coisa pega. Você tem que abrir os olhos. O Santo Santana tá até rindo do seu. Mas o Santo Santana, se ele não mandar aquele áudio que eu falei lá, eu não vou pra mais ele no ar. Vamos ver aqui.
3: Boa noite, Italianinho. Aqui é o Miúdo. Italianinho, toca pra gente ver na ponta da agulha aí. E manda pro meu filho Luquinha. Um abraço, amigão. Tudo de bom.
0: Falou, Miúdo. Simbora aqui, ó. Cabelo molhado, Teodoro Sampaio.

Menina da aldeia, Lourenço e Lourival. Antes de vazar, deixa eu mandar um abração aqui pro Nivaldo Maduro, lá de Américo Brasilense, e pro irmão dele, o Cartucheira, grande Cartucheira. Um abraço pra vocês aí, viu? Ô garotada, eu vou ficando por aqui, o Gaúcho Velho já tá no pedaço, agradeço a você de perto, a você de longe. Os amigos patrocinadores, obrigado pela credibilidade. Prometo voltar amanhã, se Deus quiser. Vamos lembrando que se eu amanhecer amanhã, Deus estará comigo. Se eu não amanhecer, eu estarei com Ele. Um forte abraço. Uma boa noite. Até amanhã, se Deus quiser, e Nossa Senhora Aparecida me ajudar.

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1: Nove horas e três minutos, prepare seu coração. Bem, amigos da 93,7, venha para o mundo da comitiva, canal 1 FM de Bem com a Vida. Tchau! E lá, olá, amigos amantes do rodeio, está começando de novo comitiva, canal 1 FM aqui 93,7. Para mais de 180 cidades antenadas com a gente, 6 milhões de ouvintes, aos internautas, um forte abraço. Noite de quarta-feira, 13 de maio de 2026, já estamos chegando por cá, meu filho, sou o Curiacatinho, pô da gaita, velho. Procede perto, procede longe, uma boa noite, gaúcho da Quaritinga, pra todo mundo, meu filho. Você vai mandando seu recado pra cá no WhatsApp da canal, hora 16, é o 32527293, eu digo a você de lá no hora zero. Indefinitivamente, eu te faço companhia no seu rádio até as 21 horas. 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Com muito amor, com muito carinho, com a graça de Deus, o arquiteto dono do universo, para mais uma noite de trabalho, sabe, meu povo? 19 horas e 5 minutos, informa o relógio da máquina sonora, tudo pronto para a gente conversar, Titi Oscar.
2: Boa noite, gaúcho.
1: Ai, rapaz. Dá o bichão, hein, parceiro. Vambora aqui, velho. Vamos com mais um adão deste pão, desse jeitão, com muito amor e carinho, muito prazer, minha gente bonita, minha gente amada. Quero ver.
3: É com carinho que nós estamos chegando. Um abraço carinhoso, um zoom
4: do milionário.
3: E um abraço do Zé Rico para todos vocês.
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0: Legal demais, com a gente aí, 19 horas e 10 minutos, 93,7, bem com a vida no seu rádio, um zumbi forte, a galera das estradas, vida, os amigos caminhoneiros, quero ver, maestro. Dona Teresa no bairro Recanto Sertanejo, em Jabo de Cabal, bairro do Palito, entrando com a gente, pelo os cachaceiros também, que vai lavando, tomando um carcanhar de sapo, pessoas caem, essa hora aqui que nós dá, que só os caem, eu tô com uma dor dentro, que é bagabagueira.
1: Ia mesmo, né?
0: Rapaz do céu. Você olhou. Um carcanhar de sapo, um daqui da boca larga, só os caem, pra ajeitar mesmo, o pegado, sabe? Diz que tem que fazer uma tarde, uma bochecha, assim, colocar do lado, assim, sabe, o escão, aí diz que melhora, velho.
2: Gente do céu.
0: Vai buscar pra nós, vai, tio Oscar. Alguma coisa também, me ajuda aí, velho.
2: Eu vou.
0: Então vai. Vai que eu vou do lado de cá atendendo o povão. Raja coração, alô você.
3: Boa noite, Gaúcho, companheiro. Aqui é o Lucas de Monte Azul. Como é que tá o teado aí, Gaúcho? É o Gaúcho. Tá com o modão do Negro São Limões aí, companheiros. Qual é a moda boa dele aí?
0: Tá beleza.
3: Estampinha, Nicola, Tiaraquara, Santo Santana, Bassorocato, Cezinha, Bobalá, Tata do Queijo, pro Nicola, pro Leão aqui de Monte Azul, pro Gerardinho, pro Nardinho. O Tiquinho, pra todos os ouvintes aí, companheiro. Toma numa, tchau, obrigado.
0: Carga o pau, guardeiro, velho. Ninguém merece tomar remédio, organiza. Oi, aqui é a Dona Cida, já vem pra bronzear comigo do Posto Tropical, Miguelzinho também por lá de rádio ligado, Bernardo, a galera também, os frentistas por lá, passei lá hoje à tarde, um abração pra todos os frentistas por lá, anterado com a gente lá, obrigado. Um super forte, alô você.
4: Gaúcho, boa noite.
0: Boa noite,
4: a Dona Cida do Posto Tropical, Gaúcho.
0: Vai travando tudo já na quarta-feira, seus caras. Imagina pra quinta, sexta, domingo, vambora.
4: Gaúcho, gostaria de pedir uma música. A Volta do Filho, Gaúcho.
0: A Volta do Filho, isso manda.
4: Gaúcho, manda um abraço bem forte pra Dona Maria Tasso, seu Demir. Pra Dona Josefina.
0: Certo.
4: Meus parabéns, viu, Dona Josefina? Muitas felicidades pra senhora, viu,
0: hoje,
4: querida?
0: Hoje é aniversário dela, é verdade.
4: Pra nega de Fernandópolis.
0: É.
4: Pra tua mãezinha. E seus filhos queridos, Gaúcho, pro Miguelzinho, pro Sandro Santana, pro Geraldinho Benzedor, pro Chapéu Preto, pro Velho Cachoeira, Gaúcho, e pro seu Barriga também. Gaúcho, um abração mesmo, bem forte mesmo, pra esse povão de Taquaritinga, viu? Pro povo da Vila São Sebastião, pro povo do sítio, pros borracheiros e pros pedreiros. Gaúcho, Miguelzinho quer dar uma palavra com você, meu filho, e que Deus vai te abençoar, viu, Gaúcho?
0: Amém, muito obrigado.
5: Banheiro, Gaúcho, boa noite, que você tenha uma boa noite, um bom trabalho, um bom descanso pra você, e que também Nossa Senhora de Fátima te abençoe, tá bom? Teu jeito de adeus.
0: Um abraço.
5: Fica com Deus. Tchau.
0: Obrigado de coração, Miguelzinho, vambora. Quero ver, maestro. Seu expedito é a Dona Diva também lá na Boa Sorte de Rádio Ligado em Itajubim. Um abração lá pro Juarez, Dona Tati também, o Gabrielzinho por lá, antenado com a gente. Vambora! Neizinho Espada lá na Americana já tá carcando mal por lá, Soscar. Neizinho Espada, abraço pra você lá pro Cabelo Cacheado também. Obrigado de coração, meu cara. Vambora, quero ver! 19 horas e 13 minutos lá de cá. Vambora, prossegue de tiro. Alô, você!
6: Alô, nota mil!
0: Ui!
6: O locutor diferenciado da canal.
0: Dá uns gritos.
6: O ícone da canal. O lenda.
0: Rapaz.
6: Galchão, boa noite. Tá bom? Toca pra nós com o som aí, o Ébrio. E vamos oferecer pra todos os ouvintes que ouvem a canal de Bem com a Vida. Aqui pro Sandro Santana, a Regiane Cardoso, João Costa e o Sarrafo. Pra todos os ouvintes, uma ótima noite. Pra você também. Beijo com Deus, um abraço aí. Os caras, chama o Bruno concurso aí. Nós estamos aqui lavando o pescoço do bar largado. Pra São Gaúcho, beijo com Deus aí.
0: Rapaz, chama o Bruno Sosca.
2: Eu vou.
0: Rapaz, pergunta pro Bruno Sosca se tomar um daquele da boca larga, lá daquele ajeitado, mesmo que o senhor tem lá na caminhonete, lá, se dá uma melhorada nessa dor de dentro aí, Sosca. Organiza aí. O Bruno pode carcar uma, velho. Agora! Vai buscar pra mim, Sosca, organiza.
2: Eu vou.
0: Vai de moda na máquina sonora, 19 horas e 14 minutos. Troteia, parceiro. Tiando o carril de lão, a volta do fio. Mamãe, eu estou voltando. O madão é chique demais, minha gente. Quero ver zoom.

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1: Bom demais, minha gente. Tá aí nesse sabadão aí, retrovisor à noite do retrovisor do Premier Music Hall em Taquaritinga. Você é o nosso convidado pra curtir, dançar. Vamos embora amanhã. Vai estar tudo lá, né, seus caras? Depois do pega lá, seus caras. Vai estar tudo lá junto lá. Vai.
2: Eu vou.
1: Se é bom, o senhor aí dá uma guarda pra cidade, trazer alguma coisa, seus caras, pra nós tomar aqui, pra ver se mil horas essa dor de dentro aqui, velho. Vai buscar um litro de para tudo lá, seus caras, pra nós, velho.
2: Eu vou.
1: Isso, pega lá a chave da caminhonete, busca lá, pelo amor de Deus, pra dar anestesiada, velho. 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Grande abraço, Tio Mortari, vambora, quero ver mais. 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Lá pro Família, pro Cezão, toda a galera por lá, maestro. E tá por lá também o Fábio, lá pro Thiago também, abraçando lá pro Rony Correia, lá pro Marcão também por lá. O Michel Teló também tá por lá, viu, velho? Muita gente querendo conhecer, saber quem que é esse Michel Teló lá da Novalto. Vai lá no Novalto, lá que você vai conhecer o Michel Teló por lá, viu, velho? Lá pro Urias, lá pro Erro também, um forte abraço. Michel Teló, um abraço pra você, toda a equipe lá da Novalto, maestro Tapinha na Vitrola. 19:26, Comitiba, Canal FM, te bem com a vida no seu rádio. Um som bem forte a você, amigo da estrada, amigos caminhoneiros. Galera de rádio ligado, entrado com a gente, boa noite.
2: Oi, Gaúcho, boa noite. Aqui é a Regina, queria ouvir o meu velho pai. Eu ofereço pra Beth Pupim, pra Célio Eduardo Dobradinha, pro Angélica, que você tenha uma santa noite abençoada.
1: Muito obrigado, agradeço o coração pelo carinho. Vambora. É gratuito, Marquinhos de Coqueiro, lá no Novo Horizonte, entrado com a gente. Marquinhos tá com o pezinho pra cima, lá lavando, tomando um chaveiro lá, rapaz. Disse, vai lá buscar o para-tudo lá, seus caminhões. Pega um litrão lá.
3: E é mesmo, né?
1: Diz que anestesia, seus caras. A mente, o subconsciente, tudo, né, seus caras? Vai.
3: Gente do céu.
1: Liga lá pro tio Pedrinho, lá, que o tio Pedrinho providencia. Organiza aí, rapaz.
4: Eu vou.
1: Isso, pega o zap dele aí. E aí, se não atender, o senhor já vai o quê, seus caras?
5: Não começa não, que eu te bloqueei. Eu já te bloqueei, você não vai saber nem de onde vem a bloqueação.
1: Vai com calma, seus caras. Vai com um jeitinho que ele atende nós pra socorrer, seus caras. Organiza, vamos lá de casa. Tem uma história pra contar desse negócio de dor de dente aí. Aguenta aí. Boa noite.
6: Olá, Gaúcho. Boa noite pra você e seu Oscar. Gaúcho, você toca com Pedro Bento Zé da Estrada, Amargurada. Obrigado, um abraço, um ótimo programa. Deus os abençoe. Dalice de Novo Horizonte.
1: Modão na tuia já. Vambora. 19:27, pega lá, maestro. Ajeitando até do Wilson na Santa Alexina da Bedio, a Rádio Ligadora Barli, entrado com a gente. Um forte abraço lá pro copo cheio também, o cheiro, cheirosinho. Abração também lá pro seu João Gabriel, gosta demais da programação. Foco aí, família. Lá pro Cuique e família também, entrado com a gente. Alô, tchau, Mordário. Um abraço lá pro Fio também, a galera que tá lá no fundão da querência da Cuite na programação. Abraçando lá pro bar do Cebinho também, lá em Martão, lá pro Cebinho, lá pro Rosinha também, toda a galera por lá curtindo a programação. Obrigado, coração, tio Chupita.
7: Um grande amigo.
1: Eu, uma época, eu fui fazer um rodeio com o Fio Carnova lá, rapaz, eu não estava dando Goiás. Ele foi fazer um rodeio, eu fui com ele, rapaz, ele no cerro. E olha, e na volta, mas não atacou uma dor de dentro nessa tarde do Fio Carnova, meu senhor amado. Você lembra, sua senhora, dessa ocasião, rapaz?
3: Ia mesmo, né?
1: E esse Fio Carnova saiu do rodeio e falou: Gaúcho, vai ter uma dor de dente que é pra acabar, que é só por Deus, meu Deus. Eu falei: vamos parar em Goiânia, né? Vamos tocar em frente que eu aguento. Taricuxi, toque, toque, taricuxi, coisa e tal. E entra pro estado de Minas Gerais e vai e roda e roda. Esse homem falou: desliga esse rádio que eu não aguento mais dor de dente.
3: E é mesmo, né?
1: E taricuxi, coisa e tal. Paramos em Frutal pra comprar o remédio, 5 da manhã. Saímos meia-noite do rodeio lá de Goiânia, lá, pra ter uma ideia.
3: Gente do céu!
1: Comprou o remedinho, falou: aí, tá ali coisa, andou mais 20 minutos, já acalmou a dor, já, rapaz. Eu falei: você fez eu ficar a noite inteira sem escutar uma moda na estrada, prostituto. Seu. Aí hoje eu tava lembrando que eu tô com uma dor dentro aqui, que é pra acabar Goiás, rapaz. Já pegou de surpresa agora na parte da tarde aqui, não sei o que vai acontecer com isso aqui, só que vamos embora aqui. Tem que arrumar um dentista quase noite pra né, dar uma providência nisso, qualquer coisa, né? Mete o alicatão lá da caminhonete, essas carganistas lá de cá. Vambora, quero ver!
8: Ô, Gauchão, você tá bom, meu parceiro? Como é que tá o barraco assombrado, hein, Gauchão? Gauchão, é o Rodolfo do Mal, cara. Gauchão, manda pra nós aí hoje, se possível, a vingança do caçador.
1: Louco,
8: com Lourenço Lorival. Vai pra vocês aí da rádio, meu parceiro. Manda lá pro Urso lá de Santa Ernestina, do outro lado do Corgo também. Manda pra molecada aqui do Mão Cavalo, aí que toca porco. Manda lá pro Soadão também. Manda lá pro Velho Trinca. E pra todo mundo aí que já tá antenado aí no CEI, Gaúcho. Positivo, meu amigo. Já estamos desse lado do brejo que também já antenado, hein? Firma na traga, Gaúcho. Vai, cachorro. Ô, saudade da bandida, hein, ô, Gauchão. Vai, cachorro.
1: Guarda-feira é problema, Gaúcho. Guarda-feira é problema. Sai, ô.
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1: Guarda-feira tá com saudade da bandida, só que, meu Deus do céu.
3: Gente do céu.
1: Vai beber, mas não vai ter outra solução, só que. Vai arquear com força que não tem outra solução. Corre dentro no WhatsApp, tá bloqueado, cadeiro. Vai se ligar no atento também, organiza. Ai, senhor amado, toca a Fátima Leão aí, pecado de amor. Olha lá, rapaz, agora o Cristiano Queçada morre na estrada. Vai pra toda a galera ligada na comitiva Caramba FM. Abração aí, um abraço, meu amigo Sandro Santana, na Cidade Feitiço. Vambora, edição limitada no seu rádio. Um abraço, obrigado de coração pelo carinho. Quero ver.
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1: 19:31, mas só se quer, vambora. Aqui, projeto comigo, alô você.
9: Ô, Gaúcho,
4: Manda uma música pra nós aqui, ó. Amor e Saudade, do Tião Carreiro e Pardim.
1: Bora.
4: Nós estamos no rancho aqui em Santa Cruz da Esperança. Rancho dos Foganholo.
1: Olha que beleza.
4: Um abraço pra nós aí.
1: Manda sim, um abraço. 19h31, manhã. Ajeita a tua, tio Oscar. Berrandeiro tá na querência. É alguma coisa, vocês dois, vê se vai buscar alguma solução.
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1: Solução pra tomar, pra resolver o problema. Só se organiza, vai com karma também. Vem com comprimido da iada, não, que nós não tá preparado pra esse treino.
7: Mesmo sabor.
1: Vamos com mais um adão do nosso repertório pra toda a galera viajante. Quero ver!
9: Eita! Oh. Adão do nosso repertório pra vocês.

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0: Bom demais, Bajeta, aí 19 horas e 39 minutos, Comitiva Caraú FM, te bem com a vida na sua rádio, ajeita na tua, para nós, maestro. 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Grande abraço a toda a equipe por lá. 19 horas e 40 minutos, pelas estradas da vida, eu mando um recado para você, amigo de Rafael Bombas Injetoras em Taquaritinga. 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
0: 19 horas 42 minutos, ajeita a tua.
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0: E a galera de rádio ligado, antenado com a gente aí, maestro Oscar.
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0: Bora, ele vem de Catanduva, R.A. Instalações aí, vambora, prossiga comigo, gaiteiro.
2: Aô, gaúcho, boa noite.
0: Boa noite, boa noite, velho.
2: Boa noite, Oscar.
0: Chique.
2: Ligadão mais uma noite aqui na máquina sonora, né?
0: Mas que beleza.
2: Tá de bem com a vida. Tá na Cana 1, tá de bem com a vida, gaúcho.
0: Oi.
2: Desejo todo o sucesso do mundo aí pra você, viu? Você é merecedor. Se puder aí, tocar uma do Zoom. A qualquer do Zoom aí, pra não perder o costume, né, gaúcho?
0: Tá, beleza, deixa eu
2: ver. Partou, hein? Já estamos no meio, hein?
0: Tamo
2: no meio da semana. Ah, daqui pra frente é só pra trás, hein?
0: Depois de amanhã já é sexta.
2: Só o couro da caatinga e o pó da gaita, hein?
0: O pó da gaita.
2: Gaúcho, forte abraço, viu? Reinaldo Almeida aqui de Catanduva. Tudo
0: tá,
2: de bom.
0: Tá, beleza. Um super forte. Quero ver, maestro! Mandar um zumbi forte lá pro seu Valentim também, o velho Tim, lá no Novo Horizonte, lá pro Urubuzinho. Urubuzinho, como é que tá o terra daí, Urubuzinho? Organiza aí pra você lá com o Marquinhos de Coqueiro, velho. É uma ajeitando a tua, parceiro, velho. Daqui pra frente é só pra trás, sabadão tá chegando, parceiro, velho. Vambora aqui do lado de calor, você.
3: Ô, gaúcho, velho, boa noite. Aqui é o Antônio de Jardim, São Sebastião, moço. Toca pra ele com o João Menino Marciano, hein, moço?
0: Vambora.
3: Viciado em você, vai dar um bairro bom, né? Que esse cachaceiro pingaiara lá. O Leozinho.
0: Olha.
3: Filhinho dele. Alô, bicho!
0: Alô, um abraço, um zumbi forte. Quero ver, maestro!
4: Vai embora. Sozinho
0: Quero saber do Cristiano Quezada. Onde anda o Cristiano Quezada aí? Organiza pra mim aí, o Marquinhos. Lá de Casa Roça, ajeita o teatro. Vambora, quero ver.
4: Boa noite, Gaú.
0: Oi.
4: Aqui é o Zé Rosa de Pirangi, Gaú.
0: Uau.
4: O homem mais bonito de Pirangi, Gaú.
0: Nossa,
4: ô, Gaú, toca aquela música pra nós lá. A diferença do homem e da espingarda.
0: O homem
4: Menotinho vai falar com você.
5: Ô Gaúcho,
0: oi.
5: Eu sou Luiz Gustavo Neto, do mais bonito de Pirangi. Eu ofereço essa música pro meu pai, pra minha mãe, pra minha avó e pro meu irmão.
6: 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Fala o nome.
4: O nome do teu pai e tua mãe?
5: Atila Ione.
0: Um abraço, obrigado de coração aí. Eu sou mais bonito lá. Até o netinho agora já ficou mais bonito, hein, velho? Abraço, Zé Rosa. Zé Rosa tá acordando às 3 da manhã, manda um recado pra mim, já vou começar o teatro. Eu falei, o que que eu tenho a ver com isso aí que você vai começar agora, velho? Aí daí a pouco vem nós, 4 horas da manhã, Soscar, meu Deus do céu, com dor de dente e tudo, organiza, velho. Essa mudança de tempo também, né, Soscar, organiza. Cassio Benatti também tá por lá de rádio, ligado, andando com a gente aqui, seus caras. Ah, lá na curva da igrejinha, falou que tô no barracão, tô tomando aquele que amortiza, corta todas as dores, gaúcho. Rapaz do céu, o Cassio, você não falou isso pra mim, né, velho? Cadê o homem a espingarda, só se achar que ele vendeu a espingarda? Meu Deus do céu, organiza, velho.
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0: Ah, o senhor achou aí, tá bom. Põe.
7: Vai,
0: 19 horas 46 minutos, 93,7. Bem com a vida, rapaz. Tá doendo até a bola dos olhos, seus caras. Vai lá buscar um negócio logo, seus caras. Alô, você.
8: Alô, Gauchão, uma boa noite. Boa aqui noite. Quem fala é o Gil Pará, da Usina Colombo. Manda um modão pra nós aí, o coração a diesel. Aí mandar pra todos os colegas que tá aqui na puxa do Palito Doce e mandar pra todos que estiver ouvindo e pra vocês da rádio, beleza? E tudo de bom, fui!
0: Abraço, vambora! Ajeita mais, quero ver! O que tá acontecendo, seus carinhos? Quarta-feira não teve nem a notícia, tá ligado, coitado? Se eu pegar essa moda aí, é verdade.
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0: Dá pro senhor falar comigo, o berranteiro? Manda um abração lá pro Bardão, Fredão, lá na Boa Esperança. Um abração pra toda a galera por lá. Amanhã os caras ajeitam o teado aí pra nós aqui. Ajeita, mistura com as outras aqui, daqui pra frente é só pra trás, velho. 19h47, quero ver, maestro. Seu Chiquinho de Castro também lá na curva da Ponte Alta, um abração também lá pro velho Gobertino também, Dona Maria, vai preparando a merenda por lá também, Dona Maria, o velho Gobertino. 19h47, essa moda vai mandar pros amigos mais erados, seus caras, os amigos mais erados aí que passou dos 40, 50, 40 não é pra mim não, seus caras, organiza, rapaz.
10: Ia mesmo, né?
0: É dos 50 pra cima, rapaz.
10: Gente do céu.
0: Calma, rapaz, a espingarda tá boa ainda. Rapaz do céu. Isso, fala sério comigo aqui, rapaz.
10: Isso é uma vergonha.
0: Não, vou falar o nome dos caras, não, seus caras.
10: Eu vou.
0: De calma. Os caras vão bloquear o senhor, seus caras, rapaz. Se falar o nome dele, seus caras, dessa moda do homem da espingarda, os caras vão bloquear, velho.
11: 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Eu vou bloquear você aqui também.
0: O senhor vai com calma, seus caras. O berranteiro foi buscar. Ai, que beleza. Remédio lá pra dor, seus caras.
10: Ia mesmo, né?
0: Tá chegando.
10: Gente do céu.
0: Rapaz, eu vou organizar então aqui. Vou atender mais um recado aqui, seus caras. O Matosão de Catanduva.
12: Boa noite, gaúcha, que é Matos de Catanduva. Toca aí pra mim, Henrique Renner, mãe. Vai pra minha mãe aqui que mandou um abração pra você, tá bom? Pra todos os caminhoneiros que estão na estrada aí. Uma boa noite, meu amigo.
0: Abraço. Deus te abençoe. Um super forte, quero ver. Vem na tua, seus caras, vem lá no Paiozão lá. O Fortuninho, o velho do Rio também, seus caras entrando com a gente lá na Vila Lícia, rapaz. O carro do Fortuninho não pega, seus caras. Tem que chamar o Pérez lá da elétrica. O Pérez da elétrica.
10: Ia mesmo, né?
0: O Pérez lá, que o Pérez dá a solução pro seu, Fortuninho, velho. Pega essa moda, quero ver mais essa.
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14: É, e quem achar que estamos errado, que atira o primeiro tomar.
0: Mas não pode falar dos amigos. Pode falar, eu vou falar o nome dele.

0: forte mais, baixa daí, Lourenço, Lourival, madão de primeiríssima qualidade, os avanços da boa moda, sertanejo, carando vinho, geral, aquara, dona Josefina, preparando a merenda por lá, vambora. Lá pro Trinca também, lá em América Brasileira, alô Trinca, abraço pra você, 3:08 da noite, minha gente. 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Ajeita o teado, amanhã só os carparóis aí, vambora. Pedrinho da Costa por lá de rádio, ligado, antenado com a gente. O Pedrinho da Costa falou que as modas, o arco não faz mais efeito. O problema é as modas, seus caras. Então, João Velho, aqui é o Ivaldo de Catanduva, cidade feitiço. Manda pra nós aí, o madão aí. É, fora de moda é quando vai da vida, beleza? Um abraço, desde já agradeço, obrigado de coração pelo carinho. Vamos caçar moda na tuia lá, Marcio Oscar, pega na tuia.
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0: Mistura casota, Marcio Oscar, já já, vambora, gaiteiro, véi. Alô, Silene, boa noite. Com Deus, com certeza, no coração, cara, UFM. Ah, já coração, que é isso? É pra acabar Goiás, hein? Alô, Silene, lavando o pescoço por dentro, lá, ó, tomando uma lá, só caiu um torresminho lá. Rapaz, o senhor vai aqui.
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0: Se é quarta-feira só, viu? Esse é o preliminar, porque depois da manhã já é sexta. Um abraço, Lucilene, obrigado de coração pelo carinho. Vambora. Manda abração lá pro Evandro Sara, também do Comercial Sara, bom tchau, tô antenado com a gente. Alô, Evandro, abraço pro você, obrigado de coração pelo carinho lá pro Sérgio Lara, bom tchau. Alô, Titio Faria, como é que tá os preparativos aí, Titio?
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0: O Titio tá lá na estância, lá, vambora lá de cá, projeando comigo, alô você.
2: Boa noite, Gaúcho, Roberto aqui de Ariranha.
0: Ariranha, vambora.
2: Carpindo lotinho até agora tomando uma, comendo um peixinho frito.
0: Que beleza, hein, velho.
2: Gaúcho, manda uma música pra todo mundo aqui da Ariranha aqui.
0: Mando.
2: Meu riozinho amigo. Eles pra todo mundo do Colombo também.
0: Essa aí vai acabar o programa, mas vamos mandar pra você. Não dá nada não, mistura com as outras também. Vai. Quero ver, quero ver. E a galera na Estrada da Vida, antenado com a gente, um zumbi forte, vambora. 93,7, um abração lá pro Júnior, lá no Texas, nos Estados Unidos, antenado com a gente. Alô, Júnior, um abraço pra você. Lá pro Júlio César também, lá no estadão do Paraná. Júlio César, um abraço, daqui a pouquinho, né, prozinho, gaiteiro, vai, aguenta aí. Noite de quarta-feira, 13 de maio de 2026, noite gostosa demais, vambora. Sim.
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0: Chique demais da conta, vambora amanhã, só os caras ajeita. Pega na tuia, tio Sói, pega na tuia. Aqui do lado de cá, vambora, ele vem lá de Curitiba, Paraná, pra aproximar. Alô, você!
5: Fala, Gaúcho, boa noite, Júlio César, Curitiba. Beleza, meu irmão? Tá bom, escuta aqui.
0: Vambora.
5: Da melhor programação do Brasil, Canão FM, Gaúcho, Taquaritinga. Toca a moda aí, meu irmão, seu cara, hein? Tamo aqui, rapaz. Tamo aqui com 6 graus aí, vamos que vamos. Faz parte. Faz parte. Porque Deus não dá provações que não podemos suportar, né?
0: É verdade.
5: Beleza, irmão? Bom, bora tomar um banho aqui, né? Tomando banho e curtindo a Canal 1.
0: Olha lá.
5: Abraço, Gaúcho. Um abraço. Deus abençoe.
0: Deus abençoe. Quero ver. 20 horas, 1 minuto. É só chamar. Deixa eu mandar um abraço lá pro Luiz Jabá. O Luiz Jabá, ele não tem, manda, ele não manda lá na rádio Canal 1 FM. Só chamar, manda aqui no meu particular aqui. Luiz Jabá, tem que pegar, gente. Tem que pegar o vício de mandar na Canal 1 FM, meu povo. Manda pra mim lá na Canal 1 FM, que aqui no meu celular não tem audiência. Aqui não representa nada pra mim. Mas um abração para toda a galera, Luiz Jabá, o Eric, eletricista lá pro Hugo. Estamos aqui na fazendinha aí, no Recanto das Famílias. Obrigado de coração pelo carinho. Vambora, Gadiro, vai. Um abraço para toda a galera por lá. Vambora, quero ver, maestro. A audiência minha é na Canal. Meu celular aqui é só atrapalhar a programação, fala a verdade. Vambora, véi. 20 horas e 2 minutos. 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Um grande abraço lá pro Alexandre Labugigo, antenado com a gente, obrigado de coração pelo carinho. Só 20 horas e 4 minutos, já tem modão no carregador da saudade. Vambora, Maestro Oscar Marina, boa noite.
4: Boa noite, Oscar Marina.
0: Tudo bem.
4: Viva a vida.
0: Vambora.
4: Manda parabéns pra Dona Josefina.
0: Dona Josefina.
4: Fazendo nível
0: hoje.
4: Parabéns, saúde pra ela, muitos certo. Anos de vida, muita saúde, muita paz, é isso aí. E para todos os ouvintes, vai para a Ninha do Cid São Luís, para Ana Rosa, para Dona Joana Josefina, que está fazendo aniversário. E para você e família, que Deus abençoe todos nós, uma abençoada noite.
0: Um abraço, obrigado de coração, obrigado. Vamos embora, maestro. Pega esse madão, hein, seus caras. A Dona Josefina ligou pra mim hoje, falou, meu nível, e amanhã é aniversário do Paulo lá de Bauru. O Paulo lá em Bauru também, que não prosseguiu mais com a gente, mas tá por lá de errado, ligado? Antenado com a gente, o Paulo. Um abraço e um super forte. Pega o madão de viola, amanhã, seus caras, pra nós aí. Já chegou o berranteiro, já com o remédio? Ah, que beleza.
6: Ia, né?
0: Quero ver, maestro. Pode trazer.
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8: Arremessa mais uma, cadê o vidrinho?
9: Hoje eu sou obrigado a beber outra vez.
0: Vai ter que tomar, viu?
7: Isso tem.
0: Vai ter gente, mas gente, se me desculpa, mas.
7: Mas tem.
0: Vai ter que tomar anestesia agora. Ajeita suas caras, capricha.
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0: Sem gelo.
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0: Você vai acompanhar eu, suas caras? Vai tomar uma fria?
10: Eu tomo o uísque. Só bebo o uísque.
0: Nossa. Ai, seu senhor, eu acho que esse da boca larga vai resolver o problema.
6: Pelo amor de Deus!
0: Tô falando, seus caras, anestesiou já a bola do zóio.
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0: O perninha retomou umas 48 já, uma dessas, cara.
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0: O Jabá, então, umas 80 já, uma dessas. Seu Laerte lá da Estância Califórnia, um abração, seu Laerte tá por lá de rádio, ligado, andando com a gente. Deixa eu mandar um abração também lá pro Chiquinho da Califórnia. Alô, Chiquinho.
7: Feliz.
0: Organiza pra nós, já coração, o que que é isso, rapaz? Ô, oh, tá mais fácil falar lá com o homem lá de Brasília do que com você, velho, pelo amor de Deus, organiza, velho. Não conta não com dor de dentro, velho, rapaz. Ô, Chiquinho, tira o pé da minha marmita, velho. Califórnia Store, vem aí, minha gente, a moda cal, tripa, taquaritinga e toda a nossa região. Os cowboys, pras cowgirls.
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0: Tá tudo nos preparativos lá, minha gente. Quero ver, maestro.
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0: Cadê o mineiro de Araraquara? Alô, mineiro, tá pescando, mineiro. Ei, mineiro. O mineiro, pega um peixe aí, traz pra nós aí pro sabadão pra fazer um peixe assado aí, mineiro. Que, já acabou, nós tá caçando as moedas no fundo da caminhonete lá no porta-lua, velho.
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0: Bora de moda, minha gente, 20 horas, 8 minutos, 93,7, vem com a vida, rádio ligado, antenado com a gente no sítio, na chácara, fazenda, pela cestra da vida, quero ver.
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0: Saudade de alguém, mas eu não sei se eu já não vejo, maestro.
7: Deus carinho.
0: Quero ver.

dando zoom. Acha coração, vambora, berrandeiro, vai. Pega, pega na tuia, berrandeiro. Repico berrante, seu moço. Ao toque do berrante, meu povão apaixonado pelos modão. A dona Josefina, mais um nível. Muita saúde, muita luz, muita paz no caminho. Vambora, berrandeiro, velho. Lá na minha querida Bahia. O Jair Castanhar em Taquaritinga gosta demais também da programação. Quero ver, maestro Oscar. Chapéu Preto também com a mãezinha internada. Quero ver, gosta demais. A empreitada é perigosa, sabe, meu povão? Mas não vai diluir o Marquinhos lá na Mirassol do Oeste. Um abraço pra você, Marquinhos.

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6: Bom demais, mas já tá aí 20 horas e 18 minutos, 93, com a Sede Bem com a Vida no seu rádio. Noite de quarta-feira, um abraço lá pro Xabel Preto, pra toda a galera, e Jurubema também, lá pro Pedrinho também, lá o Lemonzinho, gosta demais da programação, bota também lá na minha querida Cando Rodrigues, um abraço, bota, vambora. Seu Toninho Gibertone, abração pro senhor, seu Toninho Gibertone, entra em contato comigo, seu Toninho Gibertone, vocês vieram o que a Pia aí organiza pra nós, hein? Marcão Risse na sexta da vida, Marcão Risse tá acelerando pra chegar no sabadão com a gente, Marcão.
7: Ia mesmo, né?
6: Abraço, o que que é, seu senhor?
7: Gente boa, rapaz.
6: Vou parar de puxar o saco também, tá, seu senhor, organiza aí que o facão vai comer, se não aparecer na segunda-feira, organiza, organiza, vai. 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

0: Guarda, abraço lá pro Rodinei Burke. Alô, Rodinei, diz que vai passar por aqui também no relâmpago, que não sabe da rua. Um abraço pra você, Rodinei. Obrigado de coração, meu carinho. Vambora, velho. Crescendo, que essa anda sumiu, velho. Um abraço, meu amigo Trinca, também lá da concessionária marca Volkswagen. Alô, Trinca, um abraço pra você, velho. Chico na Traia, um abraço pra toda a galera por lá. O Carlão do Guincho em Araraquara também. A dona Leonício, um abração pra dona Nordestina por lá, velho. Tudo na rama, agora que carregou o celular, Fortuninha mandando informação. Ei, Fortuninha, vou te contar pra você o nome do cara, o Pedrinho da Costa, o sobrenome do cara, velho, Fortuna, velho. Ô, Cristiano Queçada, me ajuda aí, ô Marquinho do Coqueiro, fala comigo, Cadeiro, velho. Lá de Camarça, os caras ajeita a tuia, vambora.
1: Ô, Gaúcho, boa noite. É o Zé Roberto aqui de Guadalupará. Só com uma moda pra nós do Fiuca, se der um favor.
0: Tá, beleza. Vou mandar o som por Deus pra você. Vambora aqui. Correria grande, minha gente. É um cursinho de porco no seu rádio. Esse programa coletivo Carabu FM. De bem com a vida. Ajeitando a tua e amanhã só se quer. Vambora, quero ver. Já pega o riozinho, seus caras, na ponta da guia. Essa moda do riozinho. Ah, demora meia hora, seus caras. Acaba o programa. Acaba o programa, não acaba a moda, velho. Abraço, José Antônio. Abinuel, prazer comigo, alô, você.
2: Boa noite, Gaúcho. Tudo beleza, hein?
0: Oh,
2: bom trabalho aí pra vocês, hein? Dessa audiência tua, que é muito grande aqui.
0: Muito obrigado.
2: Aqui o Abinuel que tá falando de Piranji. Queria ver a música rolando, o Boldrinho. Vida Malvada, se for possível.
0: Essa vida, nossa, meu Deus.
2: Me ofereço pra todo mundo que gostar e pra... Por mais de 6 milhões de ouvintes, igual você me anunciei na rádio, valeu?
0: Muito obrigado.
2: Tá no canal do canal tá de bem com a vida. Valeu?
0: Sim. Abraço, vambora. Tá na tuia, parceiro! Mandar um abraço lá pro Cui também, Cui Funeleiro, que é um churrasqueiro aqui, é o Bruto Rusco aqui, que vai preparar lá os preparativos lá, só chegar lá pras filmagens lá também. Alô, Marquinhos, abraço pra você, o Marquinhos, o homem das câmeras lá, só chegar.
3: Ia mesmo, né?
0: O homem das câmeras lá, rapaz, de certo, você vai ter 70 flashes, só chegar.
3: Gente do céu!
0: O senhor vai estar presente também, né, seus caras, organiza, né?
3: Não vou.
0: Não, vai desentender agora, velho. Vai desentender agora, seus caras. O senhor falar que não vai mais uma vez, rapaz.
4: Não começa não, que eu te bloqueei. Eu já te bloqueei, você não vai saber nem de onde vem a bloqueação.
0: O senhor vai devagar. Até no sábado o senhor pode segurar a minha bloqueação aí em dia, seus caras. Depois do sábado nós vai mandar um bloqueamento aí pra um punhado, pelo jeito, hein, velho? Ah, só vou, organiza. Ah, gaúcho, eu vou, telecoach, coisa e tal. Meu Deus do céu, né? Vai estar presente. Eu vou dar o nome dos camaradas depois, viu? Eu vou dar o nome dos camaradas, viu? Eu vou dar o nome dos camaradas que incendiou pra fazer. Eu vou fazer o podcast lá, pra gente contar a história da nossa jornada. Ah, né, pra incentivar agora todo mundo correndo, né? Então tá bom, dá nada não, vai acontecer a mesma coisa. Mas depois vocês vão me procurar no WhatsApp, vai estar que nem aquela fotinha, que nem aquela música da Fátima Leão lá. Cadê a fotinha dele? Agora! Por isso é que eu vou tocar ela, parceiro! Quero ver, quero ver! Essa é a máquina sonora. Vamos rir, meu povão! É só pra beber, velho. Pega lá amanhã, Oscar, pega lá o...
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0: O para tudo lá.

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3: De bem com a vida no seu rádio, maestro, 20 horas e 34 minutos, peças e acessórios é Guaroval, tem Jaboticabal. 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Um abraço lá pro Fábio, lá pro Thiago, lá pro Rony também, o Correia, lá pro Marcão, lá pro Urias, lá pro Henrique também, o Michel Teló também lá da Novato, um abração pra toda a galera lá, raja coração, abraço lá Fabinho, lá pro Cezão também, vambora, velho. Ajeitando a tua, maestro, os caras do lado de cá, vambora, quero ver, maestro, os caras do lado de cá, alô você.
4: Ô Galchão, boa noite, você tá bom, meu irmão?
3: Bom, tá
4: aqui
3: bem.
4: Tá bom, graças a Deus. Hoje tô por Nova Europa, viu? Graças a Deus, folga, né? Mais do que merecida, estamos por cá, curtindo o seu maravilhoso programa aí.
3: Muito obrigado.
4: Manda para nós, é a Rio de Prata, quero oferecer para todos os ouvintes, né? Todos os nossos amigos ouvintes aí, e para quem estiver curtindo aí. Tenha uma boa noite, viu, Galchão? Você, sua família e todos os ouvintes, que Deus continue abençoando grandemente.
3: Um abraço.
4: E parabéns aí pelo programa mais uma vez, viu? Só modão bom, é que nós gosta, velho. Tá bom demais. Fui!
3: Abraço, vambora. Luiz Adriano, um abraço pra você, vambora aqui. Urupês, a galera vem lá de Urupês pra projetar comigo. Olá, você.
5: Ô Gaúcho.
3: Oi.
5: Somos aqui da cidade de Urupês. O Amaral, o Torra, o Rê, a Lenda Urbana de Urupês e o Ratinho. Acabamos de fazer o serviço aqui numa lanchonete Avenida Lanche de Urupês. Uma pintura, agora tô tomando uma geladinha.
3: Ai, que beleza.
5: Tá da hora, né, Galuxo?
3: Abraço.
5: Mandei pra nós, Lourenço e Norival. Se ainda existe amor, forte abraço, fica com Deus, meu querido.
3: Um abraço pra você, vambora. Quero ver, Marcos, pega na tua e o Madão, véi. 20 horas e 37 minutos, Neizinho, espada americana também, já tá nos preparativos por aí, Neizinho, abraço pra você, Neizinho. Neizinho já compareceu, Neizinho falou, eu não faio nessa aqui. Abraço, Neizinho, obrigado de coração pela consideração, viu, velho. O Marquinho do Coqueiro também, né, seus caras?
6: Ia mesmo, né?
3: Marquinho do Coqueiro.
6: Gente boa, rapaz.
3: Também é bom parar de puxar o saco também, viu, velho, organiza, velho.
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3: Já coração, 20 horas e 37 minutos.
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3: Lá pro foto também, lá do bairro Esperança. Foto, lá abraço pra você. Alô, Julião, pra você comigo. Eu vou de moda, vai.
8: Boa noite, Zoom. Julião de Monte Azul.
3: Chique.
8: Hoje vamos com uma do Zoom. A chama do Zoom aí que fala de caminhoneiro.
3: Tá, beleza.
8: Mandar pros bichos loucos aí da estrada. O Carlão do Guincho, nosso lenda, Gerardinho Benzedor, mandar pra minha mãe Dona Odete, pra minha irmã Célia e pra todos que estiver ouvindo. Tchau, obrigado.
3: Tá, beleza, já eu vou mandar uma do Zoom pra vocês, maestros, vambora aqui. Agora vai uma dão mais ou menos assim pra galera da Sexta da Vida. Alô, Marcão Rios, abraço pra você, acelera, parceiro. Marcão Rios falou pra mim assim, Gauchão, velho, eu vou acelerar. Eu vou acelerar para estar sábado com você nesse podcast com a Malu Monteiro e a Marcelena. pra gente falar das histórias da nossa vida. Quero ver, quero ver.

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2: Bom demais, minha gente, aí 20 horas 46 minutos. 46 minutos para esses caras. Aqui do lado de Gatuma, lá de Itapina, Santarém com a gente. Vamos
3: embora. Ô, Gaúcho, meu locutor do Brasil.
2: Muito obrigado.
3: Chama, que aqui quem fala é o Ferreira Grilo.
2: Sará, muito obrigado.
3: Manda um modão pro Xanaro pra nós, que nós estamos na chácara do Alemão. E aqui nós estamos comendo uma feijoada top da galáxia.
2: Olha que beleza.
3: Aqui eu, Bob, Simar, Simar Fusca, o Alemão do Doca. O Zé Gris está indo embora.
4: E o Baiano de Campinas.
3: O Baiano de Campinas, mas na verdade é o Baiano da Bahia, né? Manda um modão para nós aí, para todos os ouvintes seu e a galera aí da rádio. Ferreira Grilo, chama que é feijoada da mão.
2: Um abraço para você, Gaiteiro Velho. Lá de cá, maestro, os caras ajeitam o terreno aqui, vambora. Alô, você.
5: Boa noite, Gaúcho. É o Valdeci aqui de Matão, do Quarto Centenário. Tô aqui no Vila Flórida montando guarda-roupa, que semana que vem a gente tá partindo pra cá. Curtia, Canal 1, só ouvindo o modão.
2: Um abraço pra você, Gandeiro Velho, Valdecir, obrigado, coração. Vambora. Alô, você.
6: Alô, Gaúcho, boa noite. Marcão, que eu joguei aqui. Cheguei de Fernandópolis agora, carregado de limão.
2: Olha que beleza.
6: Marquei a vez aqui na cidade, que eu joguei mesmo. Agora tô ouvindo a rádio aqui, tomando uma cervejinha aqui, ouvindo a Canal 1. Tô possível só com o Zé Rico aí, de cara com a saudade.
2: Um abraço pra você, vambora, pega na tua, maestro.
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2: Pega na tua, madão, maestro, pega na tua, vambora, quero ver, maestro, quero ver, quero ver. 20 horas 48 minutos. Vamos antenado com a gente, 93,7 de Bem com a Vida. Alô, você.
8: Ô, Galchão, velho. E aí, velho de guerra.
2: Como é que você tá?
8: Beleza? É o Galo aqui do São José do Rio Preto aí. Eu pedi uma música ali pro nosso amigo italiano. Tá bom? Nós tá aqui no Meritituba, eu, o Galo Velho, o Buiú, Baleia. Até que já pediu uma moda pra ele, mas até agora não cantou, não. Manda outra aí pra nós aí, uma do Milionaza Rica aí, ó. Tá bom? Por gentileza, manda um alô pra nós aqui, nós tá no Militituba.
2: Um abraço pra galera de São José do Rio Preto, mas.
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2: Pega na tua, mas só os caras, essa aqui, pra galera que foi pescar no Pantanal. Quero ver. Peixe não trouxe, né? O Jovem Donzelo. Carimbou o peixe lá no mercado da Ligus. Bora, quero ver, vai.
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0: meu velho pai, modão de primeiríssima qualidade, é o Samance da Moda Sertaneja, maestro.
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0: Marquinho tá lá em Mirassol do Oeste, entrando com a gente. Marquinho, um abraço pra você, Marquinho, velho, Aristil, prosseia comigo do lado de cá, vambora, quero ver.
2: Aô, Cabocão, boa noite, Cabocão, você tá bom?
0: Chique.
2: Aô, Gaúcho, manda uma moda pra nós aqui na Fazenda Santana, aqui em Acanga. Você tá curtindo o modão aqui, tá eu, o Doni, o Aristil, o de Everton, né, tá curtindo aqui, queimando um osso aqui, ô Gaúcho. Um abraço, tudo de bom.
0: Tudo pra você, obrigado.
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0: Bora, maestro, bora, maestro. Vamos lá de cá, vambora.
4: Boa noite, Gaúcho, boa noite, Bitinga e região.
0: Boa noite, velho.
4: Boa noite, Gaúcho, boa noite, Bitinga e região. Taquaritinga, Dirceu, Aparecido Santos.
0: Um abraço, Dirceu, obrigado de coração, vambora.
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0: 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Ajeitando a tuia, agora só os caras têm 3 minutos. Vai, Lourenço Lorival. Se ainda existe a boa bandida. O zumbi é forte, a galera de perto e a galera de longe. Vambora, quero ver. Os amigos caminhoneiros, zumbi é forte. Sim.

0: Minutinho, dois minutos para o crepúsculo final. Somos de Brasília, vem aí, prosseia.
1: Boa noite, Bitinga, região Taquaritinga, Dirceu Aparecido dos Santos. Assistindo o comitivo de rodeio, programa do Gaúcho, Valdir, José de Camargo, Mussum da Vila São José, Tim Botero de Santa Cidade e Clair Pedreiro dos Altos da Vila Maria na audiência. Roda uma música para nós, Gaúcho. E Tonique Tenoco, Aparecida do Norte. Uma boa noite, muito obrigado.
0: Chique demais a moda, vambora, maestro! De cara com a saudade. Essa moda que vem a fotografia lá no fundo do copo, Marcelo, essa aqui é a bandida.

0: sentia.
1: Que é, Jô? O senhor quer falar aqui no meio da programação? O senhor cortando a moda, seu senhor? Fala comigo, velho.
2: Vamos deixar a voz do Brasil entrar. Brasília e Renovel.
1: Ah, tá, tinha até esquecido.

chama, maestro Oscar, os homens de Brasília, vai carregando lá, maestro Oscar, ajeita. Nica Selvagem, é triste que o Patinho, quando a vontade de ficar, um abraço, um zumbi forte, é você de perto, você de longe.

0: levou.
1: Ontem. 21 horas e 1 minuto, maestro Oscar Raja, coração às 5 da manhã, a gente volta de acordando da Guaratinga e toda a região, minha gente. Ajeitou, já tá tudo pronto, maestro.
2: Ia, né?
1: Vambora, velho. Obrigado a você de perto e você de longe pelo carinho da sua audiência. Obrigado da Guaratinga e região, aos Baruate, aos patrocinadores dessa programação. Um zoom bem forte a vocês.
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1: 5 da manhã, eu te acordo da Guaratinga e toda a região na máquina sonora 93,7 pra você que está te bem com a vida, maestro.